0: justamente nessa perspectiva, seja da saúde mental, seja da saúde financeira.
1: Crimes no ambiente digital.
2: Operações identificam grupos envolvidos em crime de ódio e incentivo à violência. Márcia Fernandes.
3: O Laboratório de Operações Cibernéticas atuou na análise de evidências digitais e na articulação entre as forças de segurança envolvidas.
1: Hoje, na apresentação da Voz do Brasil, Luciana Vasconcelos e Luciano Seixas.
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1: Foram realizadas duas operações para desarticular grupos criminosos que utilizam plataformas digitais para disseminar violência e propagar discursos de ódio.
2: As operações foram executadas em conjunto com as polícias civis de diferentes unidades da federação.
1: E os resultados foram apresentados hoje. Os detalhes você vai ouvir agora na reportagem de Márcia Fernandes.
3: A Operação Rede Interrompida da Polícia Civil do Distrito Federal apura a existência de uma organização extremista que utilizava comunidades do aplicativo Telegram para planejar atos violentos e disseminar conteúdos preconceituosos contra determinadas raças, religiões e também contra mulheres. O diretor de Operações Integradas e de Inteligência do Ministério da Justiça e Segurança Pública, Anchieta Neri, destacou algumas das medidas adotadas.
4: A partir dessa articulação, a gente teve medidas de busca cumpridas em 8 estados da federação. A gente cumpriu algumas medidas de internação provisória e um mandado de prisão. O que se investiga ou o que se apurou não diz respeito meramente a opiniões, mas sim à própria intolerância e planejamento de atos severos de violência. Por isso, havia a necessidade de uma atuação rápida para que a gente não tivesse a possibilidade de ocorrer qualquer sinistro.
3: Já a Operação Lívia investigou uma rede criminosa que utilizava de plataformas virtuais para atrair adolescentes e incentivá-los à prática de violência. A investigação foi conduzida pela Polícia Civil de Mato Grosso do Sul, após a morte de uma menina de 13 anos. A Secretária Nacional de Acesso à Justiça, Sheila de Carvalho, comentou que a operação conseguiu impedir outros crimes.
5: A operação permitiu evitar que mais uma menina fosse vítima, que já estava mapeada para isso acontecer nos próximos dias. Então, esse esforço integrado que a gente tem realizado é para manter as nossas mulheres vivas.
3: Nas duas operações, o Laboratório de Operações Cibernéticas atuou na análise de evidências digitais, na identificação de conexões entre investigados e na articulação entre as forças de segurança envolvidas. O ministro da Justiça e Segurança Pública, Wellington César Lima e Silva, destacou a importância do trabalho integrado.
6: Nós temos um fluxo de cooperação permanente com a Polícia Federal, com as polícias civis dos diversos estados, com os ministérios públicos dos diversos estados, com os diversos órgãos de inteligência. Esse tipo de colaboração possibilita uma atuação integrada e qualificada no combate a esses crimes.
3: As investigações permanecem em andamento para análise do material apreendido, a identificação de outros envolvidos e a responsabilização dos investigados, conforme o avanço dos respectivos inquéritos policiais. Lembrando que os casos de violência contra mulheres podem ser denunciados pelo Ligue 180, que funciona 24 horas por dia, gratuitamente. Reportagem Márcia Fernandes.
2: E estão abertas as inscrições para o curso Gestoras em Rede, voltado à formação de gestoras estaduais e municipais que atuam com políticas públicas para as mulheres.
1: A capacitação é gratuita e será realizada de forma online.
7: Estão abertas as inscrições para o curso Gestoras em Rede, Formação em Gestão de Políticas Públicas para as Mulheres. A iniciativa é destinada a gestoras estaduais e municipais responsáveis pela elaboração, coordenação e implementação de ações voltadas à promoção dos direitos das mulheres. O curso é gratuito, tem carga horária de 96 horas e vai ser realizado com atividades online, ao vivo e também em formato assíncrono. A formação em integra uma estratégia nacional de fortalecimento da gestão pública e de cooperação entre União, estados e municípios. O objetivo é oferecer instrumentos para planejamento, execução, monitoramento e avaliação das políticas públicas, além de criar uma rede permanente de troca de experiências entre as equipes que atuam nos organismos de políticas para as mulheres. Ao final do curso, as participantes devem elaborar diagnósticos e planos de ação voltados aos próprios municípios e estados. Para se inscrever, acesse gestorasemrede.com.br. Claudimário Carvalho, para a Voz do Brasil.
1: As propagandas e publicidades sobre apostas de cota fixa, as chamadas bets, passaram a ter novas regras voltadas à proteção aos consumidores.
2: Elas estabelecem, entre outras coisas, limites sobre o que pode ser dito nessas propagandas, responsabilização solidária de quem veicula as publicidades e proteção às crianças e aos adolescentes.
1: Além disso, as propagandas de bets terão também que exibir mensagens de alerta sobre os riscos envolvidos nas apostas.
2: Sobre tudo isso, nós conversamos com a secretária de Prêmios e Apostas do Ministério da Fazenda, Daniele Correia.
1: Eu e Mariana Jungmann também falamos com ela sobre saúde e bets. Acompanhe.
8: Secretária Daniele Correia, muito bem-vinda à Voz do Brasil. Vamos falar um pouco sobre essas duas portarias que regulam a publicidade sobre as apostas de cota fixa. A gente pode traduzir que é uma regulamentação sobre as propagandas de bets, assim, para ficar mais claro para o nosso público. E o que, que estabelecem essas portarias?
9: Bom, obrigada. Para a gente é sempre importante aqui na Secretaria de Prêmios e Apostas ter a oportunidade de tratar sobre o tema. E, de fato, quando a gente está falando dessas duas portarias, as portarias mais recentes aqui, a gente está falando desse universo de publicidade, propaganda e ações de marketing nesse mercado de aposta de cota fixa. Acho que é sempre importante dizer que esse mercado de aposta de cota fixa é um serviço público, né? E a lei, a 14.790, é a lei que traz ali a regulamentação e traz ali diretrizes legais na implementação, não só desse tema de publicidade, mas diversos outros temas. E a nova portaria ministerial ali, a 73, ela traz ali, reforça alguns conceitos, acho que amplia ali a questão da proteção ao consumidor apostador. Mas também traz ali a distribuição da responsabilidade solidária em todo esse veículo de comunicação, de divulgação, seja pessoas físicas e jurídicas, nesse mercado de apostas. E a gente tem uma outra portaria que altera a portaria que trata de jogo responsável, que trata dessas obrigações também legais que os agentes operadores precisam cumprir entre publicidade, ações de marketing e propaganda, que é justamente as frases de advertência, né? O 18+, e foi importante para a gente ali trazer e clarificar sobre o tema.
1: Essas frases de advertência, né, que vão ter que conter nas publicidades, elas devem dizer o quê? E que tipo? E por que que esse tipo de mensagem é importante, secretária?
9: Bom, as frases é: o Ministério da Fazenda adverte. E aí você tem: aposta não é investimento. Essa é uma das frases. A outra é: apostar pode causar dependência, né? E uma questão de que apostar faz você perder dinheiro. Então, é justamente nessa perspectiva, seja da saúde mental, seja da saúde financeira, do endividamento.
1: Ainda falando das mensagens, ela tem um tamanho mínimo, né? Ou seja, tem que estar num formato legível, facilmente visível, né, para o consumidor.
9: Exatamente. A gente traz ali, e aí, de novo, né, a necessidade de que eles estejam ali num tamanho mínimo de 10%, e a gente reforça, inclusive, nessa nova portaria, que eles precisam estar de uma maneira horizontal, né? Porque muitas vezes, né, tornar essa frase de uma maneira muito mínima e verticalizada dificulta até a leitura por parte, né, da sociedade.
8: Escondendo a frase.
9: Exatamente.
8: Né?
9: Então, a necessidade de se ter isso de maneira legível, né, num contraste visual ali também, né, você ter um fundo ali que a pessoa consiga ler. E eu acho que são todas essas informações que são importantes.
8: Agora, um outro ponto importante dessa nova regulamentação sobre a publicidade de jogos é que ela passa a responsabilizar também quem faz a propaganda, né? Quem veicula a propaganda. E aqui a gente está falando, inclusive, dos influenciadores digitais, secretária, dos veículos de comunicação, e aí enxergando os influenciadores digitais também como uma espécie de veículo de comunicação, é isso? O que está previsto nessa responsabilização?
9: Sim, a ideia é a portaria, ela traz isso tanto voltado para pessoas físicas quanto para pessoas jurídicas, né, que veiculem, que distribuem, que impulsionem, né, que propaguem, não só a questão das bets ilegais, aí eu acho que é importante também, né, você ter essa responsabilização, porque quando você está falando de um ambiente ilegal, você não tem essas ferramentas à disposição daquele consumidor, daquele apostador, então, né, você fica muito mais frágil no desenvolvimento de riscos e de transtorno de jogo e do endividamento, então elas não precisam cumprir as regras e também no processo, né, de junto com as operadoras legalizadas, mas no processo de cumprir o que está dizendo ali a lei, né, no sentido e das portarias, reforçado agora pela portaria interministerial, no sentido de que o jogo ele tem restrições na sua publicidade, né? Você não pode dizer que o jogo ele substitui a renda, você vai ficar socialmente aceito, né? Você é mais bonito porque você joga. Então, a própria proteção que a gente comentou aqui, né, da criança e do adolescente, então você não pode veicular para a publicidade para a criança, né? A criança não pode ser alvo da publicidade, ela não pode estar na publicidade. Então, eu acho que a distribuição da responsabilidade aí, eu acho que é importante, né, nesse mercado.
1: Secretária, esse tipo de regulação sobre a publicidade deve ter efeito para reduzir a quantidade de apostas, né? Especialmente nos casos de compulsão, não é isso?
9: A ideia é justamente isso, né? Se você está num ambiente, no mercado onde você está falando de entretenimento, né? E quando isso passa, isso não é mais um entretenimento, isso não, você está colocando aquela pessoa em risco, né? Então, de novo, essa é uma série de mecanismos que eu acho que é importante, né, colocar à disposição. E aí eu queria ter a oportunidade aqui para dizer que a gente lançou no final, obviamente, o Ministério da Fazenda, junto com a SPA, isso já estava na agenda regulatória, a gente lançou a plataforma centralizada de autoexclusão. Então, hoje, se um cidadão, ele não quiser estar, apostar, ou ele não quiser estar nessa atividade, ou, enfim, estar nesse mercado, ele pode utilizar essa plataforma, onde você fica auto-excluído de todas as plataformas autorizadas pela SPA em âmbito nacional. E aí você pode dizer se é por um prazo determinado ou por um prazo indeterminado. Então, você pode se auto-excluir por um mês, por 3 meses, por 6 meses, por 9 meses, por 12 meses, ou indeterminado. E lá, você pode dizer o motivo também. E a gente percebe que um dos principais motivos é justamente a perda de saúde, de controle mental, né? Então, acho que, de novo, essa é uma outra ferramenta também à disposição de qualquer pessoa da sociedade, obviamente, né, que queira utilizar. E a gente traz ali uma série também de outras questões, como ferramenta de autoteste da saúde, autoteste financeiro. Enfim, são todos os mecanismos e ferramentas nessa questão do jogo responsável.
8: É importante aqui a gente lembrar também que quem tiver identificando que tem problemas de saúde mental relacionados à questão do jogo, deve procurar ajuda,
9: sim,
8: né, secretária?
9: Exatamente.
8: E aí dentro do SUS a gente tem possibilidades, sim, de acompanhamento e de tratamento, né?
9: Exatamente. A gente tem um acordo de cooperação técnica com o Ministério da Saúde, que é um grande parceiro. A gente, ano passado, começamos com um grupo de trabalho interministerial, junto com o Ministério da Saúde, Ministério do Esporte, a Secretaria de Comunicação Social, justamente nesse trabalho de se pensar, né, quais são as ferramentas, porque quando você tem identificação de que você tem um risco, né, ou desenvolvimento de um potencial risco ali, você também precisa procurar caminhos. Então, o SUS, ele desenvolveu ali, ele fez um trabalho junto com toda a rede de colaboradores, não só da Unidade Básica de Saúde, mas também do próprio CAPS, né, na formação, né, no desenvolvimento da capacitação dessas pessoas, no recebimento dessas pessoas, na identificação dessas pessoas. Também fez ali um teleatendimento, então eles construíram, desenvolveram um teleatendimento voltado para essa parte de transtorno do jogo, de identificação, e o desenvolvimento ali de capacitação junto às unidades do CAPS, né, mais próximo da localidade da pessoa. Então, a gente também, na página da plataforma centralizada de autoexclusão, a gente fornece todos esses telefones, esses endereços, a página do DataSUS, se a pessoa também quiser fazer o seu autoteste da saúde, né, porque você se identifica, mas você precisa também achar um caminho ali.
8: Muito bem, nós conversamos com Daniele Correia, secretária de Prêmios e Apostas do Ministério da Fazenda. Secretária, muito obrigada pela sua entrevista à Voz do Brasil.
9: Obrigada a vocês.
2: Como nós ouvimos, o Sistema Único de Saúde oferece ajuda para quem enfrenta problemas relacionados a jogos e apostas.
1: O serviço de teleatendimento em saúde mental teve início em março e, a partir de hoje, oferece 100 mil acompanhamentos por mês.
2: O atendimento é remoto, sigiloso e pode ser o primeiro passo para o acesso à rede pública de cuidados.
10: Segundo o Ministério da Saúde, mais de 25 milhões de pessoas fizeram apostas em 2025. Desse total, cerca de 4,4% apresentam dependência de jogos, condição que pode causar prejuízos à saúde mental, às finanças e às relações pessoais. Alguns sinais podem indicar a necessidade de buscar ajuda, como o aumento do tempo ou do dinheiro gastos com apostas, preocupação constante com jogos e mudanças no sono, no humor, na rotina ou nos relacionamentos. O Sistema Único de Saúde oferece atendimento sigiloso para pessoas que enfrentam esse problema. O serviço funciona como porta de entrada para a rede de atenção psicossocial e disponibiliza orientação, acompanhamento profissional e apoio também aos familiares, como explica o ministro da Saúde, Alexandre Padilha.
11: Então, além de abrir a porta do cuidado individual, de quem sofre com vício e dos seus familiares, a gente está abrindo uma outra porta, que é ter um diagnóstico cada vez melhor do problema, para ter ações cada vez mais preventivas, regulatórias.
10: Para acessar o atendimento remoto, basta entrar no aplicativo ou na versão web do Meu SUS Digital, fazer login com a conta gov.br, acessar a área de mini-apps e selecionar a opção Problemas com Jogos de Apostas. Em seguida, o usuário responde a um autoteste que auxilia na identificação do tipo de cuidado mais adequado. Quando o resultado indica risco moderado ou elevado, o encaminhamento para o teleatendimento é feito pela própria plataforma. Nos demais casos, são apresentadas orientações sobre os serviços disponíveis na rede de atenção psicossocial. De acordo com o Ministério da Saúde, o serviço remoto teve início em março e passa a oferecer 100 mil atendimentos mensais, explica o diretor do Departamento de Saúde Mental, Marcelo Quimate Dias.
12: Então, nessa primeira ação, nós tínhamos uma média de mais ou menos uns 600 atendimentos por mês. Tivemos uma procura muito grande e, a partir de agora, a gente vai passar a oferecer até 100 mil atendimentos por mês.
10: Quem preferir, também pode procurar atendimento presencial em uma unidade básica de saúde. No local, a pessoa e seus familiares recebem acolhimento, orientação e avaliação inicial. Quando necessário, a equipe pode encaminhar o paciente para o Centro de Atenção Psicossocial, o CAPS, onde é oferecido atendimento multiprofissional. Reportagem Thaís de Araújo.
1: E relembrando, pela plataforma de autoexclusão é possível solicitar o bloqueio do acesso às plataformas de apostas.
2: Para isso, basta acessar a página da ferramenta e entrar com a conta gov.br.
1: Doadores de sangue que colocaram piercing, fizeram tatuagens ou cirurgias não precisam mais esperar 12 meses para voltar a doar.
2: Pois é, as regras para doação foram atualizadas e devem estar implantadas nos hemocentros do país até setembro.
1: O objetivo é aumentar os estoques de sangue, garantindo a qualidade e a segurança do material.
13: Doar sangue salva vidas. Para se ter uma ideia, uma única doação pode ajudar até 4 pessoas. A funcionária pública Axa Cruz, que mora em Brasília, já doa sangue há 16 anos.
14: Um ato tão simples, rápido e que pode salvar vidas. Então eu me sinto muito honrada. 3 vezes por ano, inclusive uma delas é no dia do meu aniversário. Para mim já virou uma tradição.
13: E quem recebe esse sangue pode ficar tranquilo. Todo o material coletado passa por um rigoroso controle de qualidade e por testes que garantem a segurança das transfusões. Para reforçar ainda mais esse controle e ampliar a segurança de doadores e pacientes, o Ministério da Saúde atualizou os regulamentos técnicos que orientam os serviços de hemoterapia em todo o país. Como explica a gerente de captação de doadores do Hemocentro de Brasília, Kelly Barbie.
15: Cada vez mais no sentido de aprimorar, de melhorar os exames para testar uma qualidade cada vez maior desse sangue coletado. Então, você não vai precisar esperar mais 12 meses para muitos impedimentos. A maioria agora é de 4 meses. Como eu falei, do piercing, da tatuagem, de medicamentos, de cirurgia, enfim, a novidade é muito boa e muito bem-vinda.
13: O Felipe, que doa sangue há 30 anos, sabe da importância desse ato de amor.
16: Me traz um sentimento muito bom, né? Um sentimento de solidariedade com o próximo. E além disso, a gente nunca sabe quando vai precisar, um familiar também, né? Então é muito importante, eu saio com o coração aquecido.
13: E para você que nunca doou sangue, é muito simples. Basta procurar um hemocentro mais próximo, ter entre 16 e 69 anos, pesar no mínimo 50 quilos e estar em boas condições de saúde. Não apresentar sintomas de gripe, resfriado ou febre. Não precisa estar em jejum, mas nas 4 horas que antecedem a doação, deve evitar a ingestão de comidas gordurosas. Reportagem Cleide Lopes.
2: Se você é responsável por crianças ou adolescentes com menos de 15 anos, fique atento.
1: A campanha nacional de multivacinação já começou em todos os postos de saúde do país.
2: Essa é a chance de proteger o público infanto-juvenil contra doenças como poliomielite, influenza e hepatites.
1: O dia D da campanha vai ser em 22 de agosto e a mobilização vai até 1º de setembro.
17: A campanha nacional de multivacinação teve início nesta segunda-feira e vai até 1º de setembro. Crianças e adolescentes menores de 15 anos são o foco principal para atualizar a caderneta de vacinação. Pela campanha, são ofertados os imunizantes previstos no Calendário Nacional de Vacinação do Ministério da Saúde, como poliomielite, tríplice viral, hepatites A e B, febre amarela, HPV, influenza, Covid-19 e dengue. Para receber a vacina, basta comparecer à unidade básica de saúde mais próxima da sua residência e levar documento de identificação, cartão do SUS, se tiver, e a caderneta de vacinação. Já o dia D da mobilização será em 22 de agosto. Para informações sobre horários de atendimento e disponibilidade das vacinas, basta consultar a unidade de saúde do seu município.
2: Priscila Machado, para a Voz do Brasil. Contribuintes que têm pendências com a Receita Federal, começou a valer hoje mudanças no atendimento presencial relativas ao imposto de renda.
1: A portaria proíbe o fornecimento de cópia de declaração do imposto e recibo de entrega nas unidades de atendimento.
2: Saiba o que muda no atendimento com Daniele Popov.
18: Portaria publicada nesta segunda-feira traz mudanças como a proibição do fornecimento de cópia da declaração do imposto sobre a renda da pessoa física. A entrega do recibo relativo à declaração também foi proibida nas unidades de atendimento da Receita. As mudanças foram adotadas para reduzir os riscos de acesso indevido a informações protegidas por sigilo fiscal, já que documentos como a declaração do imposto de renda contêm dados pessoais sigilosos e que podem ser usados indevidamente. A partir de agora, a cópia da declaração e o recibo de entrega passam a ser disponibilizados exclusivamente por canais que utilizam mecanismos de autenticação e controle de acesso. Outras alterações que a portaria traz são ajustes relacionados ao atendimento presencial, ao atendimento orientado e à recepção de documentos em processos de atendimento digital. Daniele Popov para a Voz do Brasil.
1: Curso Nacional de Escrita Criativa tem inscrição aberta até quarta-feira, dia 5 de agosto.
2: Com ele, o participante vai aprender a produzir textos que buscam envolver, emocionar ou prender a atenção do leitor ou ouvinte por meio da criatividade na linguagem, na estrutura e na narrativa.
1: A chamada pública vai selecionar 1.000 participantes.
2: Os selecionados vão receber de forma gratuita formação em escrita criativa em todas as regiões do país.
1: Mais informações no site da Universidade Federal do Rio Grande do Sul, em ufrgs.br/territórios da escrita.
2: E essas foram as notícias do governo federal.
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1: Fique agora com as notícias do Poder Judiciário e do Congresso Nacional. Boa noite.
2: Boa noite para você e até amanhã.

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1: Você vai ouvir agora notícias do Poder Judiciário.
2: CNJ aprova perda do cargo de juiz e extingue a aposentadoria compulsória como punição máxima.
3: Para o STJ, olheiro que atua durante venda de drogas responde por tráfico, não por colaboração.
2: Eletricista terá plano de saúde mantido, mesmo após ter sido demitido.
3: Boa noite, eu sou Marcela Luiza.
2: E eu sou Marta Ferreira.
3: O Conselho Nacional de Justiça aprovou nesta terça-feira a perda do cargo de juiz e acabou com a aposentadoria compulsória como punição máxima a magistrados que cometerem infrações graves.
2: Pelas novas regras, nos casos mais graves, o juiz poderá ser colocado em disponibilidade com proposta de perda do cargo.
3: Nessa hipótese, o magistrado será imediatamente afastado das funções e passará a receber remuneração proporcional ao tempo de contribuição até a decisão definitiva do Supremo Tribunal Federal.
2: Com isso, o CNJ adequa as normas ao entendimento firmado em maio pela primeira turma do STF, segundo o qual a aposentadoria compulsória deixou de ter fundamento constitucional como sanção disciplinar após a reforma da Previdência.
3: Em 10 meses, gestão do ministro Edson Fachin responde por 10% das aposentadorias compulsórias do Conselho Nacional de Justiça.
2: Hoje, o plenário do CNJ extinguiu a aposentadoria compulsória como punição máxima a juízes que cometerem infrações graves. Pablo Lemos.
4: No início da sessão desta terça-feira, o presidente do STF e do Conselho Nacional de Justiça, ministro Edson Fachin, destacou alguns dados sobre os processos disciplinares julgados pelo Conselho.
5: Do final de setembro a julho deste ano, esse plenário concluiu o julgamento de 24 processos administrativos disciplinares, aplicando 11 penas de aposentadorias compulsórias, 8 disponibilidades, 4 censuras e 1 advertência. Ainda em sede de revisão disciplinar, foram aplicadas outras 2 penas de aposentadoria compulsória e mais 2 de disponibilidade. Assim, 14 juízes que cometeram faltas gravíssimas foram afastados dos quadros da magistratura. Trata-se de 10% do total de aposentadorias compulsórias até hoje aplicadas pelo CNJ, sendo essa a penalidade administrativa mais grave até então vigente.
4: Fachin destacou que a atuação disciplinar é uma das competências constitucionais mais relevantes do CNJ para a preservação da confiança da sociedade no judiciário.
3: Quem atua como olheiro ou vigilante de forma integrada e indispensável à comercialização de drogas responde pelo crime de tráfico e não por colaboração como informante.
2: Essa conclusão é do STJ, Fátima Uchoa.
6: Moradores de Goiânia enviaram um vídeo a policiais militares com 2 homens comercializando drogas. Um vendia entorpecentes enquanto o outro permanecia ao lado observando a movimentação. Os policiais os abordaram e concluíram que o segundo homem era um vigilante durante a negociação. A Justiça de Goiás considerou que ambos atuavam na comercialização das drogas, cada um com papel específico no crime. A quinta turma do STJ negou o provimento ao recurso da Defensoria Pública que buscava desclassificar a condenação por tráfico de drogas para o delito de informante. Segundo o relator ministro Ribeiro Dantas, quem permanece ao lado do vendedor e ajuda a garantir a segurança da negociação participa diretamente da prática do crime.
3: Eletricista terá plano de saúde mantido mesmo após ter sido demitido.
2: Para o TST, por se tratar de contrato de trabalho, a Justiça Trabalhista tem competência para julgar o caso. Larissa Batista.
7: O eletricista foi demitido após 37 anos de trabalho e foi informado que poderia continuar com o plano de saúde da empresa. Porém, a única opção oferecida pela companhia de energia representava um aumento de mais de 5 mil na mensalidade. No TST, ficou decidido que a empresa deve garantir, tanto para o eletricista quanto para os dependentes dele, o mesmo plano de saúde dos trabalhadores ativos. Ainda cabe recurso da decisão.
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3: Uma boa noite.
2: Boa noite.
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9: Eu sou Paula Groba.
10: E eu sou Humberto Pinheiro.
9: E estes são os destaques de hoje do Jornal do Senado, que começa agora.
10: Botão do pânico para corridas por aplicativo avança no Senado.
9: Incentivo à violência contra a mulher pode virar crime específico.
10: Leis ambientais aprovadas pelo Congresso serão analisadas pelo STF.
9: Boa noite.
10: Boa noite.
9: Mais segurança para motoristas e passageiros de aplicativos de transporte. Um projeto em análise no Senado prevê a criação de um botão do pânico para ser acionado em situações de violência durante as corridas.
10: A proposta já foi aprovada pela Comissão de Ciência e Tecnologia e agora será discutida pela Comissão de Transparência e Defesa do Consumidor. A reportagem é de Herman Kulitz.
11: O botão do pânico tem por objetivo aumentar a segurança, tanto dos passageiros quanto dos motoristas de transporte por aplicativo, como Uber e 99, e deve ser acionado em casos de violência. O texto original do senador Carlos Viana, do PSD de Minas Gerais, determinava um cadastro prévio com foto do titular da conta e do cliente que irá embarcar, e reconhecimento facial antes de cada viagem. Mas, na Comissão de Ciência e Tecnologia, o relator, senador Carlos Portinho, do PL do Rio de Janeiro, conseguiu aprovar duas alterações. Eliminou a exigência de reconhecimento facial e exigiu identificação visível nos veículos usados para o transporte pago privado de passageiros. Portinho falou sobre a importância da regulamentação.
12: O motorista também vai estar seguro, porque ele sabendo quem é o usuário, se amanhã ele sofrer algum crime, ele fica muito vulnerável e ele poder identificar, não só com os dados na plataforma, mas reconhecimento da foto, né, ou de um documento com foto.
11: O projeto aguarda a análise da Comissão de Transparência e Defesa do Consumidor. Se aprovado, segue para a Câmara dos Deputados.
9: E já está na Comissão Mista de Orçamento, a medida provisória que abre crédito extraordinário para garantir o pagamento do apoio financeiro do governo a produtores e importadores de combustíveis.
10: O objetivo é evitar que a elevação de preços por causa da guerra no Oriente Médio gere aumento da inflação nos custos de transporte, com efeito em cascata nos demais setores da economia. Repórter Alexandre Campos.
13: São R$ 3.473 milhões que serão usados para compensar o aumento do valor de compra desses insumos no mercado internacional em decorrência dos conflitos no Oriente Médio. O senador Jax Wagner, do PT da Bahia, lembrou que se nada for feito, a elevação do preço dos combustíveis poderá prejudicar toda a economia.
14: Aí o presidente tem que reagir para evitar que, inclusive, se comprometa a economia nacional, provocando uma inflação acima daquilo que a gente já tem da meta que está colocada.
13: Líder da oposição no Congresso Nacional, o senador Isalci Lucas, do PL do Distrito Federal, cobrou fiscalização.
15: Tem que ver agora o controle disso, né? Tem que controlar para ver se realmente, na bomba, se o consumidor vai sentir isso, né? E corre o risco de você dar isenção, fazer tudo isso e o preço continuar do mesmo jeito.
13: Como a medida provisória tem força de lei, a Agência Nacional do Petróleo já pode repassar aos produtores e importadores de combustíveis e óleo diesel os valores do apoio financeiro nessas operações, desde que comprovadas as importações.
9: Já está em vigor a lei que destina parte do dinheiro das BETs para o Fundo da Polícia Federal.
10: O FUNAPOL foi criado em 1997 para financiar e estruturar as operações do órgão. Repórter Pedro Pincer.
16: A lei determina que o Fundo para Aparelhamento e Operacionalização das Atividades FIM da Polícia Federal, o FUNAPOL, deverá receber até 3% dos recursos obtidos pelo governo com apostas de cota fixa, conhecidas como BETs. Esses recursos, antes montantes direcionados à Seguridade Social vão cobrir gastos com a saúde dos servidores da PF, além de retribuição por atividade extraordinária. O repasse dos recursos das apostas está previsto para ocorrer de forma gradual, 1% em 2026, 2% em 2027 e 3% a partir de 2028. O senador Randolfe Rodrigues, do PT do Amapá, ressaltou a importância desse dinheiro para a Polícia Federal.
17: O morador dos morros cariocas, o morador das favelas desse país, são igualmente vítimas do crime organizado quanto o cidadão que mora nos locais nobres. Para combater, precisa de polícia estruturada e precisa de fortalecimento, sobretudo, das instituições federais que têm a função precípua, com inteligência, de investigar o crime e de desarticular o crime. Sem recurso e sem estruturação, não se faz o combate adequado ao crime.
16: Além dessa receita, o FUNAPOL conta com transferências voluntárias de entes federativos ou de organismos internacionais vinculadas a programas de enfrentamento ao crime organizado, doações de pessoas físicas ou jurídicas, nacionais ou estrangeiras, e outras receitas legalmente previstas.
9: Quem incentivar, instigar ou ameaçar outra pessoa para que pratique violência doméstica e familiar contra a mulher poderá ser condenado até 2 anos de reclusão, além do pagamento de multa. É o que prevê um projeto de lei em análise na Comissão de Segurança Pública.
10: A proposta também estabelece aumento.

0: Cumprimento de pena quando o crime for cometido durante a vigência de medida protetiva de urgência, utilizar anonimato e envolver compartilhamento ou ameaça de divulgação de dados pessoais, imagens ou informações sensíveis da vítima. O autor do projeto, senador Efraim Filho, do PL da Paraíba, ressalta que a medida é necessária porque a instigação de terceiros, inclusive por meios digitais, contribui para aumentar o ciclo de violência contra a mulher.
1: As medidas protetivas que hoje a lei permita que sejam tomadas contra o agressor, possam ser também tomadas contra terceiros que porventura venham a também infligir a ameaça no sentido de desestabilizar a vítima, intimidá-la a ponto de retirar a denúncia ou algo desse tipo.
2: E uma série de ações que questionam decisões do Congresso Nacional com impacto no meio ambiente serão julgadas neste mês no Supremo Tribunal Federal.
0: Os pedidos à Justiça tratam da Lei Geral do Licenciamento Ambiental e do Marco Temporal das Terras Indígenas. Quem explica é o repórter César Mendes.
3: Aprovada em maio do ano passado no Congresso, a Lei Geral do Licenciamento foi criticada pela senadora Elisiane Gama, do Maranhão, por flexibilizar as licenças.
4: Quanto mais flexível, mais possibilidade de desastres.
3: O presidente da República vetou a mudança, mas a derrubada do veto no Congresso, em novembro, foi elogiada pelo senador Marcos Rogério, do PL de Rondônia.
5: Não somos poderes subalternos. Somos poderes iguais.
3: Agora, a Lei Geral do Licenciamento vai passar pelo crivo do STF no julgamento de ações movidas pela Rede, o PSOL e o Partido Verde, questionando a flexibilização das licenças para Sueli Araújo, do Observatório do Clima, inconstitucional.
6: São dispositivos que afrontam a nossa Constituição e é dever do Supremo afastar essas inconstitucionalidades.
3: O STF julga ainda neste mês ações contrárias ao Marco Temporal das Terras Indígenas e a suspensão da moratória da soja.
2: Nas eleições de outubro, o eleitor vai precisar escolher dois candidatos ao Senado, mas não vale repetir o mesmo nome.
0: Se isso acontecer, o segundo voto será anulado. Saiba mais na reportagem de Marcela Cunha.
7: Dois votos, dois nomes e duas vagas. Essa é a conta que o eleitor precisa guardar nas eleições de 2026 para o Senado Federal. Na urna eletrônica, o cargo de senador vai aparecer duas vezes. Primeiro, o eleitor digita o número de um candidato, confere a foto e confirma. Em seguida, uma nova tela será aberta para a escolha do segundo candidato. Mas não adianta repetir o número para reforçar o voto no candidato preferido. Os votos precisam ser dados a pessoas diferentes. Se o eleitor escolher o mesmo candidato nas duas vezes, apenas o primeiro voto será válido e o segundo será anulado. A votação em dois nomes ocorre porque, neste ano, cada estado e o Distrito Federal vão preencher duas vagas no Senado. O eleitor só poderá escolher candidatos que disputem a eleição na unidade da federação onde ele vota. Mas, segundo o consultor legislativo do Senado, Gilberto Guerzoni, muitos eleitores podem chegar ao dia da votação sem saber que tem direito a duas escolhas.
8: O eleitor, na hora que ele responde à pesquisa, muitas vezes ele até desconhece que tem dois votos, ele desconhece a lista de candidatos e ele não escolheu, né, o seu senador, especialmente o seu segundo senador.
7: A dificuldade aumenta porque o voto para senador divide a atenção do eleitor com as escolhas para presidente, governador e deputados. Para não esquecer nenhuma das escolhas, a recomendação da Justiça Eleitoral é levar uma colinha de papel com o número dos candidatos.
0: Com edição de Paula Groba e trabalhos técnicos de João Lira, o Jornal do Senado fica por aqui. Acompanhe agora as notícias da Câmara dos Deputados. Boa noite.
2: Boa noite e até amanhã.
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10: Plenário pode votar medidas provisórias e projetos ligados ao agronegócio.
11: Câmara aprova a regulamentação da atividade profissional do salva-vidas.
10: Vítima de violência poderá usar recursos de conta conjunta com o marido.
11: Boa noite. A Comissão de Constituição e Justiça da Câmara aprovou proposta que autoriza a mulher em situação de violência doméstica a utilizar recursos depositados em conta conjunta com o marido para se reacomodar em local seguro.
10: A repórter Maria Neves traz mais detalhes sobre o projeto que foi encaminhado para análise dos senadores.
12: Pela proposta da deputada Laura Carneiro, do PSD do Rio de Janeiro, a medida protetiva deverá ser autorizada pelo juiz e a utilização do dinheiro pode ocorrer em qualquer regime de bens adotado pelo casal. Laura Carneiro lembra que a Lei Maria da Penha assegura que mulheres em situação de violência sejam afastadas do lar e acolhidas em abrigo ou local seguro quando houver risco de vida. Entretanto, segundo afirma, levantamento do Instituto Brasileiro de Geografia e Estatística de 2018 mostrou que somente 2,4% dos municípios mantinham casas-abrigo. Os estados gerenciavam outras 43 unidades. Diante disso, a parlamentar ressalta que muitas vezes a vítima de violência é obrigada a permanecer na mesma casa que o agressor e continuar submetida a maus tratos, situação que a proposta busca evitar.
13: Ação de separação demora muito, divórcio demora muito. Durante esse período, ela vai viver como? E como ela não tem como viver, ela acaba não se afastando do lar e continua sofrendo as agressões. Vai chegar um ponto que ela vai acabar o feminicídio. Então o objetivo é que quando ela peça a medida protetiva, quando ela começa a sofrer a violência doméstica, ela tenha uma oportunidade de ter essa violação patrimonial e essa violação econômica minimamente resolvida.
12: Laura Carneiro ressalta ainda que contas conjuntas podem ser livremente movimentadas pelos seus titulares, o que poderia tornar a medida proposta desnecessária. No entanto, recorda que não são raros os relatos de violência patrimonial nos quais o agressor impede ou dificulta o acesso da mulher à gestão do patrimônio ou desvia recursos financeiros do casal. Permitir que a mulher disponha dos bens conjuntos, portanto, seria uma forma de contornar esse problema e permitir que a mulher reconstrua a própria vida longe do agressor. Da Rádio Câmara de Brasília, Maria Neves.
9: Segurança Pública.
11: Da Vitória, do PP do Espírito Santo, apresentou projeto que determina a suspensão imediata da posse e do porte de arma de investigados por violência doméstica. O texto prevê a apreensão da arma em até 24 horas, sem necessidade de decisão judicial específica.
14: Da Vitória explica que o objetivo é diminuir o risco de agressões fatais enquanto houver investigação, processo ou medida protetiva. A matéria está sendo analisada em conjunto com outros projetos semelhantes e, caso seja aprovada nas comissões, pode seguir direto para o Senado.
11: Avança na Câmara projeto de Félix Mendonça Júnior, do PDT da Bahia, que bane das redes sociais condenados por crimes contra mulheres quando as plataformas forem usadas na prática do delito. Pelo texto, as empresas de tecnologia têm 48 horas para excluir as contas.
14: Félix Mendonça Júnior lamenta o fenômeno de monetização e espetacularização da violência de gênero nas redes sociais e que o Brasil figure entre os 5 países com maior número de feminicídios. Por estas razões e para proteger a dignidade humana, ele pede a aprovação da matéria.
9: Justiça.
11: Rodrigo Hollenberg, do PSB do Distrito Federal, questiona o sigilo imposto sobre o registro das visitas ao empresário Daniel Vorcaro na prisão. Ele afirma que a população tem o direito de conhecer eventuais vínculos e relações que possam ser relevantes para o caso do Banco Master.
15: Me causou uma grande surpresa a notícia de que a Polícia Federal teria pedido o sigilo sobre as visitas a Daniel Vorcaro na prisão. É muito estranho, porque a população quer saber exatamente quem são as pessoas, as autoridades, eventualmente as autoridades, que realizaram negócios com Daniel Vorcaro. Portanto, no meu entendimento, não se justifica absolutamente qualquer tipo de sigilo em relação às visitas realizadas a Daniel Vorcaro na prisão.
14: Rodrigo Hollenberg defende ainda a continuidade das investigações sobre o Banco Master e cobra a instalação de uma CPI para apurar as responsabilidades e recuperar recursos. Ele reitera que a apuração é fundamental para garantir transparência e esclarecer os fatos.
9: Saúde.
11: Beto Preto, do PSD do Paraná, é autor do projeto que torna obrigatória a realização de pelo menos uma ultrassonografia morfológica durante o pré-natal oferecido pelo SUS. O deputado explica que a medida busca ampliar a qualidade da assistência prestada às gestantes.
16: Ele lembra que a experiência já foi adotada no Paraná e defende a ampliação da iniciativa para todo o Brasil. Beto Preto afirma que o exame realizado entre a 20ª e a 24ª semana de gestação é importante para avaliar o desenvolvimento fetal e identificar situações que demandem acompanhamento especializado.
17: Por que entre a 20ª e a 24ª semana, que é o momento que ainda é possível você evoluir para um tratamento cirúrgico intrauterino? Então, esse é um momento importante. O Brasil vai dar um passo gigante no sentido de garantir mais ainda pré-natal correto para as mulheres brasileiras e dizer que no Paraná nós já instituímos essa ultrassonografia morfológica já, e isso vem dando muito certo. Queremos expandir para todo o Brasil através desta lei.
18: Homenagem.
11: Raimundo Santos, do PSD do Pará, destaca a criação do Dia Nacional da Música Gospel, celebrado em 9 de junho. O deputado afirma que a lei reconhece a presença do gênero musical em espaços religiosos, plataformas digitais, praças e emissoras de televisão.
19: Qual a importância desse reconhecimento, dessa homenagem à música gospel? A música gospel, na verdade, é o gênero musical que durante, por exemplo, a pandemia do novo coronavírus, foi o gênero mais ouvido e que serviu de alento para tantas pessoas consumidas pelo estresse, pela ansiedade, porque as mensagens da música gospel, elas são mensagens de paz, de amor, de esperança, mensagem também de fé.
16: Raimundo Santos explica que a escolha de 9 de junho faz referência ao nascimento de Frida Wingren, enfermeira, musicista e compositora de hinos cristãos. Ele reforça a relevância da data nacional para a valorização da música gospel e para a cultura brasileira.
11: Josenildo, do PDT do Amapá, apresentou o projeto que institui 29 de junho como Dia Nacional do Pescador Artesanal. O deputado propõe incluir esses trabalhadores na data, que atualmente homenageia apenas os praticantes da pesca amadora.
16: Josenildo observa que a medida reconhece a contribuição da pesca artesanal para a economia das comunidades costeiras e ribeirinhas. O parlamentar ressalta que a atividade preserva conhecimentos tradicionais ligados à cultura popular e ao uso sustentável dos recursos naturais.
18: Trabalho.
11: Os deputados aprovaram um projeto que regulamenta a profissão do salva-vidas. Saiba mais sobre o assunto na reportagem de Paula Bittar.
20: A Comissão de Constituição e Justiça da Câmara aprovou uma proposta que regulamenta o exercício da profissão de salva-vidas no Brasil. Pela proposta, para exercer a atividade, o profissional deve ter mais de 18 anos, estar em bom estado de saúde, possuir ensino médio completo e passar em uma avaliação prática de corrida e natação. Também é necessário completar um curso profissionalizante de 160 horas em uma instituição reconhecida e manter a formação atualizada a cada 2 anos. Os salva-vidas terão como atribuições a realização de técnicas de prevenção, resgate e primeiros socorros em situações de emergência e ações educacionais sobre os riscos de acidentes aquáticos. A proposta obriga os estabelecimentos que oferecem acesso a ambientes aquáticos a contratar profissionais salva-vidas que terão como direitos o uso de uniformes e equipamentos de proteção, jornada de trabalho de até 40 horas semanais, seguro de vida e aposentadoria especial para aqueles expostos a condições de risco durante as atividades. A relatora na comissão, deputada Ana Paula Lima, do PT de Santa Catarina, explicou que os profissionais lutam há mais de 15 anos por reconhecimento.
21: Houve projeto já arquivado sobre o tema, mas a categoria nunca desistiu porque sabe o que representa esta profissão no nosso país. No Brasil, morrem em média 16 pessoas afogadas por dia e pelo menos 4 delas são as nossas crianças. Reconhecemos que restringir o exercício dessa profissão é constitucional, porque está diretamente ligada à proteção da saúde, da segurança de quem depende desses profissionais no mar, nos nossos rios, nos lagos e piscinas.
20: O projeto aprovado também estabelece que o piso salarial da categoria seja definido em lei específica. A proposta que regulamenta o exercício da profissão de salva-vidas já pode seguir ao Senado, a menos que haja recurso para votação pelo plenário da Câmara. Da Rádio Câmara, de Brasília, Paula Bittar.
1: Agricultura.
16: Padre João, do PT de Minas Gerais, celebra os 20 anos de criação do Sistema Nacional de Segurança Alimentar e Nutricional, o SISAM. O parlamentar exalta a política de combate à fome no país e defende que, após consolidar o acesso básico à comida, o foco central deve ser a qualidade do alimento.
18: Ao virar essas duas décadas do SISAM, temos que, além de garantir comida de verdade para todas as brasileiras e brasileiros, nós temos que avançar na qualidade do alimento. Porque é assustador o crescimento da obesidade e do sobrepeso, sobretudo em crianças e adolescentes. Isso significa uma degradação de fato da qualidade de vida dessas pessoas.
11: Padre João manifesta preocupação com o aumento do consumo de produtos nocivos à saúde e defende o uso de mecanismos fiscais para desestimular esses hábitos. Ele sugere que alimentos ultraprocessados e refrigerantes tenham alíquotas mais altas.
1: Desenvolvimento regional.
16: Hildo Rocha, do MDB do Maranhão, propõe isentar estados autossuficientes e superavitários de energia das cobranças extras das bandeiras tarifárias amarela e vermelha. O parlamentar explica que a ideia é criar uma diferenciação para estados que produzem mais energia do que consomem.
22: Atualmente, o sistema de bandeiras tarifárias é aplicado de forma uniforme em todo o território nacional, sem considerar disparidades regionais quanto à capacidade de geração. Tal situação penaliza consumidor de estados que são autossuficientes em energia, que acaba pagando tarifas adicionais mesmo não contribuindo para a necessidade de acionamento de termoelétricas ou compra de energia mais cara no mercado. Então, é essa a motivação para me apresentar esse projeto de lei, no sentido de fazer com que haja justiça.
11: Hildo Rocha argumenta que o atual modelo pune estados como o Maranhão, que tem grande geração hidrelétrica, eólica, solar e a gás, mas pagam as mesmas tarifas adicionais cobradas de estados deficitários. Ele afirma que a proposta torna a cobrança mais compatível com a realidade energética de cada região.
16: Projeto de Dilvanda Faro, do PT do Pará, cria a Política Nacional de Proteção às Mulheres Ribeirinhas. Com foco na inclusão social, na justiça territorial e no desenvolvimento sustentável, o texto promove também a autonomia econômica e a defesa dessas mulheres contra a violência.
11: A proposta de Dilvanda Faro amplia o acesso das ribeirinhas a políticas públicas e valoriza os saberes tradicionais, indicando a relevância da incorporação deles em ações de combate às mudanças climáticas.
1: Votação.
16: A retomada dos trabalhos na Câmara pode ter votações de medidas provisórias e projetos ligados ao agronegócio. As votações serão ajustadas conforme o calendário eleitoral. O repórter Antônio Vital tem as informações.
23: A Câmara dos Deputados retoma os trabalhos depois do recesso parlamentar de julho com o calendário de votações ajustado em função do período eleitoral. Até o primeiro turno das eleições, em 4 de outubro, deputados e senadores têm que conciliar a atividade legislativa com o calendário eleitoral. Agosto é um mês em que os partidos têm que realizar as convenções, definir e registrar as candidaturas e dar início às campanhas nas ruas. Por isso, Câmara e Senado reservaram 2 semanas de esforço concentrado para votações. A primeira na semana entre 10 e 14 de agosto, a segunda entre 31 de agosto e 3 de setembro. Entre as propostas que devem ser votadas estão 7 medidas provisórias editadas no início do ano e que perdem a validade se não forem analisadas pela Câmara e pelo Senado até o final de agosto. Uma delas institui o Programa Extraordinário de Reequilíbrio Financeiro das Famílias, também chamado de Novo Desenrola Brasil. O programa tem o objetivo de ajudar famílias a renegociar dívidas com instituições financeiras com condições mais favoráveis. Outra medida provisória que precisa ser votada cria ajuda financeira para importadores de óleo diesel e gás de cozinha, como maneira de evitar desabastecimento em função da guerra no Oriente Médio. Ela também prevê apoio financeiro ao setor aéreo. Ainda em relação a combustíveis, pode ser votado o projeto do governo que cria subsídios e ajuda financeira para empresas do setor, como maneira de reduzir o impacto da guerra entre os Estados Unidos e Irã nos preços do óleo diesel, biodiesel, gasolina, etanol.

0: Também pode vir a ser votado na Câmara projeto que reduz a jornada normal de trabalho para 40 horas semanais e garante 2 dias de repouso semanal remunerado, sem redução de salário. O projeto apresentado pelo governo regulamenta a proposta de emenda à Constituição aprovada pelos deputados no primeiro semestre e que aguarda análise pelo Senado. Outras propostas prontas para a pauta ainda não têm consenso entre os diversos partidos políticos. É o caso do projeto que inclui um incentivo à violência contra a mulher como crime inafiançável, como o racismo. Da Rádio Câmara, de Brasília, Antônio Vital.
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2: Economia.
3: Reginaldo Lopes, do PT de Minas Gerais, afirma que a reforma tributária sobre o consumo vai simplificar o sistema de impostos a partir de 2027. O deputado observa que o novo modelo cria mecanismos de devolução de tributos para ampliar a justiça social.
4: Nós vamos devolver parte dos impostos pagos por 73 milhões de brasileiros e brasileiras de renda per capita até meio salário. O cidadão vai comprar, pagar e receber de volta parte dos seus impostos. Um modelo transparente, onde o cidadão brasileiro, a cidadã brasileira, vai saber o preço de um produto e o preço do imposto. Com justiça tributária, para justiça social, para combater as desigualdades, nós vamos devolver 100% dos impostos para 73 milhões de brasileiros.
5: Reginaldo Lopes ressalta que o cashback alcança despesas essenciais, como energia, água, gás, internet, telefonia e esgoto. Ele também menciona a ampliação da faixa de isenção do imposto de renda como parte de uma agenda voltada à redução da carga tributária sobre os trabalhadores.
3: Feirantes de todo o país poderão ter isenção do Imposto sobre Produtos Industrializados, o IPI, na compra de veículos utilitários novos. A medida, proposta por Adriano do Baldi, do PP de Goiás, visa beneficiar mais de 2 milhões de profissionais cadastrados.
5: O projeto reconhece o automóvel como ferramenta indispensável ao trabalho da categoria, o que justifica a isenção do tributo. Adriano do Baldi diz que a compra de um veículo será permitida a cada 5 anos, comprovada a inscrição regular do feirante por pelo menos 24 meses.
3: Termina agora o Jornal Câmara dos Deputados, produzido pela Rádio Câmara, com trabalhos técnicos de Wellington Teles e apresentação de Val Monteiro e Luciana Vieira. Uma boa noite para você.
5: A Voz do Brasil volta amanhã. Boa noite.
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2: Boa noite, Emerson Rodrigues na área, mais Brasileiríssima, tá começando aqui na casa da MPB, fique à vontade. A programação musical é de Wilson De Luca. Na primeira hora tem Flávio Venturini, tem Tunai, tem Vanessa da Mata, Pepeu Gomes, Cidade Negra e hoje para começar, Barão Vermelho interpretando música de Ângela Rorô.

Cidade Negra na Brasileiríssima, Onde Você Mora, de Nando Reis e Marisa Monte. Jota Quest, O Sol, de Antônio Júlio Nastácia. Legião Urbana, O Teatro dos Vampiros, de Dado Vila Lobos, Marcelo Bonfá e Renato Russo. E Barão Vermelho, Amor Meu Grande Amor, de Ângela Rorô. 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Agora tem Ana Vilela interpretando música do Caetano Veloso no Mais Brasileiríssima.

0: 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Dalto Muito Estranho, de Dalto e Cláudio Rabelo. Pepeu Gomes, Mil e Uma Noites de Amor, de Pepeu, Baby Consuelo e Fausto Nilo. Ana Vilela, O Leãozinho, de Caetano Veloso.
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0: Eu sou Emerson Rodrigues, fico com você até a meia-noite aqui na Inconfidência FM. O Mais Brasileiríssima traz agora...

Tunais, certas canções, de Tunais, Sérgio Natureza. E antes, na 100,9, Vinícius Cantuária, Coisa Linda, do Cantuária. Zizi Posse, A Paz, de João Donato e Gilberto Gil. E Vanessa da Mata, Ainda Bem, de Vanessa da Mata e Liminha. Agora tem Gonzaguinha na casa da MPB.

0: 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Guilherme Arantes, Marina no ar, de Guilherme Arantes e Nelson Mota. Flávio Venturini, Beija-Flor, de Venturini e Ronaldo Bastos. E antes, duas composições do Gonzaguinha, Guerreiro Menino, na voz do Fagner, e o próprio Gonzaguinha cantou Eu Apenas Queria Que Você Soubesse. 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
0: Vamos iniciar a segunda parte do Mais Brasileiríssima nesta terça-feira, aqui na sua Inconfidência FM 100,9, a Casa da MPB. Eu sou Emerson Rodrigues e nesta segunda parte você vai ouvir Jorge Versilo, Ivan Lins, Cazuza, Gal Costa, Gilberto Gil, Dulce Quental e agora, Djavan.

0: Dulce Quental na brasileiríssima Caleidoscópio, música do Herbert Viana. Ouvimos também Ed Mota, Um Jantar para Dois, de Ed Mota e Djavan dele, Infinito.
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0: A Casa da MPB, presença de Gilberto Gil.

0: Mais Brasileiríssima trouxe Gal Costa, Socorro, de Arnaldo Antunes e Alice Ruiz. Paralamas do Sucesso, Você, do Tim Maia, e Gilberto Gil, Drão, do Gil.
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0: Seguimos na Inconfidência FM com Caetano Veloso.

Daniela Mercury, Beat Lamento, composição de Márcio Melo. E antes no mais, brasileiríssima Cássia Eller, All Star, de Nando Reis. Cazuza Faz Parte do Meu Show, de Cazuza e Renato Ladeira. E Caetano Veloso, dele, Menino Deus. Agora na brasileiríssima, Isabela Taviani.

0: Jorge Vercillo, Homem-Aranha, composição do Vercillo. Ivan Lins, Iluminados, de Ivan Lins e Vitor Martins. Ira, Flores em Você, de Edgar Scandurra. Isabela Taviani, Ternura, música de Howard Dean. E assim fechamos o Mais Brasileiríssima desta terça-feira. Programação musical, Wilson De Luca. Edição, Carlos Ferreira. Mixagens, Homero Ribeiro. E apresentação de Emerson Rodrigues. Obrigado e aquele abraço.
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0: Olá, uma ótima madrugada. 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A partir de agora, você ouve o programa Memória Nacional, que toca para você clássicos da música popular brasileira contemporânea. Eu sou Valesca Falsi, a programação é da Lúcia Carneiro, trabalhos técnicos de Agnaldo Silva e Washington Bittencourt. Na mesa de sons é Carlos Figueiredo. Então, vamos de música. Gilberto Gil é o primeiro de hoje com Tenho Sede.

0: Elba Ramalho canta Coração, de Geraldo Azevedo e Carlos Fernando. Milton Nascimento, Ânima, de Zé Renato e Milton Nascimento. Djavan, dele do Cacazo, Lambada de Serpente. Gilberto Gil cantou Tenho Sede, música de Dominguinhos e Anastácia.
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0: Seguimos com Gal Costa, Viver e Reviver.

0: Ney Mato Grosso cantou Balada do Louco, de Arnaldo Batista e Rita Lee. Gonzaguinha, ponto de interrogação. Vander Lee, onde Deus possa me ouvir. A primeira foi Gal Costa, Viver e Reviver.
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0: Obrigada pela sua audiência. Vamos ouvir Fafá de Belém com Doce Magia.

0: Você acabou de ouvir Moraes Moreira com Sintonia, música que ele fez com Zeca Barreto e Fred Góes. Fagner, Deslizes, de Sullivan e Massadas. Roupa Nova, Cristina, de Serginho e Ricardo Fegali. Fafá de Belém, Doce Magia.
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0: A próxima sequência abre com Léo Jaime, Só.
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0: Santos Fogo de Palha, a música dele. Tim Maia, Gostava Tanto de Você, de Edson Trindade. Rita Lee e Tutti Frutti, Agora Só Falta Você. Essa parceria da Rita Lee é com Luiz Sérgio. A primeira foi o Léo Jaime com Só.
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0: Você está ouvindo a Rede Inconfidência de Rádio, AM 880 FM 100,9. O programa Memória Nacional vai ao ar todos os dias da semana, de meia-noite às 5. Muito obrigada pela sua audiência. Seguimos com Elis Regina.

0: João Bosco, Plataforma, Dele do Blanc, Luiz Melodia, Maura, de Oswaldo Melodia. Chico Buarque, Pelas Tabelas, e Elis Regina, Eu em Rosa, de João Nogueira e Paulo César Pinheiro.
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0: Dando sequência aqui ao Memória Nacional, vem agora aí a banda Titãs. É preciso.

0: Erasmo Carlos, dele do Roberto, mesmo que seja eu. Cazuza, dele Rogério Meanda e João Rebouças, O Nosso Amor a Gente Inventa. Que de Abelha, Os Outros, música do Leone. Titãs, É Preciso Saber Viver, música do Roberto e do Erasmo Carlos.
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0: Muito obrigada pela sua companhia nesta madrugada aqui com Memória Nacional. Vamos ouvir Skank, Dois Rios. O céu...

0: Jota Quest, Fácil, de Rogério Flauzino e Wilson Sideral. Calix, Seu Dom. Teve também o grupo Skank com Dois Rios, de Samuel Rosa, Loborges e Nando Reis. 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
0: E vamos seguir com Guilherme Arantes. Um dia, um adeus.

gente ouvir, precisa entender que um amor de verdade é feito canção, qualquer coisa assim, que tem seu começo.

0: Endi Gastão Lamounier. Tavito, começo, meio e fim, dele do Azambuja. Zizi Posse, Caminhos de Sol, de Herman Torres e Salgado Maranhão. Guilherme Arantes, Um Dia, Um Adeus.
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0: Uma ótima madrugada. Vamos ouvir agora Ivan Lins com Abre Alas.

0: Clara Nunes, Ijexá de Edil Pacheco, João Nogueira, Eu Não Falo Gringo, dele do Ney Lopes, Bete Carvalho, Você, Eu e a Orgia, de Candeia e Martinho da Vila. Ivan Lins foi o primeiro com Abre Alas, parceria dele do Vitor Martins.
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0: Continuamos juntos até às 5 da madrugada. Vem chegando Fátima Guedes com Cheiro de Mato.

0: Potiguara que as crianças cantem livres. Simone, Pequenino Cão, de Fausto Nilo e Caio Silva. Teve também Danilo Caymmi, Encontro das Águas, de Jota Maranhão e Jorge Versilo. Fátima Guedes, Cheiro de Mato. 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
0: Muito obrigada pela sua companhia. Vamos ouvir Lo Borges, Tudo o que você podia ser.

0: Cleiton e Cledir, Deu Pra Ti, MPB 4, Labirinto, de Guilherme Arantes, Sai Guarabira, Sobradinho, música do Sai do Guarabira. Teve também o Lô Borges com Tudo Que Você Podia Ser, de Lô e Márcio Borges.
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0: E essa próxima sequência começa com a Alcione cantando Meu Ébano.

0: Benito de Paula, Mulher Brasileira, originais do samba Esperanças Perdidas. Martinho da Vila, Na Aba. Teve também Alcione cantando Meu Ébano, de Neneu e Paulinho Rezende.
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0: Memória Nacional toca para você clássicos da música popular brasileira contemporânea, todos os dias da semana, de meia-noite às 5. Agora temos Paralamas do Sucesso.

0: Marina Lima, Mesmo Que Seja Eu, de Roberto Erasmo Carlos. Lobão, Chorando no Campo, dele do Vilhena. Cássia Eller, Lanterna dos Afogados, de Herbert Viana. Paralamas do Sucesso, Capitão de Indústria, de Marcos e Paulo Sérgio Vale. 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
0: Quem chega agora é Caetano Veloso com Falou Amizade.

0: Jorge Benjor, Fio Maravilha, Baby do Brasil, dela e do Pepeu Gomes, Sem Pecado e Sem Juízo. Caetano Veloso, Falou Amizade.
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0: Agora a baiana Maria Bethânia com música do irmão Caetano Veloso.

0: Sá Rodrigues e Guarabira, ama teu vizinho como a ti mesmo. Pepel Gomes, dele da Baby, ela é demais. Raul Seixas, dele do Cláudio Roberto, Cowboy Fora da Lei. Maria Bethânia cantou música do Mano Caetano, Reconvexo.
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0: Aqui no Memória Nacional você ouve Marisa Monte com Gentileza.

0: Beto Guedes, Lágrimas de Amor, música do Luiz Guedes e Márcio Borges. Tunai, Frisson, dele, do Sérgio Natureza. Paulinho Mosca, Pensando em Você. Marisa Monte foi a primeira com Gentileza.
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0: Rede Inconfidência de Rádio AM 880, FM 100,9. Memória Nacional vai ao ar todos os dias da semana, de meia-noite às 5. A nossa última hora de hoje abre com o Rapa.

0: A cor do som, as quatro fases do amor de Mu e Bernardo Vilhena. Daniela Mercury, o canto da cidade, dela e do Lula Gira. Cidade Negra, o Erê, a música é deles. O Rapa, Pescador de Ilusões, a música do Rapa e do Marcelo Yuca.
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0: E agora eu toco para você Belchior com Coração Selvagem.

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1: Zé Ramalho, Avohai, Diana Pequeno, Engenho de Flores, Secos e Molhados, Sangue Latino, de João Ricardo e Paulinho Mendonça. Belchior, Coração Selvagem, música do Belchior.
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1: E agora vamos de Alceu Valença cantando Eu Vou Fazer Você Voar.

0: Guedes e Thomas Hot, Estradas. Edinardo, Enquanto Engoma Calça. Zé Cabaleiro, dele da Alice Ruiz, Quase Nada. Alceu Valença, dele de Herbert Azul, Eu Vou Fazer Você Voar. 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
0: O nosso último bloco de hoje começa com Gilberto Gil, Só Quero um Xodó.

0: Fernando Cordel é de dar água na boca. Trio Forrozão, Você Endoideceu Meu Coração, de Nando Cordel. Dominguinhos, Isso Aqui Tá Bom Demais, dele, do Nando Cordel. E Gilberto Gil, Só Quero um Xodó, música do Dominguinhos e Anastácia. Memória Nacional termina aqui. Muito obrigada pela sua companhia, pela sua audiência. Este programa vai ao ar todos os dias da semana, de meia-noite às 5, tocando clássicos da música popular brasileira, aqui pela Rede Inconfidência de Rádio, AM 880, FM 100,9. Diretamente de Belo Horizonte. Eu sou Valesca Falsi, a programação é da Lúcia Carneiro, trabalhos técnicos de Washington Bittencourt e Aguinaldo Silva. Na mesa de sons é Carlos Figueiredo. Muito obrigada pela sua companhia. Daqui a pouquinho tem mais Memória Nacional, então eu volto daqui a pouco à meia-noite.
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2: 5 horas.
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2: Bom dia, vamos juntos até às 7 horas da manhã. Tá começando o Bom Dia em Confidência, com programação musical de Wilson De Luca, mixagens José Carlos Figueiredo. Eu sou Everton Gontijo e Adriana Calcanhoto traz a

0: a nova MPB trouxe A Voar, de Felipe Toca, Quem Dirá. Antes, Lulu Santos Avisa aos Navegantes, de Lulu Santos, Nanda Garcia, O Amor Não Sabe Esperar, de Herbert Viana, Adriana Calcanhoto, Fico Assim Sem Você, de Abdula e Cacá.
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0: 100,9 Brasileiríssima Marina.

0: Feito em Minas, Beto Guedes, Feira Moderna de Beto, Lô e Fernando Brant. Antes, Zélia Duncan, Uma Brasileira de Carlinhos Brown e Herbert Viana. Marina, Acontecimentos de Marina e Cícero.
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0: Essa é a brasileiríssima Vanessa da Mar.

0: Doral, Quero Descobrir. Antes pouca vogal até o fim de Humberto Gessinger. Vanderly, Românticos de Vanderly. Lineker, Caju de Lineker. Vanessa da Mata, Amado de Vanessa da Mata e Marcelo Genesi.
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0: Aqui você ouve sempre o melhor da MPB brasileiríssima, Elis Regina.

Ney Mato Grosso, Tanto Amar, música do Chico Buarque, Titãs, Enquanto Houver Sol, de Sérgio Brito, Elis Regina, Corsário, de João Bosco e Aldir Blanc.

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5: Até agora esteve conosco na mesa de áudio José Carlos Figueiredo. Vai descansar, tá chegando o Reginaldo Silva e nos acompanha. Vem aí Barão Vermelho e Cazuza.
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0: nova MPB Luau Esotérico, do Gilberto Gil. Tribalistas Velha Infância, deles Davi Moraes e Pedro Baby. Raul Seixas Metamorfose Ambulante, do Raul. Barão Vermelho e Cazuza, codinome Beija-Flor, de Frejá e Cazuza.
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3: Um bom dia para você, ouvinte Inconfidência. Uma excelente quarta-feira a todos. Começo meu destaque falando de anel rodoviários, porque nesta manhã já tem ocorrência por lá, no sentido Rio de Janeiro. O motorista enfrenta fila desde o Betânia até a chegada ao Vila Bernadette. Motivo uma ocorrência por lá, ainda sem mais detalhes. Você que precisa passar por este ponto no anel rodoviário, neste momento, vale insistir com paciência, já que a fila ainda é pequena. Na sequência, após a passagem pelo Vila Bernadette, aí sim, trânsito fluindo bem no acesso à MGC 356, BR-040. 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Eliseu Júnior para a Rádio Inconfidência.
0: 6 horas e 12 minutos.
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0: Uma ótima quarta-feira para você, Brasileiríssima 100,9 Tunai.

6 horas e 19 minutos.

0: Feito em Minas, Pato Fu Tolices, de Edgar Escandurra. Antes, Duda Beat e Nando Reis na Estrada, de Carlinhos Brown, Marisa e Nando Reis. Tunai Frisson, de Tunai e Sérgio Natureza.
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0: 6h24.
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5: Destaque agora para você, motorista que dirige com a Inconfidência, Avenida Pedro I. Você que deixa a Pampulha e segue rumo ao centro. Lentidão desde a altura do Parque Lagoa do Nado, que vai chegando até a barragem da Pampulha. Não há registros de ocorrência, mesmo o excesso de veículos. Você que está no São João Batista, Santa Mônica, a dica é acessar a Avenida Doutor Cristiano Guimarães, na sequência Avenida Portugal, e acessar assim a barragem da Pampulha. Na sequência, pela Antônio Carlos, trânsito flui bem neste momento. 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Eliseu Júnior para a Rádio Inconfidência.
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0: Brasileiríssima. Agora tem os Paralamas do Sucesso.

0: Delta Quest e Os Garotim, Imunização Racional, música do Tim Maia. Antes, Paula Lima, Mil Estrelas, de Ivo Mozart e Zeider Pires. Pete e Nando Reis, Relicário, de Nando Reis. Skank Dois Rios, de Samuel Rosa. Loborges e Nando Reis. Os Paralamas do Sucesso, Aonde Quer Que Eu Vá, de Herbert Viana.
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0: Daqui a pouco você ouve o Jornal da Inconfidência. Agora tem a cor do som.

0: Gabriela e Ana Vitória no escuro de Ana Gabriela. A cor do som, Menino Deus, do Caetano Veloso. Chegamos ao final do Bom Dia em Confidência, que teve programação musical de Wilson De Luca, mixagens Reginaldo Silva e José Carlos Figueiredo. Eu sou Everton Gontijo. Continue conosco, daqui a pouco tem o Jornal da Inconfidência. Um ótimo dia para você.
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3: O destaque agora para você, motorista que dirige com a Inconfidência BR-040, você que deixa Ribeirão das Neves nesta manhã e segue rumo à capital, tem lentidão desde o Veneza até a chegada à Alvereda, a relato de uma ocorrência por lá, ainda sem mais detalhes. A fila ainda é pequena, por isso, então, você, motorista, pode insistir com um pouquinho de paciência. Na sequência, trânsito vai fluindo, pequeno ponto de lentidão na chegada ao Cabral. Na sequência, um pequeno ponto de lentidão também na passagem pela reta do Califórnia. Apenas o excesso de veículos nesses pontos, então vale insistir. No caminho oposto, quem sai de BH e segue rumo a Ribeirão das Neves, caminho livre nesta manhã. 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Eliseu Júnior, para a Rádio Inconfidência.
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0: 6:56.
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0: Belo Horizonte, são 7 horas. Bom dia, hoje é quarta-feira, dia 5 de agosto de 2026. Eu sou Regina Pala.
1: Bom dia, eu sou Renato Silveira. A temperatura agora em Belo Horizonte é de 16 graus. Confira os destaques de hoje no Jornal da Inconfidência.
0: BH reforça patrulhamento no comércio para compras do Dia dos Pais.
1: Teleatendimento para dependência em apostas será ampliado pelo SUS.
0: Atlético vence Juventude no último lance e avança às quartas de final da Copa do Brasil.
1: Estas e outras notícias você confere a partir de agora no Jornal da Inconfidência.
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0: 7 horas e 1 minuto. A Guarda Municipal realiza uma operação especial de segurança em Belo Horizonte para o período de compras do Dia dos Pais. As ações seguem até domingo nas principais áreas comerciais, shoppings e estações BH Bus. A repórter Pamela Dias traz mais informações.

0: Temos um pequeno problema técnico, a gente tenta retomar a reportagem e roda na sequência aqui do jornal. Agora são 7h02, vamos seguir com as notícias desta edição, porque duas bananas de dinamite, veja só, foram encontradas durante uma ação do BOPE em Contagem, na região metropolitana de Belo Horizonte. Os militares realizavam uma ronda de rotina feita por equipes com cães, quando os animais indicaram o ponto com drogas e materiais explosivos.
1: Segundo as autoridades, as dinamites são do tipo normalmente utilizados para detonação em minas. A suspeita é de que esse tipo de material seria usado para a explosão de caixas eletrônicos. A ação ocorre em meio aos conflitos recentes entre facções criminosas na região, situação que já deixou 3 mortos e 10 feridos.
0: E a Polícia Federal cumpriu 4 mandados de busca e apreensão nesta terça-feira na região leste de Minas durante a Operação Ponto Final. O objetivo era desarticular um grupo investigado pelos crimes de promoção de migração ilegal e associação criminosa.
1: A investigação identificou um esquema de aliciamento de pessoas interessadas em ingressar ilegalmente nos Estados Unidos, mediante valores em dinheiro, veículos, imóveis e outros bens para os criminosos. As vítimas teriam sido submetidas a situações de vulnerabilidade durante o trajeto migratório, sofrendo ameaças e cobranças indevidas.
0: Jornal da Inconfidência, 7h04. O preço do gás de cozinha em Belo Horizonte apresentou pequena queda no último trimestre, mas o valor ainda acumula alta durante o ano. Além disso, a diferença entre os estabelecimentos continua elevada, por isso os consumidores devem ficar atentos antes de realizar a compra.

0: Vou retirar.
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0: 7:06, a Copa do Brasil já tem seus primeiros classificados para a próxima fase. O Atlético venceu o Juventude no último lance e avançou às quartas de final. O Santos também está classificado. Quem traz os detalhes das partidas é a repórter Daniela Esperon.
1: A noite desta terça-feira definiu os dois primeiros classificados para as quartas de final da Copa do Brasil. Atlético Mineiro e Santos, mesmo fora de casa, venceram Juventude e Remo, respectivamente, buscaram a vaga. O Galo só conseguiu o gol da vitória no último lance do jogo, com o equatoriano Minda. O técnico Eduardo Domingues comemorou a vaga conquistada com um magro 1-0.
2: Sabíamos a realidade disso, mas é um time muito difícil, muito de bolas, defendem muito bem com um

0: tiene muy bajo, muchos jugadores. Para entrar a área es muy difícil hacer el gol. Sabíamos que podíamos tener oportunidades intentando conseguir entrar contra la defensa o alguna situación de 3 contra 2 o 3 contra 3 con alguna individualidad de los jugadores que tenemos. Pero eso no con el que sea. Tivemos a dificuldade, mas estamos muito contentes de passar de fase.
1: O Santos também buscou a vaga longe de casa. O Peixe bateu o Remo por 1-0 e segue na competição. Destaque para Neymar, que começou o jogo no banco de reservas, mas entrou para dar a assistência do primeiro gol da partida, que foi marcado por Rony, o único. Nesta quarta-feira, mais 4 classificados serão conhecidos. O Cruzeiro recebe a Chapecoense no Mineirão às 7 da noite. Como o jogo de ida terminou empatado, quem vencer avança. Mesmo cenário para Grêmio e Mirassol, que jogam às 7:30 da noite, na Arena em Porto Alegre. E também para Vasco e Fluminense, que medem forças no Clássico Carioca, às 9:30 da noite no Maracanã. Neste mesmo horário, em Cuiabá, já que o Fortaleza vendeu o mando de campo, o Leão do Pici enfrenta o Palmeiras. Como na ida, o Verdão fez 3-0, a vaga já ficou bem encaminhada. Agência Rádio Web, com informações da Copa do Brasil, Daniela Esperon.
2: Agora 7:09. A seguir no Jornal da Inconfidência, teleatendimento para dependência em apostas será ampliado pelo SUS.
3: Polícia desarticula grupo criminoso que planejava ataques em Brasília durante as eleições. A gente já volta.
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1: A quarta-feira será de céu claro a parcialmente nublado em Minas Gerais. A massa de ar seco favorece a queda da umidade relativa do ar durante a tarde, com índices abaixo de 30% em diversas regiões. As temperaturas podem chegar a 33 graus no Triângulo e no norte do estado.
2: Em Belo Horizonte, a temperatura máxima deve alcançar 28 graus e a umidade relativa do ar pode cair para cerca de 20%. No período da tarde. A recomendação da Defesa Civil é reforçar a hidratação.
1: 7 horas 15 minutos. O Sistema Único de Saúde vai ampliar o número de teleatendimentos para pessoas que tenham problemas relacionados a jogos e apostas. Por meio de uma ferramenta digital disponível pelo aplicativo do Meu SUS Digital, a iniciativa oferece acolhimento e orientação especializada. A reportagem é de William Martins, da TV Brasil.
3: O serviço começou a ser ofertado em março. Eram realizados, em média, 600 teleatendimentos por mês. Com a ampliação, a partir de hoje, o SUS deve acolher até 100 mil pessoas. A iniciativa facilita o acesso ao cuidado em saúde mental e funciona como porta de entrada para a rede de atenção psicossocial. A procura por cuidado tem aumentado e, apesar de a maioria dos apostadores serem homens, são as mulheres que buscam mais ajuda para se livrar do vício com apostas. De acordo com o Ministério da Saúde, 50,1% dos pacientes que iniciam o tratamento pela plataforma são do sexo feminino.
4: A gente está abrindo as portas para o acesso ao cuidado. Como eu falei, quando o cuidado, a única opção do cuidado são as unidades de saúde, as UBSs, os CAPs, o número de pessoas que procuram essas unidades é um número muito pequeno ainda. Como eu falei, no ano passado a gente teve em torno de 5 mil atendimentos nas unidades fixas, das pessoas levando como um problema a compulsão em relação aos jogos, né? O que não significa que fechava o diagnóstico da ludopatia. Então, a partir de agora, a gente ampliando essa oferta, né, vamos começar, hoje, como eu disse, a gente começa um lote de 2 milhões de atendimentos, a gente contratou 10 milhões, esses 100 mil aí, se precisar aumentar de 100 mil, a gente vai aumentar, porque já tem contratado, estrutura contratada.
3: O atendimento é remoto e sigiloso, com orientação e suporte aos familiares. A equipe é formada por psicólogos, enfermeiros e outros profissionais de saúde. As consultas são realizadas por videochamada e duram cerca de 50 minutos. O psicólogo pode indicar um ciclo inicial de até 10 sessões. Após a avaliação, o paciente poderá receber alta, ser encaminhado para um novo ciclo ou ser direcionado para o atendimento presencial. A plataforma centralizada de autoexclusão, lançada no final do ano passado, também tem sido uma aliada para prevenir que o vício se torne um problema. Também motiva as pessoas a refletir sobre o hábito de apostar. Segundo o Ministério da Saúde, mais de 1 milhão de pessoas solicitaram a autoexclusão do CPF de sites e aplicativos de apostas.
4: Durante a Copa do Mundo, cerca de 40% das pessoas que se auto-excluíram durante a Copa do Mundo. O quanto que a Copa do Mundo foi um mega estímulo para as pessoas irem para a aposta eletrônica, mas felizmente também as pessoas souberam mais da plataforma de autoexclusão, do problema, talvez falaram mais sobre isso. E cerca um pouco mais de 1 milhão que se autoexcluíram, quase 40% se excluíram durante a Copa do Mundo.
3: Para ter acesso ao serviço, basta entrar no aplicativo Meu SUS Digital, pela conta gov.br. Na seção Mini Apps, o usuário deve selecionar a opção Não Aposte Sua Saúde. Após realizar o autoteste, ele será direcionado à plataforma AgSus, parceira da iniciativa.
2: Jornal da Inconfidência, 7:19. O Ministério da Justiça e as polícias civis do Distrito Federal e de outros 5 estados desarticularam nessa terça-feira um grupo que se preparava para realizar ataques durante as eleições deste ano. Segundo as investigações, pelo menos 8 pessoas planejavam recrutar integrantes, fabricar explosivos e invadir prédios públicos na capital federal.
1: A reportagem da TV Brasil ouviu Maurílio Coelho, coordenador de inteligência da Polícia Civil do Distrito Federal, e Vitor Oliveira Fernandes, secretário nacional de Direitos Digitais. Acompanhe.
5: Operação Rede Interrompida foi deflagrada nesta segunda-feira contra 8 investigados. Segundo a polícia, eles têm entre 19 e 31 anos e são de Santa Catarina, Paraná, São Paulo, Pernambuco e Rio Grande do Sul. O relatório do Ministério da Justiça, que deu origem à investigação, identificou mensagens com diversas referências a Brasília como o destino de uma mobilização durante o período eleitoral deste ano.
6: Eles planejavam ações, compartilhavam documentos que mostravam, por exemplo, como se construir explosivos, mapas, plantas baixas de edifícios públicos, nas palavras deles, para escolha de alvos primários aqui no Distrito Federal. O que a gente busca? Saber em que grau de planejamento estava, principalmente esses ataques que eles planejavam aqui em Brasília. Se já tinha algum explosivo, artefato explosivo, o que eles já tinham de execução propriamente dita.
5: O Ministério da Justiça também divulgou os resultados de uma operação contra outro grupo que usava plataformas digitais para disseminar violência. Na Operação Lívia, os suspeitos compartilhavam discursos de ódio, principalmente contra mulheres, e incentivavam crimes contra animais e a automutilação. 5 adolescentes foram apreendidos e um adulto foi preso. Todos são investigados por suspeita de envolvimento na morte de uma adolescente de 13 anos, cujo suicídio foi transmitido ao vivo em uma rede social.
7: A Secretaria Nacional de Direitos Digitais está oficiando as plataformas Telegram e Discord no Brasil, pedindo que seja determinada a suspensão imediata dos perfis das crianças e adolescentes envolvidas nesses episódios.
2: Jornal da Inconfidência, 7:22. CNJ decide afastar ex-juíza da Lava Jato, Gabriela Hardt, por 2 anos. A punição foi aplicada por causa de acordo entre Operação e Petrobras. A reportagem é de Pedro Lacerda.
8: O Conselho Nacional de Justiça decidiu nesta terça-feira afastar a juíza Gabriela Hardt do cargo por 2 anos. A magistrada ficou conhecida por atuar como substituta do ex-juiz Sérgio Moro na 13ª Vara Federal de Curitiba, à frente das investigações da Lava Jato. A punição foi aplicada em processo administrativo disciplinar por causa da homologação, em 2019, de um acordo entre a Força-Tarefa da Lava Jato e a Petrobras. O entendimento previa a devolução de recursos desviados da estatal e mantidos nos Estados Unidos. Com a decisão do CNJ, a magistrada recebe a pena de disponibilidade, com redução de salário durante o período de afastamento. Atualmente, ela ocupa o cargo de juíza substituta na 23ª Vara Federal de Curitiba. Por maioria de votos, o plenário acompanhou o relator, conselheiro Rodrigo Badaró, para quem faltaram cuidados mínimos na autorização de repasses a uma fundação privada que faria a gestão dos recursos. Último a votar, o presidente do Conselho e do STF, Edson Fachin, reconheceu o combate à corrupção feito pela Lava Jato, mas defendeu que irregularidades não podem ser corrigidas com novas irregularidades. A defesa da juíza argumentou que ela agiu com base na legitimidade do Ministério Público Federal e da Petrobras para firmar o acordo sem qualquer desvio de conduta fora dos autos. O entendimento suspenso previa o repasse de R$2 bilhões a uma fundação de combate à corrupção que ficaria sob gestão de integrantes da Força-Tarefa. Ainda em 2019, a homologação foi suspensa pelo ministro Alexandre de Moraes após recurso da Procuradoria-Geral da República. Da Rádio Nacional em Brasília, Pedro Lacerda.
1: Agora são 7h24. Brasil reage à decisão dos Estados Unidos de revogar visto de embaixadora. Confira com Daniela Longuinho.
9: O governo brasileiro reagiu à decisão dos Estados Unidos de revogar o visto da embaixadora do Brasil em Washington, Maria Luísa Ribeiro Viotti. Em nota divulgada nesta terça-feira, o Brasil repudiou a decisão e afirmou que as justificativas apresentadas pelo governo dos Estados Unidos são falsas. Ao cancelar o visto da embaixadora do Brasil em Washington, a Casa Branca argumentou que o Planalto não concedeu aprovação diplomática formal ao embaixador indicado pelo governo de Donald Trump e negou vistos a diplomatas norte-americanos. Em resposta, o Itamaraty afirmou que a concessão de agrimã é confidencial e o nome designado deveria vir a público somente após a concessão da anuência. Além disso, apontou que o governo dos Estados Unidos anunciou publicamente o nome de seu candidato antes de apresentar o pedido formal de agrimã ao governo brasileiro. No texto, o governo brasileiro afirmou que segue estritamente o direito internacional, apontou que não há regra na Convenção de Viena estipulando prazo para aprovação diplomática e que o pedido norte-americano ainda se encontra em análise. Quanto aos dois funcionários do governo norte-americano que tiveram seus vistos de entrada no Brasil negados, o Itamaraty disse que eles planejavam viajar ao país para colocar em dúvida a integridade do sistema eleitoral brasileiro, em tentativa inaceitável de interferir no processo político nacional. Em nota, o Ministério das Relações Exteriores também lembra que estão em vigor as sanções individuais sobre autoridades brasileiras, com o cancelamento de vistos para os Estados Unidos. Para o governo do Brasil, medidas tomadas com base em alegação infundada de perseguição política ao ex-presidente Jair Bolsonaro. Para o Brasil, a decisão tomada nesta terça-feira pela Casa Branca não é fato isolado, mas faz parte de uma escalada deliberada de medidas hostis ao país, motivadas por razões ideológicas incompatíveis com uma parceria bilateral que sempre foi pautada pelo respeito mútuo. O texto concluiu afirmando que o governo brasileiro se opõe à lógica de confrontação e reitera a defesa do diálogo e da negociação em todas as suas relações internacionais. Da Rádio Nacional em Brasília, Daniela Longuinho.
2: 7h27, o Jornal da Inconfidência fica por aqui. A apresentação foi de Regina Pala e Renato Silveira.
1: Edição, Gustavo Abreu, Marcos Tadeu e Renato Silveira. Na mesa de áudio, Reginaldo Silva.
2: Diretoria de Conteúdo e Programação, Flávia Ivo. Gerência de Jornalismo e Esportes, Rodrigo Balbino.
1: Agradecemos a sua audiência. Bom dia.
2: Bom dia.
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2: Atualização agora para você, motorista que dirige com a Inconfidência, né? O rodoviário segue com trânsito complicado no sentido Rio de Janeiro. Surgiu uma nova ocorrência agora há pouco na passagem pelo viaduto sobre a Avenida Amazonas. Ocorrência envolvendo carro e moto que bloqueia a faixa central. Motorista vai pisando no freio já na passagem pelo bairro Califórnia. Você que segue rumo à Contagem, vale acessar a via marginal para ganhar tempo. Agora no Anel, na sequência, na passagem pelo Trevo do Betânia, lentidão vai chegando até o Vila Bernadette, reflexo de uma ocorrência mais cedo. Trânsito já foi liberado, mas fica esse reflexo agora sim. Vale insistir com paciência. 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Eliseu Júnior para a Rádio Inconfidência.
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4: Olá, bom dia para você acompanhando a Brasileiríssima, quarta-feira, 5 de agosto, 7h30. Seja bem-vindo, bem-vindo, uma ótima manhã. Eu sou Márcio Rony e a programação musical do Wilson De Luca, trabalhos técnicos Reginaldo Silva. Comigo na apresentação, Regina Pala. Vamos juntos até às 11 da manhã e hoje começando o Música Notícia com o grupo Cidade Negra.

0: Você ouviu Almério, Minha Flor, Meu Bebê, canção de Cazuza, Zé Palmeira e Bebel Gilberto. Daniela Mercury, Só Pra Te Mostrar, de Herbert Viana, Vitor Clay, Morena, música dele. Cidade Negra, Estrada, música do grupo. Agora faltando 15 para as 8.
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2: Se você gosta de games, transmissões ao vivo e conteúdo interativo, a dica de aplicativo de hoje é a Twitch. Gratuito e muito popular no mundo todo, o app é uma plataforma de transmissões ao vivo, onde criadores compartilham partidas de videogame, campeonatos de e-sports, bate-papos, música e até conteúdo sobre tecnologia e entretenimento. O diferencial da Twitch é a interação em tempo real. Você pode comentar, participar do chat e acompanhar os seus streamers favoritos ao vivo. Também é possível seguir canais e receber notificações sempre que uma transmissão começar. A Twitch, T-W-I-T-C-H, é gratuita e está disponível para Android e iOS. Essa edição do App do Bom teve apresentação e produção de Pedro Henrique Vieira e trabalhos técnicos de Celso Júnior.
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0: São 7h46, o grupo Roupa Nova.

0: Você ouviu Flávio Venturini, Espanhola, canção dele, Guarabira. Vanessa da Mata, comentário a respeito de John de Belchior e também Roupa Nova com Dona de Sai Guarabira. Faltando 3 para as 8.
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3: O destaque agora é para você, motorista que deixa Betim em Contagem e segue rumo ao anel rodoviário, rumo a Belo Horizonte nesta manhã. Fernão Dias tem trânsito complicado desde a passagem pelo bairro Dom Pedro I, Jardim Piemonte, lentidão que chega até a altura do encontro da Fernão Dias com o cardeal Eugênio Pacelli. Há relatos de ocorrência por lá, ainda sem mais detalhes. Você, motorista que quer ganhar tempo, vale desviar. Para isso, você que já está na Fernão Dias, vale na altura do Riacho das Pedras acessar Avenida Francisco Firmo de Matos, Babita Camargos, e seguir pela Via Expressa até o anel rodoviário. Você que sai de casa neste momento, a melhor opção é evitar Fernão Dias e dar preferência pela Via Expressa. 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Eliseu Júnior para a Rádio Inconfidência.
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5: 7h59. 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
1: 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Agora com o Djavan.

Você ouviu Marina Lima, Uma Noite e Meia, canção de Renato Roquete, Biquíni com Isabela Brant, Então, de Boz Barrete, Negra Li Não Vá, de Negra Li, Leandro Roque, e ainda Djavan acelerou música dele. São 8h17.

8h25.

0: Você ouviu Gabriel Elias e Melim, Deixa o Amanhã para Amanhã, música deles, Skank de Verde, Samuel Rosa e Chico Amaral, A Cor do Som e Mosca, Magia Tropical, Dilma Carvalho e Evandro Mesquita. São 8h29.
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5: Destaque agora para você, motorista que dirige com a Inconfidência, saindo do Belvedere e seguindo rumo a Savassi. Avenida Nossa Senhora do Carmo tem trânsito bem complicado neste momento. Lentidão que vai começando já nas curvas do Paredão. Excesso de veículos por lá. Ainda assim, você, motorista que quer ganhar tempo, vale evitar Nossa Senhora do Carmo e dar preferência por seguir caminho pela Raja Gabagler, no sentido oposto, saindo da Savassi, seguindo rumo ao Belvedere. Trânsito lento devido à ocorrência no São Pedro, mas vale insistir com paciência. 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Eliseu Júnior para a Rádio Inconfidência.
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0: Agora 8h31, Lulu Santos.

0: Você ouviu Jota Quest, A Voz do Coração. A canção é do Marco Túlio, Paulinho Fonseca, Rael e Rogério Flauzino. Aliás, o Rael participou da gravação. Que de Abelha, Dizer Não, Dizer Sim, de Paula Toller e Jorge Israel. Ana Gabriela, X, música da Ana. E Lulu Santos, Como Uma Onda, de Lulu e Nelson Mota. São 8h45. Polícia descobre armamento na Grande BH. Regina.
1: É, Márcio, duas bananas de dinamite foram encontradas durante a ação do BOPE em Contagem, na região metropolitana de Belo Horizonte. Os militares realizavam uma ronda de rotina feita por equipes com cães quando os animais indicaram o ponto com drogas e materiais explosivos. Segundo as autoridades, as dinamites são do tipo normalmente utilizadas para detonação em minas. A suspeita é a de que esse tipo de material seria usado para a exploração de caixas eletrônicos. A ação ocorre em meio aos conflitos recentes entre facções criminosas na região, situação que já deixou 3 mortos e 10 feridos. São 8h46.

0: Você ouviu a orquestra Frevo do Mundo e Tulipa Ruiz, Frevo Mulher, também Nana Garcia, Flor da Idade, música da Fernanda, Alexandre Castilho e Rogério de Fátima. 8h54.
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3: Olá, bom dia. A Prefeitura de Contagem, na Grande BH, inicia nesta quarta-feira a nova estratégia do Vacimóvel, oferecendo vacinação em horário estendido para a população. A iniciativa faz parte das comemorações dos 115 anos da cidade e busca facilitar o acesso de trabalhadores e famílias que não conseguem ir às unidades básicas de saúde durante o dia. O veículo vai percorrer pontos estratégicos e bairros de maior vulnerabilidade até sábado. De quarta a sexta, o atendimento em geral será das 4 da tarde às 7 da noite. Aos sábados, das 10 da manhã até a 1 da tarde. Para se vacinar, é preciso levar documento de identidade, CPF ou cartão SUS e a caderneta de vacinação. O Dia dos Pais está chegando. E assim como em outras datas comemorativas, é necessário redobrar a atenção para não cair em golpes na hora de comprar presentes. Confira na reportagem de Priscila Moore.
4: O Dia dos Pais de 2026 chega ao comércio de Minas Gerais com perspectivas positivas, apostando na força da data comemorativa para impulsionar os negócios em diversos segmentos do varejo. Pesquisa realizada pela Fecomércio Minas revela que mais de 87% dos empresários afirmam que a data provoca impacto nas vendas. O estudo também aponta que quase 44% dos empresários acreditam que as vendas serão melhores do que as registradas no ano passado. Para Gabriela Martins, economista da Fecomércio Minas, o cenário reforça uma percepção de confiança no setor.
5: A expectativa dos empresários é que as vendas para o Dia dos Pais aconteçam na semana que antecede a data. Além disso, os empresários afirmam que as vendas devem ocorrer principalmente no cartão de crédito parcelado e também no Pix.
4: O estudo revela que o consumidor brasileiro, em relação aos gastos, desembolse entre R$ 70 e R$ 200 por presente, indicando uma busca por produtos de valor intermediário capazes de equilibrar qualidade e orçamento familiar. Para o presidente da CDL BH, Câmara de Dirigentes Lojistas de Belo Horizonte, Marcelo Souza e Silva, e conselheiro no CRAMG, Conselho Regional de Administração de Minas Gerais, o Dia dos Pais reforça a relevância da data para o comércio.
6: O Dia dos Pais é uma data marcada pelo afeto e pelas celebrações em família. E isso se reflete também no comportamento do consumidor. A pesquisa da CDL BH mostra que a maioria dos clientes continuará priorizando as lojas físicas, onde pode comparar produtos, receber atendimento especializado e levar o presente na hora.
4: O levantamento da CDL BH mostra que dentre aqueles que pretendem comprar presentes, a maioria vai apostar em itens tradicionais, como roupas, calçados e acessórios como óculos, relógios, cintos e carteiras. Agência Rádio Web, produção e reportagem, Priscila Mendes.
3: Ninguém acertou as 6 dezenas do concurso 3040 da Mega Sena realizado nesta terça-feira. O prêmio acumulou e agora está estimado em 150 milhões de reais para o próximo sorteio amanhã, quinta-feira. As dezenas sorteadas foram 03, 16, 24, 30, 49 e 54. De acordo com a Caixa Econômica Federal, 89 apostas acertaram 5 números da Mega, a quina da Mega, e vão receber cerca de R$ 47.250 cada. Já os 6.555 acertadores da quadra recebem um prêmio de R$ 1.057 cada. Repórter em Confidência, redação Renato Silveira, apresentação Tarcísio Lopes.
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7: Na Fernão Dias, trânsito segue complicado no sentido Belo Horizonte. Quem deixa Betim em Contagem pisa no freio desde o Riacho das Pedras, lentidão que chega até o encontro da Fernão Dias Com o Cardeal Eugênio Pacelli, excesso de veículos vale desviar, ainda assim, para ganhar tempo. Para isso, no Riacho das Pedras, você pode acessar a Avenida Francisco Firmo de Matos, Babita Camargos, e acessar, na sequência, a Cardeal, já no acesso ao anel rodoviário. No sentido oposto, tem lentidão também para quem deixa BH e segue rumo a Betim. Lentidão na Fernão Dias, motorista já pisa no freio desde a Cardeal. E a dica é a mesma, desviar pela Avenida Francisco Firmo de Matos. 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Eliseu Júnior para a Rádio Inconfidência.
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0: 9 horas.
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0: São 9:01, muito bom ter você por aqui. A Inconfidência toca para você, Alceu Valença.

0: Esse foi Kiko Zambianchi, Rolam as Pedras, canção dele, Ana Carolina, para terminar, de Herbert e Viana. Vanguard, Estação Liberdade, de Hélio Flanders e Reginaldo Lincoln. E abrindo o bloco, a Seu Valença, Como Dois Animais, música do Alceu. 9:19.
1: Previsão do tempo. Quarta-feira, de céu claro a parcialmente nublado em Minas. A massa de ar seco favorece a queda da umidade relativa do ar durante a tarde, com índices abaixo dos 30% em várias regiões. As temperaturas podem chegar aos 33 graus no Triângulo e norte do estado. Em Belo Horizonte, a temperatura máxima deve alcançar os 28 graus. Neste momento, 20 graus. Umidade relativa do ar pode cair para cerca de 20% à tarde. A recomendação da Defesa Civil é reforçar a hidratação. Bom ter você conosco, ótimo dia, são 9:20.
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4: Você já ouviu uma música e sentiu que ela estava contando uma história real? Para muita gente, a música não é só entretenimento, é identificação, memória e sentimento. As letras falam do cotidiano, das dificuldades e das vivências, traduzem sensações que, muitas vezes, nem conseguem ser ditas em palavras comuns. A música acompanha momentos bons, mas principalmente os difíceis. Ela registra o que foi vivido e também o que ainda está sendo enfrentado. É uma forma de expressão que não precisa de autorização, que não precisa de espaço formal para existir. Porque tem história que não aparece nos livros, não aparece nas notícias, mas aparece com força em cada verso.
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0: Ótima quarta-feira, 9:21. Zé Cabaleiro.

0: Cobra Coral, Esquecimento, de Samuel Rosa e Nando Reis. Zélia Duncan, Beleza Fácil, de Rodrigo Maranhão e Zélia Duncan. Zé Cabaleiro, Proibida Pra Mim, de Charlie Brown Jr. 9h32.
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2: E o destaque agora para você, motorista que dirige com a Inconfidência, Avenida Amazonas. Quem sai de Contagem, região oeste, e segue rumo ao centro da capital. Lentidão na passagem pelo bairro Nova Suíça e que chega até o encontro com a Avenida do Contorno. Excesso de veículos apenas. Vale motorista insistir, já que essa é a melhor opção. Via Express, Tereza Cristina seria outra opção para você, motorista, mas trânsito por lá está bem mais complicado. Então vale sim seguir por Amazonas. No caminho contrário, quem deixa o centro e segue rumo à Contagem, Avenida Amazonas também, com trânsito bom, compensa mais neste momento. 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Eliseu Júnior para a Rádio Inconfidência.
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1: São 9h34. Na música e notícia, banda Ira.

0: Você ouviu Brian Baer com Eu Te Amo, música do cantor Carla Sabá, Sonífera Ilha, música dos Titãs, e também Ira, Flores em Você, de Edgar Scandurra. São 9h44. Polícia Federal desarticula grupo que promovia migração ilegal, Regina.
1: É, Márcio, a PF cumpriu 4 mandados de busca e apreensão nessa terça-feira na região leste de Minas. É a Operação Ponto Final. O objetivo é desarticular um grupo investigado pelos crimes de promoção de migração ilegal e associação criminosa. A investigação identificou um esquema de aliciamento de pessoas interessadas em ingressar ilegalmente nos Estados Unidos, mediante valores em dinheiro, veículos, imóveis e outros bens para os criminosos. As vítimas teriam sido submetidas a situações de vulnerabilidade durante o trajeto migratório, sofrendo ameaças e cobranças indevidas. São 9h45, bom dia.

0: Essa foi Rita Lee, Lança Perfume, canção da Rita com Roberto de Carvalho, Tiago York e Cata Flor, a canção dele. Tiê à Noite, versão da Tiê, Adriano Sintra, André Ung e Rita Weiner. São 9h57.
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3: Bom dia. Classificadas nesta terça-feira as primeiras equipes para as quartas de final da Copa do Brasil 2026. O Atlético foi até Caxias do Sul enfrentar o Juventude no Alfredo Jaconi e saiu com a vitória no último lance da partida. Depois de empatar em 0-0 em Belo Horizonte no jogo da ida, uma vitória simples bastava para a classificação da equipe mineira. E no último lance da partida, o zagueiro Lianco levantou a bola na área e Alan Minda dividiu a bola com o zagueiro do Juventude, bateu colocado no canto esquerdo, deslocando o goleiro Jandrei e trazendo a classificação para Belo Horizonte. Com este resultado, o Galo embolsa R$4 milhões e segue vivo em busca do tricampeonato da Copa do Brasil. Na outra partida da noite, o Santos venceu o Remo fora de casa no estádio Mangueirão com gol de Rony, depois de uma boa trama de Neymar, que roubou a bola do adversário e deixou o atacante santista livre para finalizar no gol. Agora, os dois times aguardam as outras partidas das oitavas de final para conhecerem seus adversários da próxima etapa, que só será disputada no final do mês de agosto. Reportagem João Pedro Martins.
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0: 9h59.
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0: São 10 horas, Música e Notícia com Jorge Benjor.

Você ouviu Gilberto Gil, Real, Se a Canção é Dele, César Fop, A Dois Passos do Paraíso, de Evandro Mesquita e Ricardo Barreto. Jorge Benjor, W Brasil, música do Benjor. São 10h16.

10h23. Feito em Minas.

0: Você ouviu o Lagum com o meu esquema de Fred 04, Sai Guarabira, Me Faça um Favor, música deles. Frejá, Vambora, de Adriana Calcanhoto, 10h26. Nenhum apostador acerta os números milionários da Mega Sena, Regina.
1: É, Márcio, 6 dezenas do concurso 3.040 da Mega Sena. O sorteio foi realizado nesta terça-feira. Com isso, o prêmio acumulou e está estimado agora em 150 milhões de reais para o próximo sorteio, que acontece amanhã. As dezenas sorteadas foram 03, 16, 24, 30, 49 e 54. Conforme a Caixa, 89 apostas acertaram a quina e vão receber cerca de R$ 47.260 cada uma. São 10h27. Bom dia!
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3: Destaque agora de Avenida Cristiano Machado, você que sai de Venda Nova e segue rumo ao centro. Lentidão no trecho que passa por obras na Avenida Cristiano Machado, altura do Heliópolis, até o Dona Clara. Vale desviar na altura do Guarani, acessar Valdomiro Lobo, via 240, e retornar a Cristiano Machado na altura do bairro São Gabriel. Na sequência, no acesso ao complexo da Lagoinha, Cristiano Machado, com trânsito intenso, relatos de uma ocorrência por lá, ainda sem mais detalhes. Vale insistir com paciência e redobrando a atenção. 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Eliseu Júnior para a Rádio Inconfidência.
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6: O edifício Maleta, um dos mais tradicionais polos culturais de Belo Horizonte, recebe no próximo sábado a primeira edição da Feira Maleta Literário. O evento vai reunir 17 livrarias e sebos instalados no edifício, oferecendo ao público títulos para todos os gostos e bolsos, de best-sellers a obras raras, com muitos exemplares a preços acessíveis. Além de incentivar a circulação de visitantes pelo edifício, a feira pretende fortalecer a imagem do prédio como espaço de resistência e diversidade cultural. A Maleta Literário vai ser realizada no mezanino do Edifício Maleta, a Galeria das Sobrelojas, de 9 da manhã às 4 da tarde, no dia 8 de agosto, sábado, anote aí. O Edifício Maleta fica na Avenida Augusto de Lima, número 233, com entrada também pela Rua da Bahia, número 1148, no centro de BH. O evento é gratuito. Mais informações no Instagram Maleta Literário, lembrando que Maleta tem dois T's. Eu sou o Pedro Henrique Vieira e essa foi mais uma edição do Plug. Nos trabalhos técnicos, Washington Bittencourt.

0: Você ouviu Tim Maia, do Leme a Pontal, a música é dele, Doral, Quero Descobrir, música da banda, também Ivete Sangalo, Telefone, música do Tim Maia, 10h41.
1: Hora de saber o que é destaque hoje no Jornal Minas, primeira edição, no ar de segunda a sexta-feira, ao meio-dia, pela Rádio Inconfidência e Rede Minas. Lorena Mendonça, bom dia.
2: Ei, Regina, muito bom dia para você, bom dia para os nossos ouvintes. Vamos aos destaques desta quarta-feira. Olha só, abrigos de ônibus aqui de Belo Horizonte estão recebendo investimentos em tecnologia. A promessa é de melhora na segurança, também eficiência do serviço. A gente vai trazer os detalhes de como aí vão funcionar essas novidades, né? Aí na parte da mobilidade aqui em Belo Horizonte. Uma explosão após um vazamento de gás deixou um idoso ferido em Varginha, no sul de Minas. As chamas foram muito altas, Regina. 4 casas também foram interditadas ali próximo a essa explosão lá no sul de Minas. Alunos da rede pública de Contagem vão receber reforço escolar. Nós vamos trazer os detalhes. O Cine Itinerante está oferecendo mais de 800 vagas de emprego na capital. A gente vai dar mais detalhes sobre essa ação. E ainda, vamos falar do Arraial de Belô, Regina. Fogo de Palha é a campeã no concurso de quadrilhas do Arraial de Belô. O resultado foi divulgado aí na noite dessa terça-feira. A gente vai trazer tudo isso, Regina, e muito mais, meio-dia, na tela da Rede Minas, também na Rádio Inconfidência. 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É só baixar aí no seu celular e assistir. Dá também para ver no computador. Entra lá, Minas Play, e assiste o jornal ao vivo, para quem não puder, na televisão e no rádio. Regina, um grande abraço, até amanhã.
1: Combinado, obrigada, Lorena. Abraço, ótimo dia. São 10h43.

0: Você ouviu do Fônico, A Queda, música do Duo, Leone com Herbert Viana, Por Que Não Eu, de Leone, Herbert Viana e Paula Toller, Caetano Veloso, Lu Estrela, música do Vinícius Cantuária. Bom, final do Música e Notícia, de volta amanhã, né, Regina?
1: Isso, Márcio, até lá, bom dia, excelente quarta-feira você, ouvinte 100,9, obrigada pela sintonia, até amanhã.
0: Você ouviu a programação musical do Wilson Deluc, trabalhos técnicos de Reginaldo Silva, na sequência tem Débora Rajão com o melhor da MPB. 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São 10h54, ótima quarta-feira, fique bem, se cuide, até amanhã.

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2: Olá. Mulheres que aguardam ônibus à noite em Belo Horizonte agora contam com um reforço na segurança. A prefeitura inaugurou o projeto Abrigo Amigo na Avenida Afonso Pena, em frente à sede do Executivo. A tecnologia permite que passageiras sozinhas façam chamadas de vídeo ao vivo com a central entre 8 da noite e 5 da manhã. Para pedir o auxílio, basta apertar um botão no painel do ponto. Uma equipe de atendimentos femininas acompanha a passageira em tempo real até a chegada do coletivo e pode acionar a polícia em emergências. Não é preciso se identificar. A iniciativa é uma parceria com a iniciativa privada e será expandida para 100 pontos de ônibus da capital. Os novos abrigos também exibem a previsão de chegada das linhas em tempo real. Nova linha na Grande BH realiza nesta quarta e quinta-feira um mutirão gratuito de castração de cães e gatos no bairro Matadouro. Estão disponíveis 300 vagas voltadas prioritariamente para moradores de baixa renda de protetores cadastrados. O agendamento deve ser feito pelo contato WhatsApp disponível no site da Prefeitura. A iniciativa busca prevenir doenças nos animais e controlar o abandono no município. Além da castração, Nova Lima promove no próximo sábado, dia 8 de agosto, uma feira de adoção, responsável em parceria com a Polícia Militar de Meio Ambiente. A ação acontece das 9 da manhã até 1 da tarde, no posto da Polícia Militar, na rodovia MG-030, na altura do bairro Pau Pombo. Vão estar disponíveis cães, filhotes e adultos resgatados em boas condições de saúde e prontos para ganhar um novo lar. Mercado financeiro. A Bolsa de Valores Brasileira, B3, iniciou os negócios do dia em alta de 0,47% no Ibovespa, aos 178.729 pontos. No câmbio, o dólar comercial abriu em queda de 0,36%, cotado a R$ 5,11. O euro é negociado em torno de R$ 5,92. Investidores aguardam nesta quarta-feira o anúncio do Copom sobre a taxa básica de juros. A expectativa do mercado é por um corte que reduza a Selic dos atuais 14,25% para 14% ao ano. No cenário internacional, as atenções seguem voltadas para o Oriente Médio, diante da possibilidade de um novo acordo de cessar-fogo entre Estados Unidos e Irã. Em meio às incertezas, o barril de petróleo do tipo Brent era negociado em torno dos $80 na abertura do mercado. Repórter em Confidência, redação Renato Silveira.
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3: Destaque agora para você, motorista que dirige com a Inconfidência, complexo da Alagoinha, chegadas pela Cristiano Machado e Antônio Carlos, de trânsito fluindo muito bem neste momento. Quem deixa o centro e segue rumo ao bairro, cenário é parecido em ambas avenidas. Agora na Pedro II, motorista que vai acessar a região central, Praça Raul Soares, tem trânsito lento por lá devido a uma ocorrência no viaduto Dona Helena Greco. Apesar da lentidão, vale motorista insistir, já que é o melhor caminho neste momento. 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Eliseu Júnior para a Rádio Inconfidência.
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4: Olá, uma ótima manhã para você. Muito obrigada aí pela sua companhia aqui no Melhor da MPB, o Débora Rajão. Agradeço muito você que está ligadinho comigo nesta manhã de quarta-feira, 5 de agosto. E nos trabalhos técnicos temos o Reginaldo Silva e a programação musical é de Wilson de Lucas. E começamos o Melhor da MPB de hoje trazendo para você Paula Toller.

Essa foi Fernanda Abreu, palco de Gilberto Gil. Antes você ouviu Jorge Vercillo, Que Nem Maré, de autoria dele, Maria Luísa Jobim e Júlio Sequim, Eu Só Quero Seu Amor, composição da Maria Luísa Jobim. E abrindo o programa de hoje, Paula Toller, Céu Azul, de Chorão e Castanho. Agora 11 horas e 15 minutos. 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Uma ótima manhã, muito obrigada pela sua companhia aqui no Melhor da MPB. E você vai ouvir agora Paulinho Mosca, ele faz, de autoria dele, Billy Brandão, O Último Dia.

0: Você conferiu no Feita em Minas, Zina Magdala, para ter o céu de autoria dela, antes Marisa Monte na estrada, dela Nando Reis e Carlinhos Brau. A primeira, Paulinho Mosca, O Último Dia do Mosca e Billy Brandão. Agora 11 horas e 27 minutos, vamos para um breve intervalo e voltamos já já.
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0: Estamos de volta, eu, Débora Rajão, agradeço você ligadinho comigo nesta manhã de quarta-feira. Seja sempre muito bem-vindo ao melhor da MPB. E agora a gente vai tocar para você Vanessa da Mata. Ela faz de autoria dela e Marcelo Genesi, Amado.

A gente tocou para você Skank, Dois Rios, de Samuel Rosa, Loborges e Nando Reis. Antes, Roberta Campos, Quem Sabe Isso Quer Dizer Amor, de Lô e Márcio Borges. Abrindo a sequência, Vanessa da Mata, Amado, dela e Marcelo Genesi. Agora 11h41 e vamos para o último bloco desta manhã, que abre com Seu Jorge, Everybody Let's Go, de autoria dele.

0: A gente tocou pra você aqui com o Zambian, que eu te amo você, de autoria dele. Antes, Simone, Idade do Céu, de Jorge Drexler e Mosca. Abrindo o último bloco, Seu Jorge, Everybody Let's Go, de autoria dele. 11h56 e termina aqui o melhor da MPB desta quarta-feira, 5 de agosto. Eu, Débora Rajão, agradeço muito você que ficou ligado comigo nesta manhã. Agradeço ainda o operador de áudio responsável pelos trabalhos técnicos, Reginaldo Silva, e o programador musical Wilson De Lucas. Você vai ficar agora com o Jornal Minas Primeira Edição e eu volto meio-dia e 30 trazendo para você o Revista da Tarde. Um beijinho e até já. Tchau.
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1: Onde é o Vinte Confidência? Vamos falar do trânsito na Avenida do Contorno, no bairro São Pedro, no sentido Santa Efigênia. Tem ocorrência perto da Rua Carangola. Neste momento, o trânsito apresenta movimentação, não compensa o desvio. É no sentido Praça da Assembleia que quem deixa essa vase deve ir com muito cuidado. Contorno travada desde a Rua da Bahia. Neste caminho, a Cristóvão Colombo pode ajudar. 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Josiele Lemos para a Rádio Inconfidência.
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0: Muito boa tarde para você, meio-dia em ponto. Jornal Minas, primeira edição no ar pela Rede Minas e também pela Rádio Inconfidência. Hoje é quarta-feira, dia 5 de agosto de 2026. Eu sou Andresa Brito e faço companhia para você na edição de hoje. Vem comigo conferir o que é destaque no estado.
1: Abrigos de ônibus de Belo Horizonte recebem investimentos em tecnologia. Promessa é de melhora na segurança e eficiência do serviço. Explosão após vazamento de gás deixa idoso ferido em Varginha, no sul de Minas. Alunos da rede pública de Contagem vão receber reforço escolar. Cine Itinerante oferece mais de 800 vagas de emprego na capital. E Fogo de Palha é a campeã no concurso de quadrilhas do Arraial de Belô 2026.
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0: lançadas na noite de ontem duas iniciativas para a implantação de novas tecnologias nos pontos de ônibus da capital. Serão instalados, de acordo com a Prefeitura de Belo Horizonte, painéis maiores e mais modernos em 400 pontos de ônibus para exibir em tempo real a previsão de chegada dos coletivos. Além disso, uma plataforma vai oferecer companhia, acolhimento e suporte especialmente para mulheres durante a espera dos ônibus. O Abrigo Amigo começou a funcionar em um ponto de ônibus na Avenida Afonso Pena, no centro de Belo Horizonte, e será levado a outros locais da cidade. De acordo com a Prefeitura, ao todo serão instalados, até o fim de agosto, 100 pontos com a tecnologia. Os novos abrigos contam com internet, além de câmeras noturnas, microfones e alto-falantes, permitindo o atendimento remoto em tempo real. O prefeito de Belo Horizonte, Álvaro Damião, explicou como funciona o serviço.
1: O Abrigo Amigo veio para nos ajudar, não é para resolver o problema. O problema está na cabeça daquele que ataca, né? Mas ele veio para nos ajudar, para dar a essas pessoas que estão no abrigo esperando o ônibus a condição de conversar com alguém, se ela se sentir sozinha ou ameaçada, principalmente quando está no abrigo. É uma tecnologia muito simples de ser usada, pode ser usada por qualquer um. É só você encostar na tela praticamente que você começa a conversar em tempo real e ao vivo com uma outra pessoa que vai te atender, né? Que são mulheres também. E ele foi feito de forma que ele consegue atender todo mundo. Porque está ali a 1,20m, um metro, não chega a 1,20m, 1,20m aproximadamente. Uma criança pode acessar, um cadeirante pode acessar. E você digitando ali, você teclando ali, você vai ter uma pessoa com quem conversar, pelo menos se você se sentir ameaçado por alguém no ponto de ônibus.
0: O serviço está disponível de 8 da noite até às 5 da manhã. A chamada é encerrada apenas quando o usuário embarca ou decide finalizar o atendimento, retornando à tela do abrigo à programação normal. E quatro veículos se envolveram em um acidente na BR-040, no trevo de Carandaí, no Campo das Vertentes. Segundo o Corpo de Bombeiros, dois veículos pesados e dois leves se envolveram na batida. 13 pessoas ficaram feridas com diferentes níveis de gravidade. Dentre elas, um homem e uma mulher que ficaram presos no interior dos veículos. Eles foram retirados das ferragens pela equipe da Brigada Municipal de Carandaí, com o apoio da concessionária EPR Via Mineira e do Serviço de Atendimento Móvel de Urgência. As vítimas foram transportadas para o Hospital Regional de Barbacena. Os demais envolvidos foram avaliados e atendidos pelas equipes presentes na ocorrência. As circunstâncias da colisão não foram informadas. E a Polícia Federal cumpriu 4 mandados de busca e apreensão nessa terça-feira na região leste de Minas durante a Operação Ponto Final. O objetivo era desarticular um grupo investigado pelos crimes de promoção de imigração ilegal e associação criminosa. A investigação identificou um esquema de aliciamento de pessoas interessadas em ingressar ilegalmente nos Estados Unidos mediante valores em dinheiro, veículos, imóveis e outros bens para os criminosos. As vítimas teriam sido submetidas a situações de vulnerabilidade durante o trajeto migratório, sofrendo ameaças e cobranças indevidas. Agora a gente fala de oportunidade de emprego. Amanhã, de 1 até às 4 da tarde, vão ser oferecidas vagas no Cine Itinerante, na região leste de Belo Horizonte. Os atendimentos serão feitos por ordem de chegada, sem a necessidade de agendamento prévio. E quem chega agora ao vivo com todos os detalhes para a gente é o Rafael Nasta. Rafael, seja muito bem-vindo ao Jornal Minas. Uma ótima tarde para você. Conta para a gente todos os detalhes.
2: Oi, Andresa, boa tarde para você.

0: Hoje, amanhã, um Cine Itinerante aberto para toda a população de Belo Horizonte. Nós também temos dois equipamentos que funcionam todos os dias da semana, de segunda a sexta. Um é no BH Resolve, na Avenida Santos Dumont, e o outro é no Barreiro, na Avenida Barão Coronel Mandel. Então, a nossa rotina é essa. Todos os dias são centenas de vagas à disposição de toda a comunidade que buscam voltar para o mercado de trabalho.
1: Luiz, quais são as vagas disponíveis nesse momento para quem está nos assistindo, para quem está nos ouvindo e se interessar para poder procurar lá amanhã? Quais áreas?
0: Então, nós temos hoje mais de 400 vagas, são várias áreas de trabalho. Tem auxiliar de supermercado, auxiliar de vendas, na obra, construção civil, call center. Então, são muitas as oportunidades, com ou sem experiência. E o que que o pretendente a voltar ao mercado de trabalho precisa? É só a carteira de trabalho, digital ou ela física, e um comprovante de residência. Caso você tenha dificuldade de ter um currículo em mãos, a prefeitura também oferece essa oportunidade de você estar fazendo seu currículo, viu? Estamos aqui à disposição. Venha e aproveitem as nossas vagas.
1: Tá certo, eu quero agradecer a participação do senhor. Para quem ficou com alguma dúvida, Andresa, basta acessar o site da Prefeitura de Belo Horizonte. Eu tenho aqui o endereço, é prefeitura.pbh.gov.br. Lá também tem todas as orientações, os endereços. Lá tem o reforço da documentação que o Luiz trouxe aqui para quem nos ouve e nos assiste. O cidadão, o candidato, pode entrar lá e acessar todas essas informações. Andresa, a gente volta com você aí no estúdio.
2: Muito obrigada pelas informações, uma ótima tarde para vocês. E agora a gente fala de educação. Foi lançada a nova etapa de um programa que oferece reforço escolar para alunos da rede pública de Contagem na região metropolitana de Belo Horizonte. Quase 6 mil estudantes devem ser atendidos com aulas de alfabetização, português e matemática. A reportagem é de Marcos Machado.
3: A proposta do programa Reforço Escolar para este ano é ampliar o número de vagas e de profissionais para oferecer acompanhamento aos estudantes que apresentam defasagem na aprendizagem em Contagem. É o que comenta o prefeito Ricardo Faria.
4: São 161 professores, né, que estão envolvidos nesse programa, professores da alfabetização, professores de matemática, professores da língua portuguesa, e o programa tem como objetivo para garantir que os nossos alunos possam aprender, né, na fase certa da educação, a gente garantir que os nossos alunos possam ter um aprendizado de qualidade.
3: Neste ano, o programa chega com investimento de R$8 milhões e capacidade para atender até 5.580 estudantes do segundo ao nono ano da rede municipal. Além do reforço em português e matemática, as aulas serão realizadas em pequenos grupos, com até 15 alunos, para garantir um acompanhamento mais individualizado. Ao todo, 161 profissionais foram contratados para atuar nas escolas. Em 2025, o reforço escolar atendeu 1.859 estudantes. Segundo a Prefeitura, 885 apresentaram melhora na alfabetização e 964 reduziram a defasagem de aprendizagem. Além das aulas, os estudantes vão receber kits escolares específicos para as atividades. A expectativa é fortalecer a aprendizagem e melhorar o desempenho dos alunos ainda durante este ano letivo.
5: Se a criança fica sem aprender, ela fica desestimulada e acaba perdendo interesse de ir para a escola e aumenta a evasão. E para nós, a evasão, o abandono da escola é um prejuízo não só para a educação, mas para a cidade, que socialmente é muito ruim para nossas crianças.
2: Agora a gente faz um rápido intervalo. A seguir, os detalhes do curso inédito da UFMG de secretariado com foco no mercado chinês. Já já eu te conto os detalhes. E agora quem acompanha o nosso jornal pela tela da Rede Minas vê imagens ao vivo da Serra do Curral. Um céu aí bastante limpo, com pouquíssimas nuvens. Agora em Belo Horizonte faz 24 graus. Daqui a pouco eu volto com a previsão do tempo. Meio-dia e 10 minutinhos. Voltamos já já.
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4: Vivo com o Jornal Minas, pela Rede Minas e também pela Rádio Inconfidência, agora 12:13. Duas bananas de dinamite foram encontradas durante uma ação do BOPE em Contagem, na região metropolitana de Belo Horizonte. Os militares realizavam uma ronda de rotina feita por equipes com cães quando os animais indicaram o ponto com drogas e materiais explosivos. De acordo com a polícia, as dinamites são do tipo normalmente utilizado para detonação em minas. A suspeita é de que esse tipo de material seria usado para a explosão de caixas eletrônicos. A ação ocorre em meio aos conflitos recentes entre facções criminosas na região, situação que já deixou 3 mortos e 10 feridos. E um seminário em Belo Horizonte discute a importância dos minerais críticos para a economia do Estado e do país. Um estudo inédito sobre o assunto foi apresentado pela Câmara Americana de Comércio no Brasil. Quem acompanhou e traz os detalhes é o repórter Sulimar Silva.
5: O estudo compara dois caminhos da cadeia de minerais críticos e terras raras no Brasil. O primeiro destina investimentos financiados majoritariamente por capital doméstico, com a produção voltada predominantemente à exportação. No segundo cenário, o investimento é, em grande parte, estrangeiro, com previsão de um impacto positivo sobre o PIB de 192 bilhões de reais e a geração de 750 mil empregos. Para o Fabrício Panzini, que é diretor de Relações Governamentais da AmCham Brasil, organizadora do encontro, Minas tem muito a ganhar.
6: O estado de Minas, né, e a gente vê aqui no estudo, ele é um dos mais beneficiados nessa agenda, né? Então, se a gente olhar, né, o mapa de crescimento do estado, o PIB de Minas Gerais é um dos que mais tem potencial de ganhar. É 4% de aumento só nessa agenda de investimento em minerais críticos. Não estamos falando da agenda de mineração como um todo, nem do PIB como um todo. Então, só nesses investimentos em minerais críticos e terras raras, feito com maior aporte externo, feito com parcerias, com financiamento adequado, Minas Gerais pode chegar a 4% de aumento de PIB.
5: O encontro reuniu em Belo Horizonte líderes do setor minerário que discutiram as oportunidades de investimento e competitividade para o Brasil. As parcerias com o mercado externo ditarão o ritmo da mineração no futuro.
6: A parceria internacional por si só, ela não tem a capacidade de simplesmente gerar essa extração e levar para fora. Eu acho que nós também temos que olhar o nosso interesse nacional e dizer, não, nós temos interesse em fazer, em manufaturar, em beneficiar, em refinar dentro do Brasil, mas para isso eu preciso de quê? Financiamento, atrair empresas estrangeiras que tenham tecnologia.
4: A UFMG vai oferecer, a partir do primeiro semestre de 2027, o curso superior de tecnologia em secretariado português-chinês. A formação é inédita entre as universidades federais brasileiras. Hoje, no programa Opinião Minas, a pró-reitora de graduação da UFMG, Sueli Coelho, falou sobre o novo curso e o interesse dos mineiros no mercado chinês. Vamos acompanhar um trechinho.
7: Para você ter uma noção, no ano, nesse semestre que se encerrou, o primeiro semestre de 2026, nós tivemos mais de 600 pessoas estudando mandarim na UFMG nos cursos de extensão, envolvendo também alunos da própria instituição. E aí nós chegamos ao curso superior de tecnologia em secretariado, e aí será um curso bilíngue, português-chinês, para atuar no mercado, nas empresas, nas relações comerciais. É um curso que tem uma duração mais breve do que o bacharelado, é um curso de 2 anos e meio, ele sai habilitado com um diploma superior que lhe permite tanto trabalhar nas empresas, como também, se for o desejo dele, avançar em cursos de pós-graduação stricto sensu, porque ele está habilitado para isso também.
4: E hoje, às 20h30, você revê a entrevista completa na tela da Rede Minas. E para ficar de olho nos debates do Opinião Minas, é só ficar ligado de segunda a sexta, às 7h30, na Rede Minas ou na plataforma de streaming Minas Play. E um idoso de 80 anos ficou ferido após uma explosão seguida de um incêndio em Varginha, no sul de Minas. Segundo o Corpo de Bombeiros, um botijão de gás explodiu, afetando parte da casa que fica no bairro Santana. No trabalho de buscas e combate às chamas, as equipes localizaram a vítima sob os escombros, consciente e apresentando queimaduras em diferentes regiões do corpo. O homem foi encaminhado pelo SAMU e direcionado ao Hospital Bom Pastor. Durante a operação, foram identificados recipientes de GLP no interior da residência, inclusive um deles apresentando vazamento. Eles foram retirados para a área externa e segura. Após o controle do incêndio, os bombeiros fizeram o trabalho de rescaldo do fogo. As causas do incêndio ainda serão investigadas. Agora a gente fala de previsão do tempo. Quarta-feira, com tempo seco e temperatura máxima em elevação em Minas Gerais. A massa de ar seco segue atuando sobre o estado, mantendo o céu com poucas nuvens e condições favoráveis para baixos índices de umidade à tarde, inferior a 30%. As temperaturas máximas seguem subindo, podendo chegar a 33 graus em algumas cidades do Triângulo Mineiro e Norte. Agora a gente fala das temperaturas. Em Patos de Minas, mínima de 15 e máxima de 29 graus. Em Cataguases, mínima de 17 e máxima de 32 graus. Em Capelinha, mínima de 14 e máxima de 26 graus. Em Belo Horizonte, a mínima é de 14 e a máxima de 28 graus. A gente vê agora imagens ao vivo, quem acompanha pela Rede Minas, do céu de Belo Horizonte, visto da Serra do Curral, pouquíssimas nuvens. A segunda Defesa Civil, à tarde em Belo Horizonte, vai ser de céu claro a parcialmente nublado com tempo seco. Pois é, e a gente está falando de tempo, né? Durante o inverno, com o clima mais seco, é comum o aparecimento de sintomas respiratórios, como a tosse seca. Mas quando se trata de bebês e crianças, os pais devem ter atenção redobrada a esses sintomas. A reportagem é da TV Integração de Pará de Minas.
8: Nos dias frios, muitas pessoas tendem a deixar os ambientes mais fechados, atitude que colabora para facilitar a propagação de vírus que podem causar sintomas respiratórios, como a tosse seca. Quando esse sintoma se manifesta em bebês e crianças, alguns pais podem ficar em dúvida em relação a quando essa tosse se torna um alerta e fonte de preocupação.
9: Principalmente nos bebês menores de 3 meses, né, recém-nascidos há 3 meses, quando o bebê apresenta alguma dificuldade para respirar, então afunda aqui nas barriguinhas, na barriguinha, nas costelinhas, aqui no pescoço, ou mexe o narizinho também ao respirar, ou quando é uma tosse acompanhada de febre por mais de 3 dias. Todos esses são sinais aí de alerta, de urgência, que a gente precisa de uma avaliação mais rápida dessa criança.
8: A médica pontua que, em alguns casos, quando a tosse não é tratada, pode evoluir para casos mais sérios.
9: principalmente se for, né, uma tosse aí de característica infecciosa. Então, se for uma infecção bacteriana, né, uma pneumonia, ou às vezes até uma infecção viral como a bronquiolite, se a gente deixa passar e perde esse tempo aí necessário para o diagnóstico e tratamento, pode evoluir sim para algo mais grave. Por isso que é muito importante a gente sempre ficar de olho na respiração, no estado geral da criança, ela não pode estar muito prostrada, né, moada, e febre, são os três sinais aí principais. E lógico, tosse que passa de 15 dias já merece também uma investigação mais completa.
8: Além da vacinação, as famílias também podem colaborar com pequenas atitudes para melhorar o ambiente nesse clima mais frio e seco.
9: Primeira coisa, lavagem nasal. Claro, né? Sempre com orientação do pediatra, em bebês com mais de 4 meses, mas lavagem nasal é muito importante para umidificar a via aérea e também ajudar a tirar essa coriza, esse catarro, né? Que fica preso e que é muito prejudicial para o bebê. Inalação só com soro também ajuda a umidificar as vias aéreas, que acaba ajudando aí a diminuir sintomas respiratórios. E usar aí umidificador, às vezes até uma bacia com água no quarto ou toalha úmida perto da cabeceira da cama, já ajuda bastante a melhorar essa qualidade do ar nessa época do ano.
4: O Sistema Único de Saúde vai ampliar o número de teleatendimentos para pessoas que tenham problemas relacionados a jogos e apostas por meio de uma ferramenta digital disponível pelo aplicativo Meu SUS Digital. A iniciativa oferece acolhimento e orientação especializada a cerca de 100 mil pessoas por mês. A equipe é formada por profissionais de psicologia, enfermeiros e outros profissionais de saúde capacitados para oferecer escuta qualificada com uma abordagem acolhedora. E foram divulgadas as campeãs do concurso municipal de quadrilhas do Arraial de Belu. A quadrilha Fogo de Palha, campeã do ano passado, conquistou o tricampeonato com 149,9 pontos. A agremiação, que representa o bairro Alto Vera Cruz, levou para o Mineirinho o universo do campo e da colheita do milho. Ela faturou um prêmio de quase 20 mil reais. O segundo lugar foi da quadrilha Pé Rachado, que conseguiu a mesma pontuação da campeã, mas perdeu o título no critério de desempate. O terceiro lugar ficou com a quadrilha São Gererê. Parabéns aí às três campeãs. E é isso por hoje. Outras notícias às 18h30 da noite no JM2. Você pode acompanhar o jornal também ao vivo pelo aplicativo Minas Play. O telespectador da Rede Minas fica agora com o programa Minas em Ação com Ronerson Pinheiro, trazendo as principais notícias sobre segurança pública do Estado. O ouvinte da Rádio Inconfidência acompanha a Revista da Tarde com Débora Rajão. Uma ótima tarde para você. Amanhã, o Jornal Minas está de volta ao meio-dia em ponto. Tchau.
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11: Boa tarde, ouvinte Inconfidência. Destaque agora para a rodovia Fernão Dias, com 5 quilômetros de congestionamento no sentido São Paulo por causa de obras. Na passagem pelo bairro São Jorge, em Betim, altura do quilômetro 502, as filas começam já no encontro com a BR-262. Você, ouvinte, tem que ter paciência aí, encarando este trajeto. No sentido São Paulo, caminho também para o sul do estado. Você que dirige agora rumo à BH, não enfrenta dificuldades na Fernão Dias. 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Diego Costa para a Rádio Inconfidência.
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Olá, uma ótima tarde. Está no ar pela Rede Inconfidência de Rádio, o Revista da Tarde, o seu programa de variedades. Bem-vindo você, que nos ouve pela M880, gigante do ar, e também pela FM 100,9, a brasileiríssima. Eu, Débora Rajão, agradeço a sua audiência e conto com você ligadinho comigo até as 2 da tarde nesta quarta-feira, 5 de agosto de 2026. E hoje vamos trazer aqui para você as colunas Papo Brás e Cozinha e também Ativa Beleza, além de muita música bacana e informação também. Tudo isso e muito mais agora no Revista da Tarde, que está só começando. Fique ligado. Nos trabalhos técnicos, Juliana Moura, assistência de estúdios é da Renata Toledo. Programação musical, Wilson De Luca, e produção executiva do Vladimir Penido e Maria Eduarda. E começamos o programa de hoje tocando para você Barão Vermelho.

0: A gente tocou pra você Lulu Santos, O Último Romântico. A composição é dele em parceria com Antônio Cícero e Sérgio de Almeida. Zeca Baleiro fez O Amor Viajou. Antes, Cazuza, O Tempo Não Para, de Cazuza e Arnaldo Brandão. Abrindo revista da tarde de hoje, Barão Vermelho, Amor, Meu Grande Amor, de Ângela Rorô. Agora, meio-dia e 45, você vai conferir a coluna Papo, Brasa e Cozinha.
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2: Saudações, turma querida da Inconfidência. Aqui é o Peninha, seu amigo das delícias. Hoje vou ensinar uma receitinha muito versátil. Podemos fazê-la em inúmeros sabores. Maionese de leite. Veja como é simples. Com medida, vamos utilizar o copo americano, o nosso querido Lagoinha. Um copo de leite para dois de óleo. Os dois têm que estar o mais gelado possível para fazer uma boa emulsão. Evita que ela desande e talhe. Deixe o óleo e o leite no congelador ou freezer por uma hora. Comece colocando no liquidificador um dente pequeno de alho e duas colheres de sopa de vinagre ou suco de limão e uma colherinha de café de sal. Em seguida, coloque o leite, ligue o liquidificador e vá acrescentando o óleo em fio constante aos poucos. Vai notar que à medida que estiver colocando o óleo, o buraco formado no centro do liquidificador vai diminuindo até sumir por completo. Neste momento, já teremos a maionese mais líquida, uma molhonese. Agora, caso queira ela mais cremosa e espessa, aumente a velocidade do liquidificador e continue colocando o óleo até ela firmar. Está pronta uma deliciosa maionese caseira. Se quiser brincar com os sabores, você pode fazer com salsinha, manjericão, coentro, bacon frito, pimenta, alho, mostarda e por aí vai. O céu é o limite. Eu amo os sabores piqui e a de manjericão. As quantidades você determina a seu gosto. Neste caso, é só colocar o ingrediente escolhido junto com o leite, lá no início da receita. Outra coisa, se quiser dar um gostinho de ovo, acrescente duas gemas cozidas. Fica muito gostoso também. Esta maionese dura 3 dias na geladeira. Você pode usar sua maionese de leite em saladas, sanduíches, petiscos e até acompanhando seus churras. Faça e me fala qual sabor você escolheu lá no meu Insta, chef.peninha com 2 N's. Abração, beijo e um abençoado dia. Delícias e gentileza sempre.
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Estamos de volta, eu, Débora Rajan, agradeço você ligadinho comigo nesta tarde, agora 12:48, e você vai ouvir Marina Lima.

risco é fundamental, sabe? Experimentar.

0: A gente tocou para você Samuel Rosa e Seu Jorge, Não Tenha Dó, de Samuel Rosa. Rita Lee, Desculpe o Auê, dela e Roberto de Carvalho. Antes, Ana Vitória, Por Onde Andei, de Nando Reis. A primeira, Marina Lima, Grávida, dela e Arnaldo Antunes. Agora 1:04 e vamos então para o Repórter em Confidência.
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2: Boa tarde. O Cruzeiro entra em campo nesta quinta-feira em busca da classificação para as quartas de final da Copa do Brasil 2026. O time celeste recebe a Chapecoense no Mineirão 7 horas da noite na busca da classificação para a próxima etapa e com a última parcial de mais de 23 mil torcedores confirmados para esta partida. O time do técnico Arthur Jorge deve mandar a campo o goleiro Otávio, Fagner, Fabrício Bruno, Jonathan Jesus e o Gabriel Rojas na linha defensiva, Lucas Romero, Gerson e Matheus Pereira no meio-campo, Arroio, Kenji e Caio Jorge no comando de ataque. Ainda pela Copa do Brasil, o Grêmio encara o Mirassol na Arena do Grêmio, 7:30 da noite, depois de sair com um empate em 1-1 no jogo de ida no interior de São Paulo. Fluminense e Vasco se enfrentam no Maracanã, 9:30 da noite, com o mando de campo da equipe tricolor, depois de empatar em 0-0 na primeira partida. E também 9:30 da noite, o Fortaleza tenta reverter o placar de 3-0 sofrido na partida de ida contra o Palmeiras na capital paulista.

0: 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Diego Costa para a Rádio Inconfidência.
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5: Volta, eu sou Débora Rajão e agradeço você ligadinho comigo nesta tarde gostosa de quarta-feira. Seja muito bem-vindo aqui à nossa Revista da Tarde. Vamos juntinhos até as 2. E agora tocando para você Gilsons com participação de Narcisinho.

Você acabou de ouvir Titãs, Go Back, de Marcelo Fromer e Nando Reis. A primeira, Gilsons, com participação de Narcisinho, Bem Me Quer, composição dos Gilsons. Agora, 1h16 e você confere a coluna Ativa Beleza.

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1: Olá, ouvintes da Rádio Inconfidência e Brasileiríssima FM. Hoje é dia do nosso quadro Ativa Beleza comigo, Ivan Cândido, especialista em cabelos, o projetista capilar. Lembre-se, a minha arte ativa a sua beleza. A dica de hoje, nós vamos falar sobre os tratamentos noturno. É aquele produto que você aplica nos seus cabelos enquanto você dorme. Ele trata dos seus cabelos. É sério. Existe isso, Ivan Cândido? Existe. Olha que legal. Temos aí cremes que faz esse tipo de procedimento, óleos que faz esse tipo de procedimento. Se você não conhece, pesquisa na internet. Com certeza você vai achar um que identifica com os seus cabelos. Ou procure uma dica aí de um profissional da sua confiança que vai te indicar qual é o tipo de produto que faz esse tratamento, seu profissional da beleza. Esse tratamento é para você que não tem tempo de, às vezes, parar para dar aquela hidratada, tratar, recuperar os seus cabelos. Então você vai utilizar a que horas? À noite. Você está dormindo e o produto está tratando dos seus cabelos. Olha só, se você perdeu alguma coisa aqui, é só acessar o aplicativo da Rádio Confidência, é sério, ou Ivan Cândido BH ou Ativa Beleza 1. É, lá você encontra todas essas dicas que nós passamos aqui na Rádio Confidência. 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Fique ligado, ele está imperdível. Acesse aí o nosso canal no YouTube, Ativa Beleza. Beijo, tchau, semana que vem eu volto aqui na Inconfidência. Espero que vocês estejam gostando dessa dica maravilhosa. Aqui na Rádio Confidência é assim, as dicas melhores passamos aqui. Valeu!

1h18, agora chegando informações para você, informações culturais. A Orquestra Chinesa de Xangai chega a Belo Horizonte no dia 6 de agosto para suas primeiras apresentações no país. Durante a turnê, que irá passar por 6 capitais, o grupo vai apresentar o programa Cores da China, que integra a música tradicional com um olhar contemporâneo sobre a rica herança cultural do país. O concerto apresenta 9 obras originais com distintas concepções artísticas, cada uma inspirada em uma cor tradicional chinesa e interpretada por instrumentos tradicionais que traduzem a beleza das cores por meio da poesia e da música. O espetáculo faz única sessão às 8 horas da noite, no dia 6 de agosto, no Grande Teatro CEMIG Palácio das Artes. Fica na Avenida Afonso Pena, 1537, no centro de Belo Horizonte. As vendas para esse espetáculo podem ser feitas através do site www.delarte.com.br ou pela Simpla e nas bilheterias também do teatro. E agora, 1h20, e vamos com Paralamas do Sucesso.

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1: Linda Juventude, de Flávio Venturini e Márcio Borges. Antes você ouviu Biquíni Cavadão, O Amor Não Sabe Esperar, de Herbert Viana. Abrindo bloco para Lamas do Sucesso, Você, de Tim Maia. Agora 1h30, vamos para o intervalo e voltamos já já. 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

No projeto Bar Brasil, canções, histórias e encontros, Beto Guedes, Luiz Carlos Sá, 14 Bis e Tuia se encontram no palco, guiados pelo espírito do lendário Bar Brasil. Ponto de encontro da turma do Clube da Esquina, o bar reunia artistas, poetas, compositores e amigos que ali faziam da noite uma extensão natural da criação. Nada.

Mais que unir repertórios, o show é uma conversa que atravessa gerações. Tuia dá continuidade ao rock rural pioneiro de Sá. Beto Guedes traz a força atemporal da música mineira e do Clube da Esquina. E a banda 14 Bis, que foi a base de Sá e Guarabira e depois criou uma identidade única, costura o rock rural à sofisticação do pop rock. O show é nesta sexta-feira, dia 7 de agosto, às 9 da noite, no Grande Teatro do Palácio das Artes. Os ingressos estão à venda na bilheteria e pelo site Sim.

0: Eu sou o Pedro Henrique Vieira e essa foi mais uma edição do Plug. Nos trabalhos técnicos, Washington Bittencourt.
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2: Estamos de volta. Eu, Débora Rajão, agradeço você ligadinho comigo nesta tarde de quarta-feira. E agora a gente vai relembrar Cássia Eller, Palavras ao Vento.

Você ouviu Silva, Marina Nuardi, Guilherme Arantes e Nelson Mota, Paulo Miklos, O Sal da Terra, de Beto Guedes e Ronaldo Bastos, antes, Ana Rato e Fernanda Takai, Todo Dia e Toda Hora com Você, música da Ana Rato. A primeira, Cássia Heller, Palavras ao Vento, de Marisa Monte e Moraes Moreira. Agora 1h49 e a gente toca para você, Zélia Duncan.

Você acabou de ouvir Zélia Duncan, Telhados de Paris, de Ney Lisboa. E 1h53 e termina aqui o Revista da Tarde desta quarta-feira, 5 de agosto. Eu, Débora Rajá, agradeço muito você que ficou ligado comigo. Agradeço ainda a nossa operadora de áudio responsável pelos trabalhos técnicos, Juliana Moura, a assistente de estúdios, Renata Toledo, o programador musical, Wilson De Luca, e os produtores executivos, Vladimir Penido e Maria Eduarda. Você vai ficar agora com o Repórter em Confidência, depois tem o Bazar Maravilha na comunicação do Twitch Maravilha e eu volto com você amanhã a partir das 11 com o melhor da MPB na FM e ao meio-dia e 30 com a Revista da Tarde em rede AM, FM e Ondas Curtas. E para encerrar o programa de hoje, eu ofereço para você que ficou ligadinho comigo Capital Inicial e Mariana Volker, Pensando em Você, música do Paulinho Mosca. Super

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2: Olá, a Praça do Papa, um dos principais cartões postais de Belo Horizonte, será reaberta ao público nesta sexta-feira, dia 7 de agosto. A entrega ocorre após 2 anos e meio de reformas marcadas por atrasos e sucessivos aditivos no cronograma. Segundo a Prefeitura de Belo Horizonte, os trabalhos foram concluídos na última semana e os últimos dias foram voltados para ajustes finais e limpeza do local. As intervenções começaram em fevereiro de 2024 e sofreram atrasos devido a exigências do tombamento histórico, problemas de fornecimento de materiais e chuvas. A revitalização da Praça do Papa teve um investimento de quase 12 milhões de reais. De acordo com a Prefeitura, a obra foi financiada principalmente pelo Banco de Desenvolvimento da América Latina e Caribe, com recursos complementares do Tesouro Municipal. Saiu o resultado da segunda chamada do ProUni, Programa Universidade para Todos, do segundo semestre de 2026. A relação com os nomes está disponível no portal Acesso Único ao Ensino Superior. O prazo para os candidatos comprovarem as informações da inscrição começa nesta quarta-feira e segue até o dia 14 de agosto. A documentação exigida deve ser apresentada diretamente na instituição para a qual o estudante foi pré-selecionado. Quem não foi chamado ainda poderá aderir à lista de espera nos dias 26 e 27 de agosto. A Receita Federal realiza no próximo dia 13 de agosto um leilão eletrônico de mercadorias apreendidas em Minas Gerais. A disputa é aberta a pessoas físicas e jurídicas e conta com 21 lotes. O grande destaque é o lote de turmalinas avaliado em R$ 130 mil. Reais. A lista inclui ainda bicicletas elétricas, relógios inteligentes e acessórios automotivos. As propostas podem ser enviadas pela internet entre os dias 10 e 12 de agosto. Quem quiser examinar os produtos de perto poderá fazer uma visita presencial nos dias 10 e 11 de agosto no bairro Lagoinha, em Belo Horizonte. O agendamento prévio é obrigatório por telefone. Anote o número 319-7199-3142, repetindo o número do telefone 319-7199-3142. O sistema Fé Comércio lança o selo Sesc Minas Musical, iniciativa criada para valorizar e registrar e ampliar a visibilidade da produção fonográfica mineira. O projeto passa a integrar as ações da instituição voltadas ao fortalecimento da cultura e dos artistas regionais. A primeira edição do selo reúne 7 trabalhos musicais, selecionados com o objetivo de representar a diversidade cultural, territorial e geracional de Minas. A partir deste mês, serão lançados os álbuns completos do sambista Fabinho do Terreiro e da banda Varanda, de Juiz de Fora, representante da nova geração do rock alternativo. As obras estão disponíveis para pre-save nos streamings. Repórter em Confidência, redação Renato Silveira. Apresentação Tarcísio Lopes.
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1: Então fico dito e redito por não dito, e o que me parecia tão bonito caiu desse jeito sobre nós. Então disfarçar minha dor já não consigo, dizer que nós somos bons amigos é muita mentira para mim. Tentem gostou? Já tá no ar, Tentem? Oh meu Deus, tá na hora, tá na hora. Olha, nós estamos em estúdio novo e nós não temos aqui no microfone, vou explicar ao ouvinte, nós não temos aqui no microfone a luzinha vermelha. No outro estúdio lá tem, né? Mas nós estamos em estúdio, outro estúdio não tem. Então, Tentem, Juliana Moura, tem que levantar os braços, ela faz academia durante 2 horas no programa. Aí ela levantou o braço, o microfone está no ar. Esquece não, tá? Não esquece de me avisar não, tá bom? Começando a Hora do Recreio, hoje dia 5 de agosto de 2026, quarta-feira, signo de Leão, lua cheia, último dia, tá? Da lua cheia, ela já está bem minguante, a partir de amanhã é lua minguante. Estamos falando de Belo Horizonte, BH, capital de Minas Gerais, América do Sul, sudeste do Brasil, planeta Terra, hemisfério sul, e a temperatura agora onde estamos falando está quente, é o inverno tropical brasileiro, temperatura agora é de 27 graus, céu limpo, 27 graus, você fica 2 minutos nesse sol de 27 graus, ele vira 30 graus, está me entendendo? Faz calor em BH. Boa tarde para todo mundo e para o mundo todo. Bazar Maravilha hoje, 39 anos e 7 dias no ar. Uhul, que ótimo, muito obrigado você pela audiência. E no programa de hoje nós vamos bater um papo com um dos grandes da fotografia, meu amigo José Israel Abrantes. Ele está lançando um livro lindo, lindo, chamado Minas em Festa. Ele vai contar tudo pra gente, livro de fotografias maravilhosas. Ele vai contar tudo pra gente às 15h30. Também no programa de hoje, a elegância de um baiano cantando outros compositores. Também no programa de hoje, ele ia entrar ontem, não deu tempo, mas hoje ele vai tocar o seu violão, Juarez Moreira, tocando Tom Jobim. Também no programa, o lado B de Clara Nunes e outras delícias cremosas. Aguarde, tudo até às 16h. Rimou, rimou. Meu nome é Tuti Maravilha, mas você pode me chamar hoje de Zé Guaporé. Vamos fugir, oh baby, qualquer outro lugar qualquer, Guaporé, Guaporé. Então meu nome hoje é Zé Guaporé, você saberás o porquê daqui um minutinho. E agora nosso boa tarde para o nosso produtor, Flávio Henrique Silveira. Deu bainha no cabelo?
2: No sábado,
1: que eu notei, gente.
2: É. Pessoa distraída. Mas distraídos venceremos.
1: Distraído, né? E à noite é uma criança. Eu sou distraído e a noite é uma criança. Flávio Henrique, boa tarde.
2: Boa tarde, Vossa Excelência. Boa tarde, Zé Lu
1: e equipe. Falei que eles chamam vocês Zé Lu.
2: Juliana e equipe. Zé Lu tá chegando aí na área. E boa tarde aos nossos ouvintes.
1: Buenas. Flávio Henrique é aquele que sabe que a irmã Dulce nasceu aonde? Em Minas.
2: Irmã Dulce? Nasceu em Minas?
1: Minas, Pernambuco? Não, estou te perguntando.
2: Não, mas é na Bahia, né?
1: Na Bahia.
2: Ah, até assustei aqui, eu falei.
1: Aonde na Bahia?
2: Aonde que ela nasceu? Na Bahia? Onde que ela nasceu? Foi na maternidade Santa Clara.
1: Exatamente, em Salvador. Entendeu? Esperto garoto, hein? Pois é, a irmã Dulce chegou aqui nesse planeta em 1914. Ontem eu lembrei dela. Esqueci dela um tempo. Eu esqueço às vezes das pessoas. De mandar a programação.
2: Só de vez em sempre.
1: Todo dia, Flávio, de manhã, eu falo assim, você tá precisando de férias. Esqueceu de mandar o playlist do programa, né? A programação musical que eu faço na noite, madrugada, mas ontem eu distraí, sabe com o quê? Com o jogo do gato.

0: menos espaço, então essa aí, assim que a banda toca não, agora.
1: E tá água de palmito.
0: Dá calo, né? No olho.
1: É. Gente, sem graça, sem gosto, futebol, né? Mas Galo ganhou, tá? 1-0.
0: O
1: primeiro classificado para
0: as quartas de final da Copa do Brasil.
1: Exatamente.
0: E ganhou com um gol com passe do zagueiro Juventude, maravilhoso, né? Cinco atacantes do Atlético. Esse aí é craque, viu?
1: Pode crer. Voltando, a tia Dulce, não, tia não, a irmã Dulce.
0: Saudade, tia Dulce.
1: Ela nasceu em Salvador. Você sabe o nome da irmã Dulce? Você já ficou sabendo? Você não estava nesse dia na aula, não?
0: Não, mas
1: né?
0: Não é Dulce, não? Dulce não, é nome de guerra,
1: claro,
0: como de nome histórico.
1: É, nome... O nome dela é Maria Rita.
0: É mesmo?
1: Maria
0: Olha
1: Rita,
0: só, não sabia.
1: De Souza Brito, não é de princesa, né? Maria Rita de Souza Brito Lopes Pontes. Olha o
0: Grandaço.
1: Nome dela. Agora, a história dela, eu estava relembrando ontem, é maravilhosa, cara. Ela perdeu a mãe aos 13 anos e aí foi para a porta da casa dela para ajudar as pessoas mais pobres. Ela ficava na porta dando comida, conversando, e aí... Logo, logo, ela já procurou um seminário, foi lá e falou, eu quero ser irmã de caridade. Entendeu? A missão dela foi essa, de ajudar os outros, né? Conhecida como Irmã Dulce, ou Beata Dulce dos Pobres, ou Bem-aventurada Dulce dos Pobres, ou, como lá na Bahia eles chamam ela, Anjo Bom da Bahia. Freira católica brasileira, foi declarada santa, sabia? Santa pelo Papa...
0: O Chiquinho anterior,
1: Francisco,
0: né?
1: Isso, né? Francisco, foi em 2019 e tornou-se a primeira santa nascida no Brasil. E a história dela é linda, tá? Na adolescência ela já ajudava os mendigos e enfermos. Com 18 anos ela se formou em professora e já procurou uma congregação
0: isso, com creme
1: das irmãs missionárias, e engraçado que ela procurou em Pernambuco. E aí ela entrou para a congregação e se tornou essa pessoa maravilhosa, generosa, que ajudou muita gente e se tornou santa, né? Primeira santa brasileira, tá? Primeira santa. E aí eu pesquei algumas frases
0: dela. Santos do Pau Oco já tinha muitos aqui no Brasil.
1: Por exemplo, eu sou um santo do Pau Oco.
0: Mas ela é a primeira santa de verdade.
1: Primeira santa de verdade. Agora eu pesquei, Flávio, algumas frases dela maravilhosas. A primeira, abre aspas, as pessoas que espalham amor não têm tempo nem disposição para jogar pedras.
0: Isso é legal, muito legal.
1: Cara,
0: né?
1: Falou tudo, falou tudo. Mais uma dela, saideira. Sempre que puder, fale de amor e com amor para alguém. Faz bem aos ouvidos de quem ouve e à alma de quem fala.
0: Legal,
1: viva,
0: também.
1: Viva Irmã Dulce. Salve, salve. Flávio Henrique, hoje é quarta-feira, meio da semana, tempo quente. Você vai nos representando no aniversário da cidade de Cerejeiras.
0: Cerejeiras.
1: Fica onde?
0: Cerejeiras.
1: Outro dia eu vi uma foto das Cerejeiras. Sabe onde tem Cerejeiras? Tem uma rua inteira, assim, um pedaço no Morro do Chapéu, aqui pertinho de BH. Uns japoneses plantaram na época, parece, e está lá até hoje. Agora, quando elas estão floridas, é de uma beleza. E só dá flor uma vez por ano, né? E fica tudo florido, é lindo, lindo, lindo. Por sinal, Belo Horizonte está linda, porque estão floridos os ipês, né? Rosas, e as quaresmeiras também, roxas, e os ipês amarelos e brancos. Estão todos floridos. A contorno inteirinha, lá de casa até aqui, está toda florida. Vale a pena no fim de semana, se durarem as flores, se não chover, né? Quando chove, cai tudo. Mas se não chover, dê uma passeada no fim de semana, que o trânsito está melhor, que você vai gostar. Mas aí, Flávio Henrique, onde fica? Onde fica Cerejeiras?
0: Cerejeiras, fica em Pernambuco.
1: Exatamente.
0: Errado.
1: Errado.
0: Fica no Rio Grande do Sul.
1: Exatamente errado. Última chance?
0: Última chance?
1: É.
0: Última chance. Fica na Bahia.
1: Exatamente errado. Fica em Rondônia.
0: Rondônia.
1: Rondônia. 43 anos hoje de fundação. Fica a 731 quilômetros de Porto Velho. E
0: quantos quilômetros?
1: 731.
0: No.
1: Fica ali perto do Rio Guaporé. Rio Guaporé.
0: Ah, por isso que você é Zé Guaporé.
1: Entendeu? Fica pertinho, pertinho do Rio. Rio Guaporé, você sabe a história desse rio? Ele divide o Brasil da...
0: Ele divide o Brasil do país vizinho, você está falando. Rondônia, Bolívia, Peru.
1: Bolívia.

0: Bolívia.
1: Bolívia.
0: Não sabia.
1: A cidade de Cerejeiras tem 17 mil habitantes e o nome recebeu esse nome porque tinha. Hoje tem, mas muito menos. É uma abundância de árvores de cerejeiras maravilhosas. E uma curiosidade, devido à imigração de mineiros, os mineiros, tem muitas famílias lá, que a matriz é aqui em Minas, eles foram para lá e com isso, para essa região, e com isso eles levaram uma cultura do pão de queijo, pamonha, doces e outras tradições mineiras, inclusive o jeito de falar trem. Esse é um trem, o trem de mineiro, eles falam lá também trem, nessa cidade em Rondônia. Sabia? Vivendo e aprendendo, tá? Vivendo e aprendendo. E quem nasce em Cerejeiras é o quê?
0: Cerejense.
1: Errou.
0: Cerejeense.
1: Errou.
0: Cerejinha.
1: Errou.
0: Cerejeiro.
1: Não.
0: Não? Cerejeense. Não. Já falei cerejeira. Cerejeense. Cerejense. Falei cerejinha. Qual que tá faltando a falar, então?
1: Tá faltando.
0: Cerejopolitano.
1: Não.
0: Cerejaense.
1: Tem outra cidade que é gentílico, era soropolitano,
0: igual a soteropolitano, não, Sotero. Mas tem outros que tem politano no final, né?
1: Tem, né?
0: Tem.
1: E aí, Flavinho, você que é fera.
0: Você não desistiu de mim? Você não desistiu de mim ainda, não?
1: Não,
0: eu já,
1: não.
0: Eu já teria desistido
1: Última
0: há muito
1: chancha.
0: Eu já teria desistido de mim há muito tempo.
1: São 14.
0: Não, eu já falei todas as possibilidades aí que eu consigo pensar. Qual que é?
1: Cerejeirense.
0: Geirense.
1: E tem o I.
0: Ah, faltou o I.
1: Faltou
0: só um I.
1: É, faltou um I. Vai escrever na internet, falta um I e se abre.
0: Tá, faltou só um I. A inteligência artificial hoje corrige, entendeu?
1: Então, ó, você vai nos representando hoje, tá? Lá em Rondônia, na cidade de Cerejeiras. Parabéns para a cidade de Cerejeiras.
0: O professor está muito exigente, mas tudo bem.
1: Flávio Henrique, que temos aí hoje para os ouvintes? Que eu vou te fazer a pergunta de hoje.
0: Hoje nós temos ingressos para o projeto Os Dois, do Maurinho Poder Anastácia. Vieram aqui ontem e estão estreando esse projeto com um show na sexta-feira, mais conhecida como Depois de Amanhã, a partir das 8 da noite, na Autêntica, Rua Álvares Maciel, 312, no bairro de Santa Efigênia.
1: E o som deles é demais, porque eles têm uma afinidade, né? Os dois se conheceram na escola da babaia e aí pronto, participaram do Tia Anastácia durante anos, né? Fizeram o Zubidu também e agora criaram Os Dois, dupla.
0: Também temos ingressos para o espetáculo teatral Os Que São Pagos para Delirar, espetáculo aqui de BH, que tem na sinopse uma reflexão sobre os limites entre sanidade, trabalho e sobrevivência.
1: De quem dramaturgia?
0: A direção é da Marina Viana, e a dramaturgia é da Danile Sendi, que é atriz e dramaturga, graduada pelo Teatro da Universidade Federal de Minas Gerais. Da UFMG mesmo, o curso de teatro da UFMG. Galera toda daqui de Belo Horizonte estão no palco. Direção de Marina Viana, luz de Marina Artuzzi e a peça encenada por Daniele Sendin, Thales Brenner e Júlia Camargos. Eles ficam em cartaz amanhã e sexta-feira na Funarte, que fica na rua Januária, número 68, no centro. Nós temos ingressos para a sessão de quinta-feira às 7 da noite. Ainda no teatro, nós temos ingressos para o espetáculo O Deus da Carnificina, que está chegando em Belo Horizonte. Uma montagem de São Paulo, texto da francesa Yasmina Reza. Essa peça já virou até filme, né, do Polanski.
1: E é uma comédia maravilhosa.
0: Passada, se não me engano. No início da década passada.
1: Não vou contar o final, não.
0: Isso.
1: Porque eu assisti na época a Julia Lemert.
0: Isso.
1: Um jantar numa casa, eles convidam os amigos para ir jantar e vão bebendo e comendo, e aí pronto.
0: São dois casais, né? Então,
1: nossa, mas é demais.
0: O filme é bacana, né? Enfim, e o espetáculo fica em cartaz sábado e domingo agora, sábado às 8h30, domingo às 18h30, no Grande Teatro do Sesc Paládio. No elenco agora tem Ângelo Paes Leme, Telmo Fernandes, Bianca Byton e Ana Sofia Folk. E como eu disse, sábado às 8h30, domingo às 18h30, no Grande Teatro do Sesc Paládio. Hoje estamos sorteando ingressos para a sessão de sábado, tá? Sábado, 8h30 da noite. E também temos mais um brinde da área teatral, que é para o espetáculo espetáculo Olímpia, que está comemorando 25 anos de trajetória. É uma montagem do Grupo Teatro Andante, direção do Marcelo Bones, com a Ângela Mourão, né, um monólogo.
1: Ângela arrasa.
0: E é inspirado na história real de Sinhá Olímpia, uma figura lendária que viveu nas ruas de Ouro Preto.
1: Figura folclórica, maravilhosa, né?
0: E o espetáculo fica em cartaz de quinta a domingo no Teatro João Sesquiati, no Palácio das Artes. Hoje estamos sorteando ingressos para a sessão de sexta-feira às 8 da noite, tá? Então você que for participar do Data Maravilha, você diga para qual brinde
1: não vai ser data, não.
0: Qual você brinde que você está concorrendo, tá bom?
1: Olha, eu queria só registrar, tem ô, Juliana, elas não estão ouvindo, não. Tá ouvindo aí, produção? Produção, tá ouvindo? Tá?
0: Não tô,
1: impressionante, não. É impressionante, eu acho. Hoje, eu queria só dizer que a Tentém, a Juliana Moura, ela disse que a gente dá moral para as pessoas. Aí eu falei que a nossa moral acabou. Ela falou que amanhã vai trazer uma caixa cheia de moral. Não é isso, Juliana? Não estão ouvindo, né? Não estão ouvindo. Amanhã você traz a caixa cheia de moral para a gente dar moral para as pessoas, tá? Traz aquela caixa de moral com moral tipo picolé, sorvete, entendeu? Valeu, Ju. Zé Lu chegou? Zé Lu chegou. E olha, mais um toque. Eu postei uma foto do nosso querido Zubreu, que eu achei ontem. Se você quiser vê-la, entre no meu Instagram, no meu Facebook. Zubreu foi produtor do Bazar durante um tempo, trabalhou aqui com a gente na rádio. Hoje ele é DJ maravilhoso. E a foto é ótima. Se você quiser vê-la, entra no meu Instagram, Facebook. Só vai colocar Tutti Maravilha. Tutti com 3 T's. Ok? Flávio Henrique, perguntinha do dia. Você é o primeiro a responder. Como me lembrei ontem de irmã Dulce, pergunta é a seguinte: qual é o seu santo de fé? Vale responder, não tenho. Você tem algum santo? Porque no Brasil eu fiquei lendo pesquisas sobre irmã Dulce, e é impressionante isso. Esse país, esse continente, né, chamado Brasil enorme, muita gente tem um santo de fé. Aquele que acredita nele, que pede ele milagres. Ele pode até nem fazer, segundo um pesquisador. Falou, às vezes o santo nem cumpre a promessa, ou às vezes a promessa que a pessoa quer fazer depende só dela e ela não sacou isso ainda. Bom, resumindo, o brasileiro é de fé.
0: De fé.
1: Inclusive as cidades, todas as cidades brasileiras têm um padroeiro. E sempre tem festa no dia do padroeiro, já sacou?
0: Uhum.
1: Então esse é o cristianismo que chegou aqui primeiro, né, no Brasil. E aí, você tem algum santo ou não tem?
0: Eu tenho, não é seria de santo de fé, o que eu gosto mais, eu acho, que é São Francisco de Assis pela história dele, né? Uma história belíssima. É. Mas assim, rezar pra ele, essas coisas, eu confesso que não.
1: Você pede alguma coisa pra
0: não,
1: ele?
0: Não, isso não, não, não.
1: Eu peço. Uhum. Eu tenho vários santos. Uhum. Depende da situação, da hora, se é madrugada, se é de manhã. Agora, o Santo Antônio é que eu mais mando zap atualmente, entendeu?
0: Santo Antônio.
1: Então, ouvinte, a pergunta é essa. Você tem aí qual é o seu santo de fé? Vale responder, não sei, tá? O nosso zap para você responder é o 98299-1282. Flávio Henrique, a área cultural. Alguma coisa acontecendo hoje, nessa quarta-feira?
0: Tem. Hoje não, mas amanhã tem.
1: Lembrando que está acontecendo o Festival, né, Mundial de Circo.
0: Mas acho que hoje não só tem oficina, acho que não tem espetáculo hoje, não. O espetáculo
1: vamos pesquisar.
0: Isso. Amanhã tem o projeto Piano na Porca, com a cantora e compositora e instrumentista Isadora, a partir das 8 da noite. Porca Voadora fica na Rua do Ouro, número 1709, na Serra. A partir das 8, os ingressos custam R$15. E está chegando aqui nos próximos dias, em BH, no CCBB, o espetáculo A Hora do Boi. É um monólogo com o ator mineiro Vandré Silveira. O texto é de Daniela Pereira de Carvalho, a direção do André Paes Leme. Esse espetáculo foi indicado ao Prêmio Shell, que é o prêmio mais importante do teatro nacional e outros. E é bastante legal, assim, de onde ele foi inspirado. Foi inspirado numa história real, na verdade, uma notícia que foi publicada no Jornal da Tarde, Salvador, em 2018. Achei um barato, assim. A notícia é assim: na última quinta, pela manhã, um boi foi visto no mar da praia de Estela Mares, em Salvador. As fortes ondas não intimidaram, apesar das tentativas dos banhistas de direcioná-lo para a areia. O animal da raça Nelore escapou da feira de negócios Fenagro, que acontece num parque de exposições em Salvador.
1: Foi pra praia.
0: E ficou desaparecido. aparecido durante cinco dias na cidade. Então, o mote da peça é um boi que se revolta, sai da feira, abre e quer liberdade.
1: Ele é cor-de-rosa.
0: Só faltou voar, né? Mas deve ser interessantíssimo esse espetáculo. Tá chegando aqui em BH nesse final de semana.
1: Né?
0: É, não sei se é comédia. É A Hora do Boi que chama. Tá com o André Silveira. Você vai ficar de sexta a segunda, de 7 de agosto a 31 de agosto, o mês inteiro.
1: CCBB,
0: sempre às 7 horas da noite. Mais informações você confere no site ccbb.com.br/BH. Acho que por hoje eu falei muito. Será que dá mais um toque?
1: Tem algum toque para hoje?
0: Não, para hoje não. Então deixa para amanhã.
1: Deixa
0: né?
1: para amanhã.
0: Isso.
1: Valeu, Flávio.
0: Valeu.
1: Obrigadíssimo. E a gente começa musicalmente o programa de hoje. Hoje é Dia Nacional da Saúde. Saúde para todos. Se existe uma coisa, você vai envelhecendo e vai sacando isso. Uma coisa que tem maior valor na sua vida chama saúde. O resto é lucro, tá? Saúde tem que ter, tem que cuidar. E hoje é o Dia Nacional da Saúde. Por isso, vamos ouvir música da Rita e do Roberto. Só que todo ano a gente toca com Rita. Aí eu descobri uma gravação ao vivo de Zélia Dunca, que ela fez ao vivo no Rio de Janeiro em 2002. Vamos ouvi-la. E depois Tribalistas, abrindo Dia Nacional da Saúde aqui no Bazar Maravilha. Valeu, Flávio.
0: Valeu.
1: Solta aí, Zé Lu, por favor.

0: Tribalistas, Marisa Monte, Arnaldo Antunes, Carlinhos Brown, fizeram aí deles Feliz e Saudável. E antes, Zélia Duncan fez da Rita e do Roberto de Carvalho Saúde, gravação ao vivo. Hoje é Dia Nacional da Saúde, um abraço aí para todos os profissionais da saúde. E você que está me ouvindo, é o que eu disse no início, saúde é o que mais vale, cara, acima de qualquer coisa, muita saúde para você que é nosso ouvinte. Vamos agora para um pequeno intervalo e voltamos com recadinho daqui um minutinho.
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0: Chegou a hora do recadinho. Mandei um recado pro meu namorado. E o recado de hoje, o primeiro recado, chega da Laura de Castro, que é diretora de produção do projeto De Volta à Cena, Mostra Internacional 1,2 na dança. E é no Teatro Marília, e é um projeto maravilhoso que começa amanhã, vai até domingo, e é de grátis, 0800. Então vamos ouvir o recado da Laura de Castro. Fala, Laura!
4: Salve, Tuti Maravilha! Prazer estar aqui no seu programa. Quem está falando é Laura de Castro, sou uma multiartista mineira e estou passando para falar da Mostra 1-2 na Dança, Mostra de Solos e Duos, que retorna agora em 2026 a Belo Horizonte, uma mostra que fez história na dança da cidade de 2004 a 2016. E a gente ficou 10 anos parados e agora voltamos com o tema O Feminino na Dança. Então a gente vai receber 10 artistas mulheres maravilhosas que vão dividindo as noites, né? Então cada noite a gente tem 2 ou 3 espetáculos. E a nossa proposta é trazer essa mistura de geração, mistura de assuntos, de temas, através do olhar, né? E do viés do feminino, das mulheres. Além disso, a gente tem uma mistura grande de regiões do Brasil de onde essas mulheres vêm. Então, Rio de Janeiro, São Paulo, Belo Horizonte, claro, Mato Grosso do Sul. É muito legal, assim, então, uma programação super diversa, divertida, profunda. Então, é um evento realmente para ir todos os dias. Não consigo nem te dizer o dia mais especial. E eu espero você e todo mundo que está ouvindo a gente. Muito obrigada e até já. 1-2 na Dança começa em breve.
0: Falou, Laura de Castro, obrigado pelo convite. Gente, o projeto, o título é 1,2 da dança, 1,2 da dança, porque são solos ou duos dançando no palco e de graça. Essa mostra de solos e duos em dança contemporânea começa amanhã e vai até domingo. Atenção para os horários: quinta, sexta e sábado, 20h e domingo, 19h. Teatro Marília, ali na Avenida Alfredo Balena, do lado ali do pronto-socorro, no bairro de Santa Efigênia, e os ingressos são gratuitos. Retirada agora pelo Simpla, com y.com.br, ou na bilheteria do Teatro Marília, 2 horas antes de cada espetáculo. Então é às 20h, a partir das 18h, você já pode retirar o seu ingresso gratuito para o 1,2 na dança, 1,2 na dança, solos e duos de dança. E com convidados aí, bailarinas convidadas, é o feminino no palco, e convidadas de BH, também São Paulo, Campo Grande, Mato Grosso do Sul. E olha, tudo de graça, tá? A partir de amanhã até domingo, Teatro Marília. Valeu, Laura de Castro. Beijo aí, parabéns, tá? Por essa produção bacanérrima. Parabéns. E agora no Bazar, vamos ouvir a elegância de um baiano cantando outros compositores. Surpresa. Solta aí, Zé Lu, por favor.

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Dori Caymmi fez aí do Paulinho da Viola Coisas do Mundo, Minha Nega. E antes do Gil, Procissão. E antes do Milton e Fernando Brant, Ponta de Areia, com participação do irmão dele, Danilo Caymmi. Que elegância, né? Tem o Dori cantando, né? Esse baiano maravilhoso da família Caymmi. Perguntinha de hoje: você tem algum santo? Você é devoto de algum santo? Qual é o seu santo de fé? Responda no nosso zap 982-99-1282. E quem responder agora concorre, vai ganhar dois ingressos para o espetáculo teatral Os Que São Pagos para Delirar. É, os ingressos estão para quinta-feira agora, 19h na Funarte. Se você quer concorrer, mande seu nome completo e diga: quero os ingressos da Funarte, ok? E responda a perguntinha. Enquanto isso, vamos ouvindo aqui o violão do Juarez Moreira, violão maravilhoso, tocando Tom Jobim, do álbum que ele acabou de lançar, o álbum mais recente, Andorinha. Músicas de Tom Jobim, volume 2. Vamos ouvir duas faixas desse álbum e acompanhando o Juarez no violão, acompanhando ele o Kiko Mitre no baixo, Lincoln Shabe na batera. E na primeira música que vamos ouvir, participação do quarteto de cordas Taron. Solta aí, Zé Lu, por favor.

0: Juarez Moreira, com seu violão maravilhoso, fez aí Desafinado, do Tom e do Newton Mendonça, e acompanhando ele, Kiko Mitre, no baixo, e Lincoln Shabe, na batera. E antes, o Juarez fez Eu Não Existo Sem Você e Por Causa de Você, canções do Tom, Dolores Duran e Vinícius. Kiko Mitre, no baixo, Lincoln Shabe, na batera, e participação do Quarteto de Cordas, Tarum. Esse álbum do Juarez Moreira, o título é Andorinha, volume 2, tocando Tom Jobim. Ele lançou um primeiro disco anos atrás, também no repertório só músicas de Tom Jobim, e acabou de lançar o Andorinha. Recomendo todos, tá? Juarez Moreira, Kiko Mitre, Lincoln Shabe, galera aí do Tarum, beijos aí pra vocês. Perguntinha de hoje, qual é o seu santo de proteção? Chegando aqui uma moça, pela foto eu acho que eu te conheço, eu acho, tá? Mas eu sou distraído, tá? Mas eu acho que é uma foto linda, ela é linda, e ela dizendo, meus santos de fé são Nossa Senhora da Vaga para carro, Nossa Senhora da Tinta Preta para impressoras, que são seres tinhosos, e a mais importante, Santa Paciência. Falou e disse, é Maíra o nome dela. Beijos aí, Maíra. Vamos para um pequeno intervalo e eu volto já, já.
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0: 15 horas e 1 minutinho.
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0: E agora a hora sagrada do Bazar Maravilha, a hora da baixinha. Todos os dias, por volta de 15 horas, colocamos no ar duas gravações com Dona Elis Regina e oferecemos para aniversariantes. E hoje, dois aniversariantes da nossa música, que já viraram estrela. O primeiro, Batatinha, o baiano Batatinha maravilhoso. E vamos ouvir uma música dele na voz de Betânia. Betânia foi uma das grandes, né, que gravou o Batatinha. Batatinha, o nome dele, na verdade, é Oscar da Penha. Ele nasceu em Salvador em 1924, virou estrela em 1997. E esse apelido dele foi dado pelo radialista maravilhoso, escritor maravilhoso, compositor, Antônio Maria. O Antônio Maria, na época, trabalhava na Rádio Sociedade, no Rio de Janeiro, e aí o Batatinha foi se apresentar lá com o nome de Oscar da Penha, e aí o Antônio Maria falou, não, seu nome é Batatinha. E pronto, marcou e ele virou Batatinha. Batatinha. Também hoje, aniversariando Orlandivo. Orlandivo de Itajaí, Santa Catarina. O nome dele, na verdade, era Honório de Souza. Ele chegou aqui nesse planeta em 1937 e virou estrela em 2017, aos 79 anos. Cantou muito, tinha um swing único. Nós vamos ouvi-lo daqui a pouco. Então vai aí para o Batatinha, para o Orlandivo, duas gravações. E hoje eu escolhi de um show que a comadre fez com o Miele. Foi quando eu a conheci. Eu tenho até esse programa do show, é que ela autografou. Foi ali que eu fiquei conhecendo ela. Conhecendo assim, entrei no camarim com o programa tremendo. Ela escreveu beijos, tute, parará, parará. Saí do camarim, nunca mais ela lembrou de mim. Eu só fui reencontrá-la em 72. Aí pronto, ficamos amigos para sempre. E aí eu contava para ela, falei, em 70, você não lembra não? Fui no camarim. Ela não lembrava, claro que não, né? Porque era fila para ir no camarim. E esse show ela fez com o Miele, no Teatro da Praia, no Rio de Janeiro, em 1970. E aí eu programei duas músicas aí que fizeram parte desse show. Então com vocês, ela.
7: Coisa de comadre.
8: Pra Catalunha, pro mundo! Olé! Faltou olé!
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0: Ela fez aí do Jorge Benjó, Zazueira. E antes fez Minha, do Francis Heim e do Rui Guerra. Quero mandar um beijo agora. Pode mandar, Zé Lu. A Zé Lu não deixa, não. Ela ciúme gay. Mas vou mandar assim mesmo. Um beijo para o Bob Tostes. O Bob ama essa música Minha, que é do Francis Heim e do Rui Guerra. E ela colocou no show com o Miele. Esse show com o Miele, o Miele ficava falando piadinhas e ela entrava toda séria e cantava alguma canção com uma roupa maravilhosa no Teatro da Praia, no Rio de Janeiro. Eles ficaram meses no Teatro da Praia, era o maior sucesso. E aí eu programei esse momento aí, Miele e ela, em 1970, com esse show no Teatro da Praia. E ofereço hoje para o Batatinha, compositor baiano, aniversariando hoje, e Orlandivo, também aniversariando hoje, os dois já viraram estrela, e aí eu programei Maria Bethânia cantando Batatinha, vamos ouvi-la agora, e depois Orlandivo com a sua Bolinha de Sabão. Solta aí, Zé Lu, por favor.
1: Eu sou apaixonada por samba de roda e por carnaval. Na Bahia tem um compositor chamado Batatinha, que é um cara maravilhoso. Ele só compõe para o carnaval, só faz sambas para o carnaval. São sambas lindíssimos e pra mim ele faz tudo ao contrário, na minha opinião. Porque carnaval é uma coisa alegre, pra cima, a gente se diverte, brinca e tal. E os sambas do Batata são tristíssimos. Tem uma melodia maravilhosa, parecida com a melodia de Blue. E as letras do Batatinha são sensacionais.

Orlandivo era o nome artístico dele. O nome dele, na verdade, era Honório, com H, Honório de Souza, de Santa Catarina, de Itajaí. Chegou aqui em 1937 e virou estrela em 2017, aos 79 anos. Ele fez aí do Adilson Azevedo e dele Bolinha de Sabão. E antes ouvimos Maria Bethânia, ela falando do Batatinha, e cantou dele Toalha da Saudade, Imitação e Hora da Razão. E desculpa aí, ouvinte, a máquina ali cortou, né, o finalzinho da gravação de Bethânia. E essa gravação é do show Rosa dos Ventos, o show que lançou Bethânia para o Brasil, né? Na época a gente fez aqui no Chico Nunes, foi um sucesso enorme. E o Brasil passou a conhecer de verdade Bethânia com esse show, que ela fez Opinião no Rio, quando veio para o Sudeste, mas ficou só no Rio de Janeiro. E com Rosa dos Ventos, ela conseguiu rodar o Brasil e ficar conhecida, um show belíssimo. Esse show e esse disco teve a produção de Roberto Menescal, nosso querido Menesca. E salve Batatinha, o nome do Batatinha, na verdade, o nome dele era, cadê o nome dele? Oscar da Penha. Nasceu em Salvador em 1924, virou estrela em 1997 e o apelido quem deu foi o radialista Antônio Maria. Salve, salve Batatinha, salve, salve Orlan Divo. Perguntinha de hoje, qual é o seu santo de devoção? Sabe qual o santo que está ganhando? O nenhum. A maioria quer dizer, não tenho santo nenhum, mas está empatado São Francisco, Santo Antônio, São Jorge e Nossa Senhora Aparecida. Estão empatados até agora. Então responda aí, ouvinte, no nosso zap 982-99-1282, qual é o seu santo de fé, seu santo de devoção. Vale responder, não tenho santo nenhum, ok? E agora vamos ouvir o lado B de Clara Nunes. Daqui a pouquinho a gente conversa com o fotógrafo José Israel Abrantes, que está lançando um livro lindo, lindo, você vai apaixonar daqui a pouco. Mas agora vamos ouvir o lado B, é aquela música que saiu no disco, que o intérprete gravou, mas no disco outras estouraram na época e essa ficou desconhecida. Por isso, lado B. Vamos ouvir o lado B de Clara Nunes. Solta aí, Zé Lu!

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1: É engraçado esse samba, sabe de quem é? Do Ismael Silva. A métrica dele é completamente diferente, né? É, e ouvimos aí com Clara Nunes, ninguém tem que achar ruim. É do Ismael Silva, e antes ela fez Bafo de Boca, do Paulo César Pinheiro e do João Nogueira, lá do B, de Clara Nunes. Perguntinha de hoje, qual é o seu santo de devoção? Você tem aí um santo de fé? Respondendo aqui a Lília Santos, olha a resposta dela. Sou devota a vários santos de ocasião, mas ultimamente estou com mais intimidade. Adorei, estou com mais intimidade com Nossa Senhora de Guadalupe. É a Lília Santos. Adorei, Lília Santos. Mais intimidade. Eu estou com Toninho, né? Santo Antônio comigo assim, a gente conversa horas, ele me xinga, entendeu? Fala, mas Santo Antônio, ajuda aí. Não, vou ajudar, não. Não vale nada essa pessoa e não sei o quê. Eu, sabe como? Santo Antônio, ainda bem que ele é paciente, tá? Como disse a Maíra aqui, a santa paciência é forte, né? Também. Então responda aí no nosso zap 982-99-1282. Qual é o seu santo de fé? Vale responder, não tenho nenhum santo de fé. É o que está ganhando aqui a maioria de votos, tá? Mas está empatando aqui São Jorge, Nossa Senhora Aparecida, Santo Antônio, São Francisco e até São Longuinho está sendo votado. Tem outros aqui, Padim, Padre Cício, São Nicolau, Nossa Senhora de Guadalupe, que foi agora a Lilian Santos, São Lucas, Santo Expedito, São Judas Tadeu, Santa Bárbara, Bom Jesus de Congonhas e por aí vai. Responda aí, participe do programa através do zap 982-99-1282. 15h30. Vamos para o intervalo e voltamos conversando com um fotógrafo maravilhoso que está lançando um livro maravilhoso, você vai adorar. Fique ligado, daqui um minutinho a gente conversa com José Israel Abrantes.
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1: E agora, olha que prazer, é aquela hora que eu gosto aqui do programa, que eu recebo gente que eu gosto, amigos lá do Parche. Esse eu quase carreguei no colo, a gente se conheceu, cara, anos 70, não foi, Zé?
8: Foi, anos 70,
1: cara,
8: 70
1: para
8: 80.
1: Que isso, tempão. Zé Israel Abrantes, um dos maiores fotógrafos. Pode chamar de Zé ou José?
8: Zé, tá ótimo.
1: No livro é José, tem
8: no
1: que ser,
8: livro,
1: né?
8: É José.
1: Claro, né?
8: Ah, agora nós dois, né, Tudo? Pelo amor de Deus, né?
1: Nós o quê?
8: Nós dois, 40 anos de...
1: Claro, eu tô com 7,6 peças originais sem a vesícula, entendeu?
8: Mas isso daí a gente tira logo.
1: Tranquilo, né? E essa camisa linda de Milton Nascimento?
8: É vir aqui, tem que vir prestigiando, oh, né?
1: Obrigado, olha esse desenho do Milton, é maravilhoso, né?
8: Maravilhoso.
1: É época da Quilombo que surgiu essa camiseta, que é maravilhosa. José Israel Abrantes, vamos falar sério agora. Cara, que trabalho lindo, você com esse trabalho tem se tornado com o tempo na sua carreira, como um dos maiores fotógrafos registrando uma das coisas mais lindas que acontece nessa nossa Minas Gerais, cara. É ou não é?
8: É, ué.
1: Não é, Zé?
8: Faço isso há muito tempo.
1: Há muito tempo. Lembro. Eu lembro você do início, começando.
8: É,
1: ué. O Zé, ele tá lançando o livro, gente, com o título Minas em Festa. São as festas com gados, cavalhadas, procissões, festas do divino. Essas festas que acontecem pelo interior de Minas. Agora, a primeira pergunta. Eu fiquei pensando, onde é que você conseguiu... Porque cada festa é uma data específica isso. E tradicional naquela isso. Cidade, naquela
8: com
1: região.
8: Com certeza.
1: Como é que você descobriu essas festas? As datas?
8: Isso começou há muito tempo, né, Tuti? A gente sempre vai muito a Ouro Preto, sempre está indo a Mariana, desde aquela época, nos anos 70, 80, festival uhum. de inverno. E eu já fazia preto e branco, e já desse material... E fazia também chrome, slide. Isso foi juntando, sabe?
1: Você começou ali, né? Ouro Preto, Mariana.
8: Mariana, isso ao longo do tempo eu fui interessando por esse tema. E cada vez mais coincidia de eu estar às vezes numa festa. Porque eu viajo muito, né?
1: Uhum. E aí você foi descobrindo o calendário. Ou eles foram te mandando?
8: Não, não, não, não. Isso não. Foi acontecendo ao longo dos anos, porque eu vim já ao longo dos anos fazendo outros livros, como Cidades Históricas e etc. E esses livros acabam que coincidem de eu estar na cidade.
1: Uhum,
8: entendeu? Uhum. Há uma parte do projeto é esse arquivo meu dessas idas e vindas aos vários lugares que coincidiram. Uhum. Entendeu? Como a viagem do Rio São Francisco, a viagem do Rio Doce que eu fiz, que todas duas deram livros também.
1: Uhum.
8: E agora, por final, aí sim. Aí eu comecei a ver as datas, as festas que eu tinha poucas fotos e que eu queria renovar o arquivo.
1: Ah, você fez isso também? Você
8: fiz
1: foi atrás
8: agora.
1: De novo.
8: Agora, de 5 anos para cá, eu renovei meu arquivo. Todo.
1: Ah, você, assim. Israel, você é gênio, cara, porque essas festas. eu a única aqui que eu estava vendo aqui na lista do livro que eu conheço é a do Rosário do Cerro.
8: Ah, muito
1: um
8: bonita, por
1: linda,
8: sinal.
1: Linda, mas linda, colorida. Linda. Agora, inclusive, o colorido, cara, tem festas que lembram fotos aqui que eu estava vendo. Carnaval! O profano e o sagrado juntos, né?
8: Tranquilo.
1: Vale tudo, sabe?
8: Vale tudo.
1: Isso agora, mesmo. Zé, eu conheço a do Cerro, a festa do Rosário, e as outras não. Eu conheço a Semana Santa de Diamantina, mas Diamantina fez a festa do Divino. Não foi?
8: Então, em Semana Santa também tem uma foto aí belíssima
1: também?
8: Do Cristo aí carregando a cruz.
1: Ah, perfeito. Que é linda essa festa. Inclusive, eles vão com aquela no pé, o barulho.
8: O barulho, fazendo, as matacas.
1: Batendo as lanças, né, no chão. Essa aí eu conheço também, em Diamantina. Agora, voltando à história de você fotografando essas festas. Sabe o que eu fiquei pensando? Essas festas têm um movimento, têm um ritual. Tem reis e rainhas, por sinal, né?
8: Com certeza, é.
1: E aí, você pegava o roteiro antes, se alguém te contava, falou, ó, vai vir primeiro o rei, depois a rainha, depois vem os cantopês, você pegava isso ou não?
8: O Tuti, com o tempo, eu fui pegando essa experiência de saber cada hora quem ia entrar, uhum. quem era importante. E eu circulo na procissão, para um lado e para o outro.
1: Tem que
8: então,
1: ser, né? E sem aparecer.
8: E sem tentando aparecer o mínimo possível. E sempre focando nos personagens e tentando achar um fundo interessante para eles, né? Uhum, uhum. céu, ou a fachada das igrejas, para dar um contexto fotográfico mais limpo, né? Porque uhum. hoje em dia, inclusive, nesses 5 anos agora que eu refiz, apareceu uma quantidade de celular nas fotos que não foi fácil.
1: É mesmo, porque agora tem todo mundo. É impressionante show. Você vai em shows hoje, as pessoas não assistem um show assim, com, sabe, com sentimento, olhando, não. Pega o celular e fica assim, gravando tudo, fotografando. É impressionante, né?
8: Impressionante.
1: Eu sou do tipo que nem usa celular, tá? Só uso pro trabalho e olho lá, ou para marcar outras coisas interessantes. Mas, José, eu queria voltar nesse ponto que você falou: circulando na festa e fotografando.
9: É.
1: Isso é que é bacana.
8: Por isso que tem até, inclusive, algumas fotos em movimento, né?
1: E o movimento é aí que eu quero chegar. Essas festas, a maioria, existem danças, movimentos, né, que vão acontecendo. E você, cara, conseguiu pegar movimentos maravilhosos. E com outro detalhe, sem pedir para a pessoa pousar. Porque tem isso, né? Tem fotos que...
8: Não, meu trabalho instantâneo.
1: Instantâneo, tem nessa.
8: Sem.
1: Para aí que eu vou fotografar.
8: Não,
1: a pessoa continua e você vai fotografando.
8: E vai.
1: Agora, as pessoas fotografadas, algumas te pediam para. Quero ver depois ou não?
8: Olha, hoje em dia tem mais isso, né? É por isso, inclusive, que eu tive muita pressa em terminar esse livro, sabe? Porque hoje em dia ficou uma coisa muito... Você não passa mais despercebido. Então, quer dizer, já fica uma coisa mais difícil de você se fotografar. Mas não há muito essa questão, não. Isso... Entre esse tipo de pessoas que eu fotografei aí, são pessoas que elas estão muito focadas na espiritualidade, tá muito focada ali na festa, concentrada mesmo nisso e...
1: Mas é a editora? Qual que é a editora mesmo?
8: É a Luca.
1: Luca. A Luca, ela mandou o livro para essas regiões que você fotografou?
8: Mandou, foi tudo.
1: Que genial.
8: Já teve lançamento em Mariana, em Diamantina e Montes Claros. Todos os lançamentos foram ótimos, que eles, alguns grupos participaram, entendeu?
1: E
8: apareceram no livro, que estavam lá no auditório, foi muito interessante, foi muito legal.
1: Deve dar uma sensação maravilhosa para eles, de pertencimento, cara, de assim, eu sou dessa festa,
8: exatamente.
1: Essa festa é minha. Né?
8: Esses três lançamentos nessas três cidades, o interessante que foi esse público.
1: Eu imagino.
8: Que é o público.
1: Agora,
8: que está no livro.
1: Você vai lançar Ouro Preto? Olha as cidades que ele fez as fotos, gente, as festas: Santana do Pirapama, Bonfim, Mariana, Ouro Preto, Ipoema, Diamantina, Cerro, Montes Claros, Santa Bárbara. São essas, né?
8: Não, tem mais.
1: Tem mais?
8: Tem mais.
1: Aqui na minha cola só tem essas.
8: Ah,
1: tá?
8: Não, na sua cola.
1: Então tem, mas essa cola aqui está mal feita. Eu colei errado.
8: Tem
1: então
8: mais
1: tem outras
8: mais
1: também.
8: Mais umas 10 aí.
1: Aí você pretende ir também? Vai dar para ir na cidade fazer o lançamento?
8: Tem. Já uma parte é mandado, né? Pelo correio, pela própria editora, essa coisa toda. Né? Que distribui em biblioteca, né?
1: Agora, Zé Israel. Claro, você com as fotos maravilhosas, mas tem uma equipe.
8: Tem
1: lógico.
8: Equipe
1: o texto da Ieda Ferreira, nossa
8: querida
1: amiga. Ieda, um beijo. E eu achei bacana os textos, fiquei lendo ontem. Ela vai focalizando o sentido daquela festa, inclusive a data. É maravilhoso.
8: E tem também o Luiz Augusto, que é o design, que é craque também.
1: Luiz Augusto da Costa,
8: isso.
1: Que fez o design. A capa é genial, né? Ele te mostrou e falou assim: vai ser essa ou você que escolheu?
8: Eu escolhi a foto, que eu também sou um pouco artista gráfico,
1: sabe? Claro!
8: Então, claro. Mas tem... aí a gente foi trocando cebola aí pra frente e deu tudo certo. Eu acho a sequência das fotos dá um movimento muito interessante no livro. Isso ele ajudou bastante.
1: E é bom ter outra pessoa, porque é um outro olhar, né?
8: Ah, não, que tem
1: de
8: que
1: repente,
8: ter um,
1: não é?
8: Tem que ter um.
1: Essas aqui eu
8: tem
1: amei,
8: tem que ter um parceiro,
1: cara,
8: isso é Cotisburgo.
1: Cotisburgo, olha a maravilha disso aqui, gente, o colorido. Agora, Zé Israel, tem um detalhe. Na música, o intérprete grava a música e para arredondar, ficar prontinho tudo, fala, fechei, deu certo. É quando ele mostra essa música, quando essa música entra no ar numa rádio, quando ele mostra no show, quando ele recebe o aplauso, aí fechou a história. No seu caso, fotógrafo, fiquei pensando nisso ontem, Zé, no seu caso, você faz o trabalho, mas o ponto final, o que vai dar o acabamento final, é a editora gráfica que vai imprimir essa foto. É ou não é? Que tem que ter um cuidado para não fugir dos tons. Você tá me entendendo?
8: Tô entendendo. Não,
1: você sente isso? É isso mesmo?
8: Não, estudo é acompanhado, é passo a passo. Claro. Eu sou chato, fico lá no pé da máquina. Ser. O Luiz Augusto também. Também é outro que fica lá no pé da máquina, no pé do dono da gráfica.
1: Claro, porque tem isso, né? O fotógrafo tem que ter a impressão, tem que ser perfeita.
8: Tem prova antes, é trabalhoso.
1: Parabéns para a editora, porque ela conseguiu fazer isso, viu? Você vê isso aqui, olha, tem a sombra, a luz.
8: Isso é um contra-luz, né?
1: Um contra-luz.
8: Muito bonito.
1: Pois é, mas uma impressão, de repente, fosse uma impressão... vamos dizer, vagabunda, como eu diria, aí perde o valor a foto.
8: Perde, dá um certo desprestígio.
1: Você já passou por isso, imagino, várias vezes, né?
8: Dá um certo desprestígio a foto, mas é o trabalho nosso aí é esse, né?
1: Ficar de olho, né?
8: Ficar de olho.
1: Antes de imprimir, bater o martelo.
8: E tem escolha do papel, tem várias etapas aí, não é?
1: Claro, claro. Agora hoje, Zé Israel, hoje a gente tem um equipamento chamado, eu chamo de IAIA, Inteligência Artificial, que você pega uma foto, ela está escura, você joga para a IAIA e fala, melhore a claridade dessa foto. No minuto melhora, né?
8: Isso.
1: Tá tendo esse milagre acontecendo. Uhum. Como é que você vê esse momento atual da inteligência artificial?
8: Eu acho assim, cada um tem que aproveitar do jeito que lhe convém dentro do que faz, né, no seu projeto. O meu projeto não é esse. Né?
1: Uhum.
8: Eu sou um fotógrafo realista, de fotografar.
1: Você vem do analógico.
8: Vem do analógico. Eu já estou com quase 50 anos de fotografia.
1: Uau!
8: Tá faltando aí pouco, viu? Se já não fez. Então, eu acho que isso é para turma nova aí também. A gente também vai usufruir disso. Ainda enquanto o próximo livro, já nem sei como é que vai ser, mas assim. Eu vejo de duas maneiras. Uma sempre tem um lado bom, para quem sabe usar, né? E tem um lado que vira essa bagunça.
1: É o saber usar.
8: Saber usar.
1: É uma ferramenta rica.
8: Rica.
1: É fácil de trabalhar, né? Mas tem que saber usar.
8: Senão igual.
1: Fica over, fica.
8: Fica muito... over, exatamente. É igual o celular. Hoje o celular está resolvendo problema de vários fotógrafos.
1: E a última coisa que as pessoas fazem no celular é ligar para alguém. Ontem eu fiz uma pesquisa aqui, a maioria liga para um ou dois da família, ou um amigo querido, mas ninguém. É só escrevendo zap e pronto.
8: Então o fotógrafo que usa equipamento mesmo, esse já daqui uns dias vai ficar raro.
1: Porque a gente é de uma época, né, Zé, que tinha laboratório de fotografia, que a gente ficava revelando lá,
8: tudo,
1: passa na água, passa no ácido, passa naquilo.
8: Exatamente.
1: Eu lembro você, Terezinha, nossa saudosa Terezinha.
8: Muita gente, né?
1: Trabalhava assim, né? E os laboratórios eram dentro da casa delas. Eu consegui fazer no banheiro da minha área de serviço, no apartamento que eu morava, um laboratório de fotografia. E funcionava, né? Agora hoje é um minuto, né? Faz a foto e já está pronta, né?
8: Está na internet, né? Já está no ar.
1: Internet. Né? Zé Israel, dessas andanças aí, qual a festa que te tocou mais? Qual a que você sentiu, falou assim, cara, que maravilha essa história aqui?
8: Ô, Tuti, tem hora que é difícil, viu? Porque é o seguinte, quando eu fiz a viagem do São Francisco, a festa de São Romão é muito bonita, que esses arcos. E coincidiu também de ter a Dona Maria do Batuque, que hoje nem está aqui mais entre nós. Então essas pessoas, quando pega ali aquele tambor e bate aquele negócio, aquela sanfona, ô bicho, é de arrepiar. Entendeu? E olha que eu sou roqueiro, mas... mas um tambor, uma sanfona e aquelas... como é que chama? Rabeca. Não, bicho,
1: mas qual o som que você gostou?
8: Ah, mas assim, aí, por exemplo, como tem, igual eu te falei, lá no São Francisco, em Pirapora, Montes Claros, por exemplo, é muito rico.
1: Montes
8: muito
1: Claros.
8: Muito forte,
1: Olha.
8: Muito forte, Montes Claros.
1: E você sabe a causa? Por quê?
8: Tem muito, acho que ligada muito quilombolas, né?
1: Uhum,
8: tem muitos grupos, tem assim, né?
1: É verdade.
8: Então, Montes Claros é muito forte e tem a parte de religiosa, que é Ouro Preto, os tapetes, né? E Mariana.
1: Eu acabei de ver uma foto aqui agora.
8: E Diamantina, que também é de
1: maravilhoso.
8: Maravilhoso. Então, é essa mistura.
1: Zé, próximo livro, já pensou?
8: Ah, tem
1: tá
8: sempre,
1: pensando? Tá,
8: tem sempre um na gaveta, né? Mas...
1: O mesmo tema...
8: Tô descansando, não. Agora não, eu não, né? Sei, não. Acho que agora vai ser um pouco de natureza.
1: Ah, perfeito.
8: É.
1: Perfeito.
8: É, eu tô com um projeto que chama Meu Quintal. Eu já fotografei 70 espécies de passarinhos ali.
1: Uau!
8: Perto da estrada de Itabirito.
1: Você ali. E Tavim Moura, né? Tem um projeto, né?
8: Mas essa é a curtição, né?
1: Uhum.
8: Mas
1: quem sabe vem um livro aí, né?
8: É. E tem outras ideias. Tem um no Ceará, de uma comunidade lá de pescador, que é fantástica. Sou louco para fazer esse livro também.
1: Pronto.
8: Já está mais ou menos pronto.
1: Eba! Agora, Zé, quem está começando, que quer se tornar um fotógrafo profissional, qual seria o conselho?
8: Nossa, você me apertou sem abraçar.
1: Qual seria?
8: Não sei, cara, porque é tanta opção hoje, né? Tem muito... Eu fico vendo, tem uns meninos aí fera, que faz tudo, né? Já chega, fotografa, filma, já entrega o pacote pro cliente, pronto. Essa turma aí tá difícil.
1: Eu acho que, vê se eu tô certo. Mas se eu não tiver certo, você me fala. Eu acho que para se tornar um grande fotógrafo, é fazendo fotos, fotografando.
8: Você tem que também ter ideias, projetos, não é um... Nessa aí, igual uma metralhadora.
1: Num tema, focando um tema.
8: Tema. Porque você vê na minha época, pô, a gente comprava 4, 3 filmes para fazer uma festa de Ouro Preto. O que que dava isso? 90 fotos.
1: Uhum.
8: Hoje, eu que sou econômico, eu bato 300, 400. Tem ninguém que passa 1.000, 2.000 fotos. Então, a pessoa tem que ter um raciocínio, entendeu? É lógico, do que ela está procurando registrar. Né?
1: Uhum.
8: Se é uma coisa plástica, se é uma coisa social, se é uma coisa para jornal, para dramatizar, né? Ou se é uma coisa para revista, para mostrar que é
1: cada
8: bonito.
1: Mídia,
8: cada mídia, isso é para publicidade.
1: É.
8: Entendeu?
1: Verdade.
8: Então, eu, durante a minha carreira, eu fui criando esses olhares para cada projeto que parecia para me desafiar.
1: Agora, foi fácil escolher as fotos? Claro que não.
8: Lógico que não.
1: Mas como é que você fez? Você contou com o apoio de alguém? O terceiro olho, alguém do lado?
8: Com o Luiz.
1: Ah, o Luiz, você escolhia uma e falava, essa que você acha?
8: Eu escolhi um pacote aqui, ó, é isso aqui que eu tô pensando.
1: Que tem que ter, né, Zé?
8: E a gente foi afinando.
1: Uhum.
8: E também fiz umas consultorias, alguns velhos amigos, como Miguel Aum.
1: Ah, Miguelzinho.
8: O Guilherme Horta. A gente faz umas...
1: Claro, claro.
8: Troca umas figurinhas aí ainda.
1: Vou te mandar uma foto aí que eu fiz, vê o que você acha, mais ou menos assim, né?
8: Isso.
1: Tem que ser.
8: Tem que ser.
1: Claro. E é interessante esse outro olhar.
8: Tem que existir nessa área.
1: Tem que existir esse link de amigos ajudando a formatar aquilo, a escolher aquela foto. Porque eu sei o que é fotografia, eu adoro, cara. E eu sei que vocês fotógrafos fazem só 20 fotos daquele tema, fazem 300 fotos. E aí, na hora de escolher, fica assim: essa é melhor, não, aquela ali é melhor, não, aquela eu gosto mais, aquela sombra tá melhor, aquela tá mais nicho. É ou não é? Vai
8: ficar... É
1: difícil.
8: É complicado, tem hora.
1: É complicado.
8: Ficou muita foto de fora.
1: É uma trabalheira. Imagino.
8: Muita fora.
1: Ô, Zé, e lançamento do livro agora? Quem quiser o livro, como é que faz? É,
8: Livraria da Rua, que no dia do lançamento, dia 8, né?
1: Dia 8 agora, que é sábado.
8: Sábado.
1: A partir das 11 da manhã até as 2 da tarde.
8: Isso.
1: A Livraria da Rua fica na rua Antônio de Albuquerque, 913, na Savassi. E você vai estar lá, o livro vai estar. Mas quem não puder ir no sábado, vai estar vendo lá.
8: Vai estar lá, venda lá também. Acho que está em outras livrarias também.
1: Uhum.
8: É, do shopping. É, Ouvidor e.
1: Entra aí na editora, Luca. Não é isso que...
8: Ponteio, isso. A editora Lucas está distribuindo, é.
1: Uhum. Agora, tranquilo. Você não pensa... Eu fiquei pensando ontem, vendo as fotos... Fazer um lançamento desse livro na Europa, cara... O europeu ia babar.
8: Querido, é só convidar.
1: Pois é, seria uma maravilhosa.
8: Dá uma exposição seria linda. É.
1: Cá para nós fazer essa exposição. Vai. Eles iam pirar. Pra, isso é Minas Gerais, é Brasil. É Brasil, Minas Gerais. Ah, que maravilha. Seria. Tomara. Pensando positivo. Ô Zé, que prazer falar com você. Faça o convite agora, quem está nos ouvindo, para ir lá sábado agora. Quem gosta da bela fotografia, das histórias das festas do nosso interior de Minas.
8: Ó, tô convidando então a todos para aparecer lá na Livraria da Rua, dia 8, no sábado, né, às 11 horas, já vou estar lá dando autógrafo. E é um livro que vai inspirar as pessoas a viajar, a conhecer melhor as nossas festas, nossas tradições, nossas raízes e nossa cultura. Falou, é isso aí.
1: É isso aí. Porque você fotografando essas festas populares, você ao mesmo tempo está divulgando as cidades históricas, divulgando uma cultura que é nossa, só nossa. Isso é genial, Zé. Genial.
8: Muito obrigado.
1: Isso. Parabéns,
8: tamo,
1: tá?
8: Estamos correndo atrás.
1: E olha, eu quero autógrafo, tá?
8: Tá bom. Sem
1: dúvida. Obrigadíssimo, viu?
8: Falou. Todo mundo convidadíssimo. Foi um prazer.
1: E o livro, você que está nos ouvindo, ficou fascinado aí, está louco para ver o livro? Vá na Livraria da Rua, Rua Antônio de Albuquerque, 913, sábado agora, de 11 da manhã às 2 da tarde. Vai estar lá o Zé autografando os livros. E se você não puder ir no sábado, vá depois que o livro vai estar venda lá na Livraria da Rua, ok? Zé, parabéns mesmo, viu? Um beijo pra você, tá?
8: Obrigadão.
1: Beijão. E pra fechar, Zé Lu, hoje é dia da saúde, saúde pra nós, saúde pra todos. A gente fecha agora com a neta de Caymmi. Pode ser ou tá difícil? Solta aí.

0: Eba, fechando as portas do bazar. Você ouviu aí Alice Caymmi, neta de Dorival Caymmi. Hoje é Dia Nacional da Saúde. Ela fez aí dela tudo que for leve, que tem que ser leve com saúde, tá bom? E quem ganhou ingressos hoje para o projeto Os Dois com Maurinho e Poder Anastácia, sexta-feira na Autêntica, o Wembley Robson de Oliveira Marques da Silva, nome de príncipe, né? E para o espetáculo Olímpia, sexta-feira, lá na sala João Sesquiati, Palácio das Artes, para o Marcelo Antônio da Silva, e para o espetáculo Os Que São Pagos para Delirar, que está em cartaz da Funarte, para o Renato Martins, e para o espetáculo Deus da Canificina, sábado, no Grande Teatro Sesc Paládio, dois ingressos para Elaine Christian Nunes. Alô, alô, Terezinha! Alô, alô, Elaine Christian, Renato Martins, Marcelo Antônio e Wembley Robson. Flávio Henrique vai entrar em contato com cada um através do zap de cada um. Muito obrigado você, ouvinte de ouvido de fino trato, ficou com a gente nessa tarde, brigadíssimo. Obrigado, José Israel Abrantes, fotógrafo maravilhoso, nos deu prazer de vir aqui lançar esse livro lindo dele, e o lançamento oficial aqui em BH, sábado, na Livraria da Rua, a partir das 11 da manhã. Obrigado, Zé. Obrigado também o recado da Laura de Castro, com o projeto 1, 2 da Dança. Obrigado pelo recadinho e obrigado a todos que tornam possível o nosso trabalho. Eu volto amanhã, a partir das 2 da tarde. Fique agora na M880 com o programa Delírio e Companhia, com Everton Gontijo, sua voz maravilhosa, já está ali com a camisa do Cruzeiro. Esse azul dessa camisa do Cruzeiro é de uma beleza, cara, eu acho. Esse azul é único. Everton, daqui um minuto, na 880. Você e Juju Tentem? Eita, eita. E na FM 100,9 Brasileiríssima, você fica com o programa Almanac com Cristiano Batista. Viva a cultura brasileira, viva a Rádio Confidência. Obrigado pelas mensagens ainda que estou recebendo de parabéns. Saúde para todo mundo e até amanhã às 2 da tarde. 4 horas no prego. Fui!
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3: 4:01. 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Fortalece a musculatura, os ossos, o sistema imunológico e melhora a capacidade dos seus pulmões.
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8: Olá, boa tarde para você. Tudo bem por aí? Por aqui eu vou muito bem. A partir de agora, Almanac pela 100,9 Brasileiríssima desta quarta-feira, dia 5 de agosto de 2026. Vamos juntos com o melhor da nossa música até às 18h30. E a gente começa com Cássia Eller.

Sempre qualidade, música boa, todo momento pela nossa Inconfidência. Martinália, Menina, de Paulinho Nogueira, Legião Urbana, Eduardo e Mônica, de Renato Russo, Mosca, Acerta e o Alvo, de Paulinho Mosca e Nilo Romero, Cássia Eller, Palavras ao Vento, de Marisa Monte e Moraes Moreira. 4h18, prazer ter em nossa companhia. Vamos juntos com o melhor da nossa música até às 6h30 com o nosso Almanac. Eu trago para você a música Toada, a canção lançada em 1979 pelo grupo Boca Livre, em seu LP de estreia independente, foi composta por Cláudio Nucci, Zé Renato e Juca Filho. O clássico da MPB nasceu de uma inspiração mineira de Juca Filho por uma jovem loira, apesar do famoso verso inicial, Vem Morena. Vamos ouvir Toada com Boca Livre.

0: 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Você conferiu RPM, Feito Nós, de Milton Nascimento e Paulo Ricardo, Skank Esquecimento, de Samuel Rosa e Nando Reis, Boca Livre, Toada, de Cláudio Nutti, Zé Renato e Juca Filho. Agora 4:30, pontualmente, intervalo, voltamos já já. 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
2: Boa tarde. Alerta para interdição parcial da Avenida Pedro I, na região do bairro Juliana, na saída para MG10. E com cenário de obras na Avenida Cristiano Machado, na região da Estação Vilarinho, e também intervenções ao redor do Hospital Risoleta Neves, o trânsito no acesso à MG10 é complicadíssimo neste momento, motorista. Na Cristiano Machado, tem lentidão desde o bairro Floramar, na Avenida Pedro I, pé no freio, desde o Parque Lagoa do Nado. Então, vias internas de bairro ajudam a você que está deixando o Belo Horizonte querendo acessar a MG10 na saída para a Lagoa Santa, saída para o Aeroporto Internacional em Confins. 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Emerson Rodrigues para a Rádio Inconfidência.
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5: Está em cartaz em Belo Horizonte o espetáculo Os Que São Pagos para Delirar. Entre o absurdo, o humor e o estranhamento, a peça convida o público a refletir sobre os limites entre sanidade, trabalho e sobrevivência. A atriz e idealizadora, Daniele Sendin, tem mais detalhes.
6: Os Que São Pagos para Delirar, que acompanha a personagem Madalena, que depois de algumas noites de sonhos estranhos, acorda em um palco. Ela é obrigada a conviver com suas novas percepções e descobre que ela não pode voltar atrás. E que delírios nem sempre cabem em um diagnóstico. Às vezes, delirar é trabalho. Difícil é receber por ele. Em cena, Daniele Sendin, Júlia Camargos e Thales Brenner. E, na direção, Marina Viana. Esperamos vocês.
5: Os Que São Pagos para Delirar fiquem em cartaz nos dias 6 e 7 de agosto, quinta e sexta-feira, às 7 da noite, no Galpão 1 da Funarte MG. Os ingressos custam R$ 30,00 a inteira e estão à venda pela plataforma Simpla. Para mais informações, acesse o Instagram da companhia, Delirium e Cia. Eu sou Pedro Henrique Vieira e essa foi mais uma edição do Plug. Nos trabalhos técnicos, Washington Bittencourt.
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0: Sempre com você pela nossa 100,9. Boa tarde para você, boa quarta-feira. São 4 horas 33 minutos. Eu trago agora Naquela Estação. Foi lançada por Adriana Calcanhoto em 1990, no seu primeiro disco, chamado Enguiço. A música foi feita por João Donato, Caetano Veloso e Ronaldo Bastos. Ela virou um grande sucesso ao tocar na novela Rainha da Sucata, da Rede Globo, ajudando a tornar a cantora famosa no Brasil. Vamos ouvir Adriana Calcanhoto.

Você conferiu Hit, Menina Veneno de Hit, Bernardo Vilhena, Flávio Venturini, Clube da Esquina 2 de Milton Nascimento, Loborges e Márcio Borges. Adriana Calcanhoto de João Donato, Caetano Veloso e Ronaldo Bastos, Naquela Estação. Bora dividir fortes emoções musicais na nossa 100,9 com o nosso Almanac. Lembrando a você que o nosso programa vai ao ar de segunda a sexta, de 4 até às 6h30. Faltando 13 minutos para as 5 horas, eu trago para você a música Andar com Fé. Foi lançada em 1982 no álbum Um Banda Um, de Gilberto Gil. Esta música nasceu como um hino de esperança no fim da ditadura militar. A letra usa o termo popular faiá, em vez de falhar, para exaltar a força íntima e coletiva da crença na cultura brasileira. Vamos ouvir Gilberto Gil.

0: Kiko Zambian, que rolam as pedras de Kiko, os Paralamas do Sucesso, Vital e Sua Moto, de Herbert Viana, Beto Guedes, Paisagem da Janela, de Fernando Branche e Loborges, Gilberto Gil, dele, Andar com Fé. 5 e 1, intervalo, voltamos já já.
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3: Na Savassi, faixa da direita da Avenida do Contorno está interditada em razão de obras no encontro com a Rua Levindo Lopes, para quem trafega no sentido Barro Preto. Há um trecho de retenção que começa antes do encontro com a Avenida Cristóvão Colombo. Então, na ligação entre o Santa Efigênia, a Savassi e o bairro Santo Antônio, você que dirige ganha tempo pela Avenida Getúlio Vargas. 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Emerson Rodrigues para a Rádio Inconfidência.
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0: 5 e 2.
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0: Bora dividir fortes emoções musicais na nossa 100,9 Brasileiríssima, 5 horas 4 minutos. Boa tarde para você que nos acompanha. Vamos juntos até às 6h30 com o nosso Almanac. E eu trago para você a música Cada Vez Mais Ar, com Júnia Lambert. Vamos ouvir.

Você conferiu Banda Zero, Agora Eu Sei, de Guilherme Snart. Lulu Santos, Um Pro Outro, de Lulu. Lobão, Essa Noite Não, de Lobão, Bernardo Vilhena, Ivo Meirelles e Daniele Dalmieri. Júnior Lambert, dela, Cada Vez Mais Ar. 5h18, boa tarde para você. Vamos juntos com o nosso Almanac, audiência mais que qualificada na nossa 100,9. Eu trago agora a música Divina Comédia Humana, lançada no álbum Coração Selvagem, de 1977, esta música é uma das composições mais marcantes de Belchior. A canção usa forte intertextualidade literária e filosófica para falar sobre a intensidade das paixões, a angústia cotidiana e a impermanência da vida, unindo referências a Dante Alighieri, Honoré de Balzac e Olavo Bilac. Vamos ouvir.

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0: Na brasileiríssima, Pato Fu, Vida Diet, de John, Roberta Campos, de Janeiro a Janeiro de Roberta, Melchior, dele, Divina Comédia Humana. 5:30, intervalo, voltamos já já.
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3: A região metropolitana alerta para dois pontos de interdição na rodovia Fernão Dias, sentido BH. O primeiro, por causa de colisão que envolveu dois carros no quilômetro 492, perto do shopping do bairro São João. E mais à frente, no quilômetro 483, na região do bairro Jardim Piemonte, carro e moto bateram e há retenção. Motorista, programe-se, porque o caminho de Betim para BH pela Via Expressa também apresenta lentidão entre a Vila Cristina e o São Luís. Agora, na saída para São Paulo, trânsito congestionado na rodovia Fernão Dias, entre o Riacho em Contagem e a refinaria Gabriel Passos, Via Expressa, nesse caso, é boa opção para você ganhar tempo. 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Emerson Rodrigues para a Rádio Inconfidência.
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0: Sempre com você pela 100,9 Brasileiríssima, 5 horas 33 minutos. Boa tarde, boa quarta-feira. Audiência mais que qualificada na nossa 100,9 e eu divido com você agora a música Epitáfio. Ela foi lançada em 2002 pelos Titãs. Esta música foi composta e cantada por Sérgio Brito, integrando o álbum A Melhor Banda de Todos os Tempos da Última Semana. A letra funciona como uma reflexão em primeira pessoa sobre arrependimentos, a finitude da vida e o desejo de valorizar momentos simples antes que seja tarde demais. Vamos ouvir.

Você conferiu Rita Lee, Corre, Corre, de Rita e Roberto de Carvalho. Roberta Campos, Gerbera, de Roberta. Frejá Poema, de Frejá e Cazuza. Titãs, Epitáfio, de Sérgio Brito. Faltando 14 para 6. Intervalo. Voltamos já.

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1: Se você gosta de games, transmissões ao vivo e conteúdo interativo, a dica de aplicativo de hoje é a Twitch. Gratuito e muito popular no mundo todo, o app é uma plataforma de transmissões ao vivo, onde criadores compartilham partidas de videogame, campeonatos de e-sports, bate-papos, música e até conteúdo sobre tecnologia e entretenimento. O diferencial da Twitch é a interação em tempo real. Você pode comentar, participar do chat e acompanhar os seus streamers favoritos ao vivo. Também é possível seguir canais e receber notificações sempre que uma transmissão começar. A Twitch, T-W-I-T-C-H, é gratuita e está disponível para Android e iOS. Essa edição do App do Bom teve apresentação e produção de Pedro Henrique Vieira e trabalhos técnicos de Celso Júnior.
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3: Audiência mais que qualificada na nossa 100,9 brasileiríssima, no nosso Almanac. Vamos juntos até às 6h30. Eu trago para você Menino Bonito. A gravação desta música por Fernanda Takai foi lançada em 2011 como parte da trilha sonora da novela Amor e Revolução, do SBT. A música é uma composição original de Rita Lee e Tutti Frutti, lançada inicialmente no LP Atrás do Porto Tem Uma Cidade, em 1974. Vamos ouvir Fernanda Takai.

0: Jorge Vecilo, Mona Lisa de Jorge Cazuza, dele Solidão que Nada, Fernanda Takai de Rita Lee, Menino Bonito. 6:01, intervalo, voltamos daqui a pouco.
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2: Avenida Cristiano Machado, no caminho para Venda Nova, tem lentidão, que começa pouco depois da estação 1º de maio e vai até as proximidades do acesso à MG10. Além da grande obra perto da estação Vilarinho, há também um veículo bloqueando parcialmente a trincheira de saída para a Avenida Vilarinho. E motorista, para ganhar tempo, você pode acessar a Avenida Valdomiro Lobo, passar por vias internas do Planalto, até chegar à Avenida João Samarra. 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Emerson Rodrigues para a Rádio Inconfidência.
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4: 6:02. 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
0: Sempre qualidade, música boa, todo momento pela nossa 100,9 no nosso Almanac. Vamos juntos até às 6:30, daqui a pouquinho tem o Jornal da Inconfidência, segunda edição. Eu trago para você a música A Viagem, lançada em 1994 pela banda Roupa Nova. Esta música foi composta por Cleberson Rost, tecladista do grupo, em parceria com o célebre compositor Aldir Blanc. A canção foi feita sob medida para ser o tema de abertura da novela homônima da TV Globo, escrita por Ivani Ribeiro. Vamos ouvir Roupa Nova.

Você conferiu Bochecha, So Love, de Claudinho e Bochecha. Negrali, Tudo de Novo, de Maurício Bressan. Roupa Nova, de Kleberson e Aldir Blanc, A Viagem. 6h15, daqui a pouquinho, Jornal da Inconfidência, segunda edição. Uma boa noite para você, né? Boa noite, vamos juntos até às 6h30. Daqui a pouquinho, logo após o jornal, nós teremos o programa Radar com Júnior de Castro. Eu trago agora Vilarejo, lançada em 2006 no álbum Infinito Particular. Esta música foi composta por Marisa Monte, Carlinhos Brau, Arnaldo Antunes e Pedro Baby. A canção retrata uma utopia, um lugar de paz, refúgio e segurança que não existe no mapa físico, mas sim dentro do sonho e da memória de cada pessoa. Vamos ouvir. Música.

0: Gal Costa, cabelo de Jorge Benjor e Arnaldo Antunes. Tim Maia, gostava tanto de você, de Edson Trindade. Marisa Monte, vilarejo de Arnaldo Antunes, Marisa Monte, Carlinhos Brau e Pedro Baby. 6h26, final do nosso almanac desta quarta. Seleção musical de Júnior de Castro. A apresentação de Cristiano Batista com trabalhos técnicos de Zé Lu e Homero Ribeiro. Daqui a pouco, Jornal da Inconfidência, segunda edição. Logo após, tem Radar com Júnior de Castro. Aguardo você amanhã, às 4 horas, com o nosso almanaque. Até lá, se Deus quiser. Tchau, tchau.
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3: Faltando pouco mais de meia hora para o início de Cruzeiro e Chapecoense no Mineirão, trânsito sobrecarregado nos caminhos do centro para a região da Pampulha. Avenida Antônio Carlos tem lentidão desde a Lagoinha até a chegada à Avenida Abraão Caram. Avenida Carlos Luz com trânsito lento a partir do Cemitério da Paz até a região do bairro Ouro Preto. E na Pedro II também, motoristas pisam no freio. As filas começam antes do Monsenhor Messias e vão até o Anel Rodoviário. Para você que está indo para o estádio, paciência, bom jogo. E no caso da Avenida Pedro II, você que quer acessar a Avenida Tancredo Neves ganha tempo por vias internas do Caiçara. 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Emerson Rodrigues para a Rádio Inconfidência.
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1: Olá, boa noite. Duas crianças foram resgatadas pela Polícia Militar após um incêndio atingindo um apartamento no aglomerado da Serra. Incêndio atinge Parque Estadual do Crambeque, em Juiz de Fora, na Zona da Mata. O Ministério Público investiga um esquema de estelionato digital. Minas Gerais é destaque no Índice de Desenvolvimento da Educação Básica. Na entrevista de estúdio, vamos falar sobre o aumento de assédio no ambiente de trabalho. E a exposição fotográfica convida a repensar nossa relação com a natureza. O Jornal Minas está no ar.

0: Duas crianças foram resgatadas pela Polícia Militar após um incêndio atingir um apartamento no aglomerado da Serra, na região centro-sul de Belo Horizonte, nesta quarta-feira. As vítimas inalaram grande quantidade de fumaça e foram encaminhadas ao Hospital João 23. O fogo começou em um apartamento no primeiro andar de um prédio de 3 pavimentos. Quando o corpo de bombeiro chegou ao local, as chamas já haviam sido controladas e as equipes realizaram um trabalho de rescaldo. O SAMU também atendeu 2 adultos. Cerca de 5 mil litros d'água foram utilizados para eliminar os últimos focos. A Defesa Civil e a perícia da Polícia Civil foram acionadas e as causas do incêndio serão investigadas. E 35 hectares de área verde foram queimados em um incêndio na zona de amortecimento do Parque Estadual do Crambeque, em Juiz de Fora, na Zona da Mata. Ao chegarem ao local, as equipes identificaram uma linha de fogo com mais de 1 quilômetro de extensão, atingindo a área de pastagem e avançando em direção à vegetação nativa. 7 bombeiros militares foram acionados na ocorrência, além da utilização de 2 caminhonetes 4x4 e um helicóptero de apoio. Após 5 horas de trabalho, as chamas foram totalmente controladas. Confira outros destaques no Giro de Notícias.
1: O caminhão foi furtado na madrugada de hoje em Belo Horizonte. O veículo é um caminhão Muk vermelho, avaliado entre 300 e 350 mil reais. Ao sair para trabalhar, o dono do veículo percebeu que o caminhão havia desaparecido do local onde estava estacionado. Imagens das câmeras de segurança registraram a ação criminosa e flagraram 3 suspeitos participando da ação. Enquanto um permaneceu observando a movimentação, outro conseguiu acessar o caminhão e dar partida no veículo. Cerca de 10 minutos depois, um terceiro homem assumiu a direção e fugiu. O caminhão não estava carregado e até o momento o veículo não foi recuperado e ninguém foi preso. A Polícia Rodoviária Federal apreendeu 75 mil maços de cigarros paraguaios e prendeu um homem na BR-262 em Córrego Danta, no Centro-Oeste Mineiro. O motorista do caminhão desobedeceu a ordem de parada e saiu em fuga pela rodovia. Pouco depois, ele saltou do veículo ainda em movimento e fugiu para uma área de mata. O caminhão desgovernado percorreu aproximadamente 40 metros, atingiu a lateral de uma carreta bitrem e saiu da pista. O suspeito foi localizado na vegetação e preso. 4 pessoas foram presas preventivamente durante uma operação contra um esquema de fraudes eletrônicas em Juiz de Fora, na Zona da Mata Mineira. Todos são da mesma família. Segundo as investigações, o grupo teria movimentado cerca de 14 milhões e meio de reais entre outubro de 2024 e novembro de 2025, causando prejuízo superior a 7 milhões a uma empresa do setor de pagamentos. Ao todo, foram apreendidos veículos, celulares, documentos e outros bens. Todo o material será periciado no decorrer das investigações.
0: Foi realizada hoje pelo Ministério Público de Minas Gerais a Operação Máscara Oculta, que investiga um esquema de estelionato digital, lavagem de dinheiro e associação criminosa. Foram efetuados 5 mandados de busca e apreensão em Belo Horizonte e em Contagem. Celulares, computadores, notebooks e pendrives foram apreendidos e serão periciados. Mais detalhes com a Nayara Gonçalves.
2: Segundo as investigações, os suspeitos criavam perfis falsos nas redes sociais para atrair pessoas interessadas em investimentos. As vítimas eram convencidas a fazer depósitos em empresas que se apresentavam como gestoras do mercado financeiro, mas que funcionavam de fachada. O coordenador regional de defesa da ordem econômica e tributária de Varginha, Daniel Ribeiro Costa, explica como o grupo agia.
3: Basicamente, o papel da vítima era um papel de destinação de recursos. Primeiramente, ela demonstrava um interesse pelo investimento a partir do anúncio que era patrocinado em redes sociais e, a partir daí, ela basicamente seguia as orientações que eram repassadas nesses grupos de WhatsApp. Esses mentores faziam contatos diretos com as vítimas, não apenas pelo grupo, mas também em mensagens particulares, cobravam que os investimentos fossem feitos, diziam que não se poderia perder aquela oportunidade naquele momento. Enfim, eles usavam de todos esses mecanismos para angariar o interesse das vítimas em efetivamente realizar esses depósitos.
2: De acordo com o Ministério Público, as empresas eram abertas em nome de laranjas, tinham curta duração e eram fechadas assim que as vítimas faziam os depósitos. Quando as pessoas tentavam resgatar o dinheiro, descobriam que haviam caído em um golpe. As empresas já identificadas movimentaram mais de 15 milhões de reais e apenas uma delas recebeu mais de 5 milhões de reais em cerca de 2 meses de funcionamento. O número total de vítimas ainda está sendo investigado.
3: Em relação ao número de vítimas, nós ainda não fizemos um levantamento completo. A investigação corria sobre sigilo até o presente momento, então nós utilizamos da estratégia de não ouvir vítimas, porque isso poderia impactar na surpresa e na efetividade das investigações. Nós já temos várias vítimas identificadas, algumas inclusive já fizeram registro de ocorrência no estado de Minas Gerais e em outros estados, e agora o Ministério Público vai sim atrás das vítimas que já foram identificadas e também poderá obviamente ser procurado por outras vítimas que eventualmente tenham caído neste golpe.
0: E o Sistema Único de Saúde vai ampliar o número de teleatendimentos para pessoas que tenham problemas relacionados a jogos e apostas. Por meio de uma ferramenta digital, disponível pelo aplicativo Meu SUS Digital, a iniciativa oferece acolhimento e orientação especializada. A reportagem é da TV Brasil.
4: O serviço começou a ser ofertado em março. Eram realizados, em média, 600 teleatendimentos por mês. Com a ampliação, a partir de hoje, o SUS deve acolher até 100 mil pessoas. A iniciativa facilita o acesso ao cuidado em saúde mental e funciona como porta de entrada para a rede de atenção psicossocial. A procura por cuidado tem aumentado e, apesar de a maioria dos apostadores serem homens, são as mulheres que buscam mais ajuda para se livrar do vício com apostas. De acordo com o Ministério da Saúde, 50,1% dos pacientes que iniciam o tratamento pela plataforma são do sexo feminino.
5: A gente está abrindo as portas para o acesso ao cuidado. Como eu falei, quando o cuidado, a única opção do cuidado são as unidades de saúde, as UBSs, os CAPs, o número de pessoas que procuram essas unidades é um número muito pequeno ainda. Como eu falei, no ano passado a gente teve em torno de 5 mil atendimentos nas unidades fixas, das pessoas levando como um problema A compulsão em relação aos jogos.
4: O atendimento é remoto e sigiloso, com orientação e suporte aos familiares. A equipe é formada por psicólogos, enfermeiros e outros profissionais de saúde. As consultas são realizadas por videochamada e duram cerca de 50 minutos. O psicólogo pode indicar um ciclo inicial de até 10 sessões. Após a avaliação, o paciente poderá receber alta, ser encaminhado para um novo ciclo ou ser direcionado para o atendimento presencial. A plataforma centralizada de autoexclusão, lançada no final do ano passado, também tem sido uma aliada para prevenir que o vício se torne um problema. Também motiva as pessoas a refletir sobre o hábito de apostar. Segundo o Ministério da Saúde, mais de 1 milhão de pessoas solicitaram a autoexclusão do CPF de sites e aplicativos de apostas.
5: Durante a Copa do Mundo, cerca de 40% das pessoas que se auto-excluíram durante a Copa do Mundo. O quanto que a Copa do Mundo foi um mega estímulo para as pessoas irem para a aposta eletrônica, mas felizmente também as pessoas souberam mais da plataforma de auto-exclusão, do problema, talvez falaram mais sobre isso.
4: Para ter acesso ao serviço, basta entrar no aplicativo Meu SUS Digital, pela conta gov.br. Na seção Mini Apps, o usuário deve selecionar a opção Não Aposte Sua Saúde. Após realizar o autoteste, ele será direcionado à plataforma AgSUS, parceira da iniciativa.
0: Foram divulgados hoje os dados oficiais do Índice de Desenvolvimento da Educação Básica, o IDEB. No ranking nacional, Minas Gerais saiu do 7º lugar para o 5º lugar nos anos iniciais do ensino fundamental. Nos anos finais, o salto foi do 14º lugar para o 6º lugar. Já no ensino médio, Minas estava em 15º lugar e agora está em sétimo lugar. O IDEB é calculado a partir dos dados de aprovação escolar coletados pelo Censo Escolar das médias de desempenho obtidas no Sistema de Avaliação da Educação Básica. E a seguir, na entrevista de estúdio, vamos falar sobre o aumento de assédio no ambiente de trabalho. E a exposição fotográfica convida a repensar nossa relação com a natureza. Nós já voltamos.
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0: De 2020 a 2025, a Justiça do Trabalho registrou mais de 601 mil novas ações com pedidos de indenização por dano moral decorrente de assédio moral. Apenas neste ano, o órgão já contabiliza dezenas de milhares de novos casos adicionados. O cenário se torna ainda mais preocupante quando consideramos que, atualmente, 49% das empresas brasileiras não possuem um protocolo específico para investigar casos de assédio moral ou sexual denunciados. Em meio a esse cenário, muitos trabalhadores ainda permanecem em silêncio, seja pelo medo de perder o emprego, seja pela dificuldade de reconhecer quando uma cobrança deixa de ser legítima e passa a configurar violência psicológica. Para entender esses números alarmantes e esclarecer os direitos dos trabalhadores e as responsabilidades das empresas, vamos conversar hoje com a advogada trabalhista Luciana Delpino. Seja muito bem-vinda, Luciana.
10: Obrigada pelo convite, Paulo.
0: Vamos tentar entender esse número, né? Será que nós estamos tendo realmente mais assédio ou nós estamos tendo mais registros desses assédios?
10: Eu acredito que a gente está tendo mais registro. Pelo fato que as pessoas estão mais conscientes, né, tanto dos seus direitos, acredito, né, que tanto os órgãos, as instituições, o próprio Ministério Público do Trabalho, né, as fiscalizações, e que antes as pessoas não tinham, vamos falar assim, consciência, né, às vezes sofriam no trabalho, preferiam pedir demissão, hoje elas sabem que certas brincadeiras, certas situações constrangedoras, né, realmente não são toleráveis. E elas podem recorrer ao judiciário para ver essa situação reparada.
0: O que antes era uma brincadeira, né, uma zoação ali entre colegas, hoje já não é bem assim, né?
10: Não é bem assim.
0: Quais são as principais reclamações, então, que chegam ao seu escritório, que você já presenciou no Tribunal de Justiça do Trabalho?
10: Olha, tanto humilhações públicas, como xingamentos, né? Ou isolamento, como que faz esse isolamento? Simplesmente não distribui, não dá tarefa para determinado colaborador. Ele se vê ali isolado, né? E às vezes o superior hierárquico dele, né, faz esse isolamento e não permite com que os demais colegas interajam com ele, né? Então não é só grito, não é só piada, né? Ele vem de várias formas, né?
0: Em que momento aquela cobrança, né, que às vezes é uma cobrança da tarefa que o funcionário tem que realizar ali, mas até que ponto essa cobrança ela deixa de ser legítima e passa a ser algo até criminoso?
10: Eu falo que é uma linha muito tênue, né? Essas questões do assédio ainda não é tipificada como crime. A gente fica muito sujeito ao crivo, né? Vamos dizer assim, do magistrado. Porque quando a pessoa está sofrendo uma situação dessa, né, vai ter que ter uma análise de provas. Ela vai ter que apresentar, né, essa situação, tanto ou através da formalização de denúncia, né, que se ela fizer essa opção de ir ao Ministério Público do Trabalho, ela vai levar o que ela tem de prova. Uhum. Né? E aí aquilo ali vai ser sujeito a uma análise, tanto do órgão, né, ou se ela procurar a justiça do próprio magistrado. Eu falo que é uma linha muito tênue, é muito caso a caso, não é algo assim que a gente possa falar assim, olha, existe uma regra.
0: E todos estão sujeitos, né? Mulheres, homens, jovens, novatos no trabalho ali, pessoas mais experientes ali na empresa.
10: Cobranças excessivas, exigências de metas inatingíveis. A gente vê várias situações.
0: E qual que é o primeiro passo, então? Se a pessoa se sentir incomodada, se sentir, identificar que está sofrendo um assédio moral, qual que é o primeiro passo?
10: O primeiro passo é reportar o superior. Porque o superior hierárquico, ele tem obrigação de fazer toda a acolhida, vamos dizer assim, acolhida e dar uma resposta ao empregado e adotar a medida, porque quem pratica assédio moral tem que ser desligado da empresa e por justa causa.
0: Tá certo, então conversamos com a Luciana Delpino, que é advogada especialista em direito trabalhista. Muito obrigado.
10: Obrigada, obrigada, Paulo, agradeço mais uma vez.
0: Vamos falar agora sobre empreendedorismo. Uma marca independente de moda criada em 2007 em Poços de Caldas foi reconhecida pela Secretaria de Cultura e Turismo pela trajetória cultural. A marca Interio foi criada por um rapper e uma produtora cultural e une moda, música e identidade territorial. Acompanhe na reportagem da TV Poços.
11: O rapper, ativista cultural e empreendedor Roberto Moraes, conhecido artisticamente como MB2, conta que ele e a produtora Patrícia Xavier, a Preta Bombom, foram pegos de surpresa pelo reconhecimento recebido da Secretaria de Estado de Cultura e Turismo de Minas Gerais por suas trajetórias culturais desenvolvidas à frente da marca de moda urbana independente Interior.
12: Eu já brincava com esse nome, com selo de produções musicais, gravava os grupos de rap da época, chamava Interior Produções Musicais. E aí eu resolvi criar o nome Interior Streetwear, mais voltado para moda. E aí no começo a ideia era só fazer roupa para mim e para os meus amigos usarem, assim, né? Porque eu juntei 12 amigos meus. E aí esses 12 amigos meus compraram as 12 primeiras peças. E aí a gente fez as 12 primeiras camisetas e dali viraram 24, 48.
11: Fundada em 2007 em Poços de Caldas, a Interior nasceu da união entre moda, música e identidade territorial, tornando-se uma referência na valorização da cultura hip-hop e da produção autoral desenvolvida fora dos grandes centros urbanos. A trajetória da Interior também ganhou um novo capítulo em junho desse ano, com a inauguração de sua primeira loja física.
12: Ano passado eu tive o privilégio de ser reconhecido através da trajetória do hip hop, como agente da cultura hip hop. E aí eu falei, cara, esse ano a Interior também tem esse tempo todo de bagagem. Esse ano quem foi premiado foi eu e minha esposa, Patrícia, Preta Bombom. Porque ela, na verdade, ela é uma extensão minha aqui na loja, ela que faz toda a gestão, toda a produção por trás dessa minha mente criativa, ela que resolve quase todos os outros BOs da interior. Pensar que a gente começou isso numa brincadeira, vendendo para os amigos, e depois de quase 20 anos depois a gente ter reconhecimento estadual, isso não tem preço. Então foi uma surpresa, foi uma alegria poder receber esse prêmio, ser premiado, ser reconhecido, mais do que ser premiado, acho que é ser reconhecido pelo trabalho que vem sendo desenvolvido ao longo desses quase 20 anos, né?
0: E estamos vivendo uma das piores crises climáticas do planeta, e uma amostra de fotografias nos convida a repensar a nossa relação com a natureza. A exposição Mundo Floresta reúne mais de 100 imagens de artistas do Brasil e do exterior e marca a itinerância do Festival de Fotografia de Tiradentes, que está em cartaz na Câmara 7, no centro de Belo Horizonte.
13: É um festival de fotografia de Tiradentes, né? Ele tem aí seus 16 anos de existência. Essa foi a 15ª edição, a gente pulou uma por causa da pandemia. E essa exposição, que se chama Mundo Floresta, tem uma relação muito forte com um livro que a curadoria encontrou durante a pesquisa, assim, para poder pensar. A cada ano a gente pensa uma proposição nova. Mas nos últimos 5 anos tem tido um ciclo que a gente tem pensado aí as relações entre o ser humano, o planeta que a gente vive, a fotografia, a natureza, o meio ambiente. Floresta surge a partir da relação com um romance de uma escritora estadunidense, a Ursula Le Guin. A curadoria é feita pelo João Castilho, Pedro Davi e por mim. E a gente leu esse livro, ficou muito instigado pelas relações que ela propõe. É um livro de ficção científica e o livro chama Floresta é o Nome do Mundo, em português, né? A tradução foi essa. O título original em inglês seria algo como A Palavra para Mundo é Floresta. E é uma relação que ela propõe ali de pensar a partir da ficção científica, um outro planeta em que os seres desse planeta são muito entrelaçados, tem uma relação muito forte com as florestas que habitam o planeta também. E nesse, especificamente nesse planeta, esses seres atecianos, eles se relacionam de uma forma em que o mundo e a floresta são coisas indissociáveis, assim. Até na língua deles, mundo e floresta partem da mesma palavra. Então daí surgiu o título da exposição, Mundo. E aí a gente tem um símbolo de equivalência, um símbolo matemático, floresta. Então mundo e floresta são indissociáveis para eles. E a proposição é exatamente essa, pensar como que a partir do momento que a gente entende que o nosso mundo é a floresta que a gente habita, a gente começa a ter outras relações possíveis. O poder da fotografia está aí, assim, nesse lugar de poder reinventar e ao mesmo tempo confrontar a realidade que a gente está vivendo, sabe? Cada artista, cada fotógrafo vai fazendo isso de uma forma. Para a gente pensar essa exposição, então, a ideia não era... Não são obras comissionadas, né? Assim, a gente tem aqui 10 artistas de várias nacionalidades. Tem brasileiro, tem mineiro, inclusive. Eu acho que essa diversidade de artistas contribui também para a diversidade de formas de pensar a fotografia, assim. Como eu disse, é um ciclo que a gente tem pensado ao longo dos anos, essas relações com o ambiente, com o planeta, com a natureza. E essa 5ª exposição vem, de certa forma, também enfatizar mais o papel das florestas nessa relação, né? Mesmo que essa floresta possa assumir formas diversas, né? Então, eu acho que a fotografia, obviamente, tem um poder documental muito forte.
0: E a exposição Foto em Pauta, Mundo Floresta, vai até o dia 29 de agosto, na Câmara 7, que fica ali na Avenida Afonso Pena, 737, no centro. E a entrada é gratuita. E o Jornal Minas, segunda edição, fica por aqui. Boa noite e até amanhã.

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1: Anel rodoviário com a faixa da esquerda interditada no sentido Rio de Janeiro, perto do viaduto da Avenida Carlos Luz, por causa de colisão que envolveu dois carros. Motorista, você ganha tempo passando pela marginal. E por causa do jogo do Cruzeiro daqui a pouco contra a Chapecoense no Mineirão, o trânsito no anel rodoviário sentido Vitória está sobrecarregado, principalmente nas saídas para as avenidas Carlos Luz e Antônio Carlos. A lentidão, também por excesso de veículos no horário de pico, começa na região do Betânia, em alguns trechos, marginal ajuda, mas se possível, motorista e necessário, é melhor reprogramar o seu caminho. 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Emerson Rodrigues para a Rádio Inconfidência.
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5: 7:03, excelente quarta-feira, um ótimo meio de semana para você ligado aqui na Rádio Inconfidência FM, a nossa brasileiríssima. Seja muito mais que bem-vindo, muito mais que bem-vinda. Eu sou Júnior de Castro e agora você fica comigo com o melhor da música brasileira, com grandes intérpretes e com aquela seleção musical feita especialmente para você com todo o carinho do mundo. Até as 9 horas da noite. Aqui você também participa, manda sua mensagem, responde a nossa enquete do dia e de quebra ainda concorre a ingressos. Não é, Gabriel Basílio? Boa noite pra você.
6: Boa noite, Júnior. Hoje o nosso ouvinte, ele concorre a um par de ingressos para o show de lançamento do projeto musical Os Dois, de Podé e Maurinho, da banda Tia Anastácia, que acontece na sexta-feira, dia 7, às 8 da noite, na Autêntica. 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
5: Isso aí, eles que estiveram aqui no Bazar Maravilha com Tuti, né? Deram uma entrevista bem bacana. Imagino esse trio, Tuti, Podé e Maurinho. Deve ter sido muito engraçado. Mas pro nosso ouvinte concorrer, tem que responder a nossa enquete do dia.
6: O que você quer fazer, mas ainda não teve tempo?
5: Nossa, tantas coisas eu queria fazer, queria viajar o mundo, mas não tive tempo ainda.
6: Tanta coisa.
5: Quase tudo.
6: Ah, mas eu, olha, tem
5: dormir
6: uma coisa...
5: Dormir também.
6: É, pois é. Mas tem uma coisa que eu queria voltar a fazer, e que hoje em dia eu não tenho mais tempo pra fazer isso, que é andar de bicicleta, começar a voltar a pedalar.
5: O que, que você faz de manhã?
6: De manhã, eu estudo.
5: E à noite?
6: E à noite, fica à toa, né?
5: Pois é, vai dar uma volta de bicicleta.
6: De madrugada, né? À noite.
5: Tá aí, você tem a madrugada toda pra você andar de bicicleta, tá reclamando ainda. Pois é. Mas nosso ouvinte vai contar aqui também. Repete a pergunta.
6: O que você quer fazer, mas ainda não teve tempo?
5: Conta pra gente pelo WhatsApp.
6: Mande a sua resposta com o nome completo pelo WhatsApp 319-8299-1282 e concorra aos ingressos.
5: Isso aí. Não esqueça de forma nenhuma de enviar seu nome completo, tá bom? Agora, faltando 1 minuto para 7 da noite, nossa abelha rainha abre o programa de hoje. Coração Ateu com ela, Maria Bethânia.

hoje você concorre a um par de ingressos para o show de lançamento do projeto Os Dois, com Podé e Maurinho na Autêntica, nesta sexta-feira. Um oferecimento de A Autêntica, mas para concorrer você tem que responder a nossa enquete do dia, que é a seguinte: o que você gostaria de fazer, mas ainda não teve tempo? Responde para mim pelo WhatsApp 31982991282, mas não esqueça jamais de enviar seu nome completo. Aqui comigo, Aline Luciana Dias e Meireles de Miranda, nome aí de família real, né? Que nomão você tem, hein, Aline? E ela disse aqui: eu quero tirar um ano sabático, mas não tive tempo. A Marina Luísa Rodrigues está participando, voltar para aula de violão, a resposta dela. E o Rodrigo Otávio de Oliveira Lima: eu quero ir para a praia e ficar uns 15 dias de boa. Em Confidência FM, 7:05.

A grande Zizi Posse, Asa Morena, composição do Zé Caradípia. Toquei antes Zélia Duncan, Meu Dilema, música do Michael Sullivan e do Leonardo. Tavito, Começo, Meio e Fim, canção do Tavito e do Azambuja. Abrindo o programa, Maria Bethânia cantou Coração Ateu, uma composição de Sueli Costa. Agora são 7 horas e 13 minutos. Nunca toquei ele aqui no programa, no radar. Mas essa música vale a pena. Eu tô falando de Johnny Alf, Eu e a Brisa.

Quem fala comigo agora é a Rosilene Rodrigues, que responde a enquete de hoje, o que você gostaria de fazer, mas ainda não teve tempo. A Rosilene, viajar demais. Aqui comigo também a Paula Cis Cunha, de Nova Lima. Ainda não tive tempo de aprender violão. Amo músicas e quero tocar violão nos encontros com amigos. O grande Gleidson Rodrigues está participando aqui comigo também. Boa noite para você, Gleidson. Queria estudar violão, porém não tenho tempo e nem foco. Ah, Gleidson, tem que ter foco. A gente precisa. 7 horas 22 minutos.

0: Em Confidência FM, Fagner Noturno, canção do Caio Silva, o grupo Boca Livre, Desenredo, do Dori Caymmi, do Paulo César Pinheiro e Johnny Alf, Eu e a Brisa. 7 horas 27 minutos, intervalo rápido, volto já.
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0: Eu disse que era rápido, 7 horas 28 minutos, com Flávio Venturini e a canção Nascente.

Você hoje concorre a par de ingressos para o show de lançamento do Projetos 2 com Podé e Maurinho, do Tia Anastácia. Esse showzaço que rola na sexta-feira, dia 7, a partir das 8 da noite, lá na Autêntica, um oferecimento de A Autêntica. Mas para concorrer, tem que responder a enquete do dia. O que você quer fazer, mas ainda não teve tempo? WhatsApp 31982991282. Não esqueça de enviar nome completo junto, tá? Isabel Najar tá participando. Voltar a estudar inglês e prosperar. Luiz Gustavo Guerra, aprender algum instrumento. E o Sandro Márcio também tá participando. Poder voltar a fazer as minhas aulas de baixo acústico. 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

Que dobradinha mais gostosa, Ivete Sangalo e Jorge Benjor, por causa de você, menina. Antes eu toquei Caetano Veloso, Luz do Sol, Elis Regina cantou Fascinação e Flávio Venturini, Nascente. Agora faltando 16 para as 8, tem Zé Ramalho, Chão de Giz.

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E hoje você me responde, me conta o que você gostaria de fazer, mas ainda não teve tempo, Michele de Souza, fazer um curso. Ah, Michele, mas eu achei essa sua resposta preguiçosa, você nem contou o curso de que você quer fazer? Ai, ai, ai, hein? Aqui comigo também o Eduardo Najar, ele gostaria de voltar a estudar para um concurso. E aqui o Ângelo de Pinho Barroso, o que ele gostaria de fazer é um mestrado, cada vez mais difícil, né, Ângelo? Na Inconfidência, 7 para as 8.

0: Os irmãos Clayton e Kledir, Vira Virou, Lulu Santos, Certas Coisas, música do Lulu e do Nelson Mota. Tunai cantou Frisson, parceria do Tunai com Sérgio Natureza, a primeira com Zé Ramalho, Chão de Giz. 8 horas em ponto, vamos para aquele intervalo rápido, eu volto já.
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0: 8h01 com Tom Jobim e Chico Buarque, Anos Dourados.

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Conta pra mim o que você gostaria de fazer e ainda não fez porque não teve tempo. Roberto Antônio da Silva queria reencontrar pessoas. Adriana Queiroga Reis, sempre ligada aqui, gostaria de aprender a nadar, um sonho. Eu gostaria de voltar a nadar, na verdade, ter tempo de fazer natação de novo. E o Raimundo de Assis Reis, pular de paraquedas. Agora são 8 horas e 9 minutos na Inconfidência.

Verde, a gente ouve Eduardo Gudim e Vânia Bastos. Essa é uma composição do Gudim com Costa Neto. Antes, Nana Caymmi, A Noite do Meu Bem, música da Dolores Duran. Milton Nascimento cantou Coração Civil, parceria do Milton com Fernando Brant. Ouvimos também Tom Jobim e Chico Buarque, Anos Dourados. São 8 horas e 16 minutos. E olha só, se não bastasse ter um, a gente ouve agora Medo de Amar número 2 com Simone.

Quem participa da enquete do dia, que hoje é o que você gostaria de fazer, mas ainda não teve tempo, é a Carla Ramalho. Eu quero voltar a estudar italiano e pelo menos mais 3 outros idiomas, estudar música, teclado e quem sabe violão. Tenho instrumentos e já comecei o teclado quando era criança, mas vai fazer tudo isso, tenho certeza, Carla. Aqui comigo, Júlio César Salles, voltar a trabalhar numa empresa aqui que ele tá falando, que eu não vou falar o nome, não vou fazer propaganda. E aqui comigo também a Diana Cunha Costa Alves, que quer ir pro Japão. Falta tempo e dinheiro. E Confidencial 8h24.

0: Na Inconfidência de Javan, Pétala, Hermes Aquino, Nuvem Passageira, e Simone cantou Medo de Amar, número 2, da Sueli Costa e de Titi de Lemos. São 8 horas 29 minutos, último intervalo desta quarta-feira. Tem dica de cultura, eu volto já.
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4: A próxima edição do projeto O Samba da Proença vai receber 3 convidados especiais no Bar do Cacá, Reduto do Samba de Belo Horizonte.
5: Amigos da Rádio Inconfidência, aqui é Ana Proença, eu sou cantora e sambista daqui de BH. Tô aqui para fazer um convite muito legal para todo mundo. No dia 8 de agosto, às 21 horas, vai acontecer no Samba do Cacá, um grande show que eu terei a honra de receber o projeto Três Tons de Brasil, com os artistas Aldrin Gandra, daqui de BH, Natália Belar, da Paraíba, e John Miller, da região do sul do Brasil. O show Três Tons de Brasil é um encontro para celebrar a riqueza do nosso samba, e eu, Ana Proença, junto com o meu projeto Samba da Proença, espero vocês para essa grande festa lá no Reduto do nosso samba mineiro, que é o Bar do Cacá. Vejo vocês 8 de agosto, Três Tons do Brasil, Ana Proença, no Samba do Cacá.
4: Valeu, Ana Proença. O show é dia 8 de agosto, sábado, às 9 da noite. O Bar do Cacá fica na rua Andiroba, número 20, no bairro São Paulo. Os ingressos estão à venda pela plataforma Simpla.
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4: Eu sou o Pedro Henrique Vieira e essa foi mais uma edição do Plug. Nos trabalhos técnicos, Washington Bittencourt.
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0: 8 horas e 31, quase 32 minutos aqui no Radar em Confidência, e seguimos com o sucesso do Gilberto Gil. Eu tô falando de Estrela.

0: E você participa comigo e me conta aqui na enquete do dia o que você gostaria de fazer, mas ainda não teve tempo. A Vanilza Santos está participando, inclusive Vanilza que elogiou a programação, falou que está impecável. Obrigado demais, viu, Vanilza? Ela quer aprender a nadar. Aqui comigo também, quem está participando é o Kleber de Oliveira Fauro. Ele disse que tem muita vontade de aprender a tocar violão e tem mensagem de áudio também, bora ouvir.
1: Boa noite, Júnior. Beleza? André Capetinga da Pampulha. O que eu ainda não fiz, estou esperando, é mudar para Búzios. Eu já estou vendendo minha casa há 5 anos.
0: Chique demais.
1: Mas com certeza esse ano vou mudar para Búzios.
0: Mais mensagem de áudio.
2: Chegando atrasado por aqui hoje, espero que ainda dê tempo, aqui é o Thales Nascimento Xavier, e já deixo meu abraço aqui pro meu amigo Júnior de Castro e para todos os ouvintes da nossa brasileiríssima. E olha, forçando um pouquinho para poder responder um pouco de forma diferente, levando em consideração que tempo é dinheiro, então eu posso responder que viajar o mundo. Não viajei o mundo ainda porque me falta tempo, que no caso é dinheiro. Boa noite a todos.
0: Ótima noite para você também. O Lucas Ribeiro dos Santos também está participando aqui. Ele disse que não teve tempo de arrumar o guarda-roupa. Mas será, Lucas, que você queria realmente arrumar o seu guarda-roupa? Fica aí a questão. Agora 19 para as 9.

A grande Ângela Rorô com Passo. Ouvimos também Beto Guedes, Amor de Índio, parceria do Beto com Ronaldo Bastos. A primeira com Gilberto Gil, que cantou Estrela. Agora 14 minutos para as 9 horas da noite. Maísa Augusta dos Santos está participando. Ela também deu parabéns aqui para a belíssima programação. Obrigado demais, viu? E ela disse que gostaria de aprender a nadar, a andar de bicicleta, aliás, e costurar, duas coisas muito legais. Eu sei fazer um pouquinho de cada uma. Agora, 14 para as 9, a gente segue com Lobão. Me chama!

0: Nossa rainha do rock, Rita Lee, Jardim da Babilônia, música do Jardins, aliás, da Babilônia, música da Rita e do Lee Marcucci. Titãs para dizer adeus do Tony Bellotto e do Nando Reis. E Lobão me chama. Agora, faltando 4 minutos para as 9 da noite, e vamos descobrir quem ganhou o par de ingressos para o showzaço de estreia, parceria do Maurinho com Podé. Quem ganhou hoje foi o Sandro Márcio. Parabéns para você, Sandro. Já tem programação para sua sexta-feira. E quem participou e não concorreu, amanhã a gente traz ingressos, mas para outro showzaço que eu vou contar amanhã para você. O programa de hoje está chegando ao fim. Eu agradeço muito sua audiência, sua sintonia, seu carinho. É muito bom ter você aqui comigo. Eu sou Júnior de Castro. Apresento e faço a programação musical. Nos trabalhos técnicos, Homero Ribeiro, você segue com a Voz do Brasil e a gente se encontra amanhã a partir das 7 da noite aqui no Radar, tá certo? Tá combinado, então tá bom. Beijo enorme pra você e excelente fim de noite.
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3: Você já ouviu uma música e sentiu que ela estava contando uma história real? Para muita gente, a música não é só entretenimento. É identificação, memória e sentimento. As letras falam do cotidiano, das dificuldades e das vivências. Trazem sensações que, muitas vezes, nem conseguem ser ditas em palavras comuns. A música acompanha momentos bons, mas principalmente os difíceis. Ela registra o que foi vivido e também o que ainda está sendo enfrentado. É uma forma de expressão que não precisa de autorização, que não precisa de espaço formal para existir. Porque tem história que não aparece nos livros, não aparece nas notícias, mas aparece com força em cada verso.
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0: 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As notícias do governo federal que movimentaram o país no dia de hoje.
1: Olá, boa noite.
2: Boa noite para você que nos acompanha em todo o país.
1: Quarta-feira, 5 de agosto de 2026.
2: Vamos ao destaque do dia.
1: Lei consolida regras para o transporte rodoviário de cargas no país.
2: E estabelece o pagamento do piso mínimo do frete a motoristas. Gabriela Noronha.
3: A lei estabelece prazo de até 30 dias úteis para o pagamento do frete. Também estão previstas punições mais duras para empresas que contratarem fretes abaixo do piso mínimo.
1: Educação.
2: Desempenho de mais de 30 milhões de estudantes brasileiros passa por avaliação.
1: Divulgados os dados do Índice de Desenvolvimento da Educação Básica. Jéssica Gonçalves.
4: O IDEB permite acompanhar o desenvolvimento da educação básica brasileira. Os dados indicam a evolução da aprendizagem e a estrutura da rede de ensino.
2: E professores podem participar do Banco de Avaliadores do Programa Nacional do Livro e do Material Didático.
1: Eles vão ajudar a escolher as obras que irão para as salas de aula da Rede Pública de Ensino. Luciana Colares de Holanda.
5: Hoje são cerca de 20 mil profissionais cadastrados e os avaliadores são capacitados para atuar na avaliação das obras.
2: Hoje, na apresentação da Voz do Brasil, Mariana Jungmann e Luciano Seixas.
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2: Agora é lei. Estão em vigor novas regras para o frete dos caminhoneiros.
1: A lei trata do pagamento mínimo pelo transporte e medidas de fiscalização e punição em caso de não cumprimento.
3: A nova lei consolida regras para o transporte rodoviário de cargas no país e estabelece o pagamento do piso mínimo do frete a motoristas, com metodologia de cálculo pela Agência Nacional de Transportes Terrestres, a ANTT. Guilherme Boulos, ministro da Secretaria-Geral da Presidência, falou sobre a medida.
6: O piso do frete é o valor mínimo que um caminhoneiro, sobretudo um caminhoneiro autônomo, que trabalha para levar mercadorias e abastecer o povo brasileiro nos quatro cantos, é um valor mínimo que ele tem que receber por frete, por viagem que ele faz, por entrega que ele faz.
3: A lei estabelece ainda prazo de até 30 dias úteis para o pagamento do frete, além da atualização da tabela a cada 6 meses. Também estão previstas punições mais duras para empresas que contratarem fretes abaixo do piso mínimo, com multas que podem chegar a R$1 milhão. E para que seja cumprido o piso, o texto determina a obrigatoriedade da apresentação do Código Identificador da Operação de Transporte, CIOT, antes do caminhão iniciar a viagem, o que também impacta na fiscalização, como explica o ministro dos Transportes, George Santoro.
7: O CIOT também é um mecanismo de combate ao comércio ilegal de mercadorias, ao comércio feito sem nota fiscal. Ele vincula todo o transporte de mercadorias aos documentos eletrônicos fiscais.
3: Originalmente publicado como medida provisória, o texto passou por uma série de mudanças no Congresso Nacional, sendo aprovado no Senado em julho.